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7: 9:23.
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7: 9h42.
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3: Eric Lange
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1: 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Na Nova Onda, Zé Vaqueiro. Do pior jeito.

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4: 10h20. 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

0: frecuenta. Viene le romance de filme de terror, a bela e o fera, isso que é amor. A bela e o fera, isso que é amor.
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4: 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Hora certa.
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6: 10h40. 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
3: 11:02.
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1: 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Bruno e Barreto.
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4: 11:21.
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0: 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Mano Walter e Wesley Safadão.
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0: Rapaz.
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2: Felipe Araújo e Japinha Conde. Você não vale nada.

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4: 11:41.
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1: Tem mais ritmo, tem mais sucessos. Thiago Carvalho e Zé Felipe. Eu vou beber, eu vou. 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
2: 00:20.
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1: Israel e Rodolfo. E Maiara e Maraísa. Nem namorado, nem ficante. 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
2: 00:39.
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4: 1h22.
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3: 1:42.
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1: 2h21. 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
4: 2h41.
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3: É, Rodrigo, dessa vez acho que ela não causou nada, hein? Será que superou? Eu acho que sim.

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9: 3 e 4.
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4: 3:21. 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
3: 3:41.
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0: 3,50.
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10: 4:04.
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1: 4 e 11.
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1: 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O que me chamou a atenção foi como estava trajado. Um chapéu de carandá, uma bombacha empoeirada, uma guaiaca na cintura e um gibão ali de lado. Eu disse, meu velho, conte um pouco do seu passado. Porque é o que tudo indica, o senhor já lidou com gado. Ele me disse, meu filho, eu faço isso há muitos anos. E nessa labuta triste, eu só tive desengano. Eu já vi coisas bonitas, meu filho, tocando boi no sertão. Já sofri, chorei de mágoa. Fui empregado e fui patrão. Já vi águas cristalinas correndo no ribeirão. Já dormi em berços de ouro e hoje eu durmo no chão. É, eu já fui bem situado e tive muito dinheiro. Percorri muitos estados desse solo brasileiro. Fui dono de grandes tropas, já fui até fazendeiro. Hoje não tenho mais nada. Sou peão de boiadeiro. O revés na vida da gente é como o estouro do gado. A riqueza e a miséria caminham de braços dados. Eu já tive muitos amores e um passado seguro. Nem lembro de fim de vida, de presente e de futuro. Isso é um ditado dele. Mas sou como a cascavel que enrola pra dar um bote. Lobo velho calejado não tem medo de chicote. De tudo que já passei eu me sinto conformado. Quero morrer na poeira sentindo o cheiro do gado. Na lida eu fui berranteiro, fui ponteiro e capataz. Já transportei muito gado sem deixar um arreio pra trás. Dormi no meio do gado, vendo o gado remoendo e vendo a lua entre as nuvens, de quando em quando escondendo. Na frente de uma boiada, meu filho, vai sempre a tropa e o cargueiro, o chefe da comitiva, as bruacas, o cozinheiro. Nas margens de um riacho, ali na beira da estrada, na hora da refeição, reúne-se toda a pionada. Já senti o frio da chuva, o cheiro da estrada molhada. Já vi os peões gritando e um estouro de boiada. 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

0: 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Conhece o ponto de pouso onde ele vai pernoitar. Conhece o som do berrante e o grito dos boiadeiros. E o que ajuda os peões é a prática do sinuelo. Sinuelo? Sinuelo é um boi velho com um sinete no pescoço, que vai junto com a boiada atento nos alvoroços. Se o peão perde uma reis dentro do mato alongada, com um jeitinho o sinuelo retorna a reis na manada. Gosto de ver as paisagens, os rios, as verdes campinas, o sol à tarde sumindo por trás daquelas colinas. E aquela nuvem de poeira que o vento vai levando e o pássaro anum preto no lombo do boi andando. Já vi a moça bonita acenando na janela. Vi um 30 pendurado na cintura do pai dela. 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O que eu não vi foi couro duro que aguentasse uma suvela. Estou aqui de passagem por esta cidade grande. Não vi aonde o sol nasce, nem onde ele se esconde. Essa poeira daqui, meu filho, tem um cheiro assim tão diferente. Eu prefiro o cheiro do gado do que o cheiro dessa gente. São Paulo, né? Agora avancê, me dá licença que o meu ônibus está de partida. Vou para outras paragens, é hora da despedida. E não lhes contei minha vida, hein? Apenas algumas passagens. Espero deixar com vancê desse velho uma boa imagem. Até logo, meu filho, até logo.
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3: 4:20. 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
3: 4:29.
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3: 4:35.
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4: 4h43.
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2: 4h59.
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10: 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Hora certa.
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12: 5:03.
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6: 5:21.
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1: 5:26.
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1: 5:40.
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2: 5:50.
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No amor não adianta você achar que as coisas vão sempre a favor da maré. 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

Senhor, no silêncio desse dia que amanhece, venho te pedir a paz, a sabedoria e a força. Eu quero hoje, Senhor, olhar o mundo com os olhos cheios de amor. Eu quero ser paciente, compreensivo, prudente. Quero ver além das aparências teus filhos como o Senhor mesmo os vê. E assim, Senhor, ver somente o bem em cada um deles. Fecha meus ouvidos, Senhor, a toda calúnia. Guarda minha língua de toda maldade. Que só do teu amor se encha meu ser. Que eu seja bom e verdadeiro, para que todas as pessoas que se aproximem de mim sintam a sua presença. Pai, reveste-me da sua beleza, e que no decorrer desse dia eu possa amar o meu próximo como a mim mesmo. Senhor, a cruz não foi o fim, porque o Senhor continua vivo em nossos corações.

Ó Maria Santíssima, que em vossa imagem milagrosa de Aparecida espalhais inúmeros benefícios sobre o Brasil, eu, embora indigno de pertencer ao número dos vossos servos, mas desejando participar dos benefícios da vossa misericórdia, prostrado a vossos pés, consagro-vos o entendimento para que sempre pense no amor que mereceis. Consagro-vos a língua para que sempre vos louve e propague a vossa devoção. Consagro-vos o coração para que depois de Deus vos ame sobre todas as coisas. Recebei-nos, ó Rainha incomparável, o ditoso número dos vossos servos. Acolhei-nos debaixo da vossa proteção. Socorrei-nos em nossas necessidades espirituais e temporais, e sobretudo na hora da nossa morte. Abençoai-nos, ó Mãe Celestial, e com vossa poderosa intercessão fortalecei-nos em nossa fraqueza, a fim de que, servindo-vos fielmente nesta vida, possamos louvar-vos, amar-vos e render-vos graças no céu.

0: Neste domingo, dia 10 de maio, sexto domingo do tempo comum, estamos unidos com você nesta oração da manhã, no dia do Senhor. É o sétimo dia da novena a Nossa Senhora de Fátima e dia de Santo Antonino. E não nos esquecemos também de nossas queridas mães. Queremos rezar hoje por todas as mães vivas e também pelas mães falecidas. Elevemos com confiança a Deus uma prece especial pelas mães neste programa Manhã de Luz. Recordo que nós estamos com a nossa escola bíblica numa nova turma que está aberta. Ficará aberta até quarta-feira. Então acesse o nosso site padrealexnogueira.com e veja todas as oportunidades para se tornar aluno. Recordo que na quarta-feira, que é dia de Nossa Senhora de Fátima, nós faremos uma transmissão ao vivo, às 6 horas da manhã, no horário de Brasília, onde vamos rezar o Santo Terço e ter um momento devocional à Nossa Senhora de Fátima. Acompanhe conosco, ao vivo, no canal do YouTube Padre Alex Nogueira. E agora, elevemos o nosso coração a Deus e rezemos. Em nome do Pai, e do Filho, e do Espírito Santo. Amém. Que o Deus da esperança, que nos cumula de toda alegria e paz em nossa fé, pela ação do Espírito Santo, esteja sempre convosco. Bendito seja Deus, que nos reuniu no amor de Cristo. Assim unidos, ouçamos o Evangelho deste domingo.
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0: Evangelho de Jesus Cristo segundo João, capítulo 14, versículos de 15 a 21. Naquele tempo, disse Jesus a seus discípulos: Se me amais, guardareis os meus mandamentos, e eu rogarei ao Pai, e ele vos dará um outro defensor, para que permaneça sempre convosco. O Espírito da verdade, que o mundo não é capaz de receber, porque não o vê nem o conhece. Vós o conheceis, porque ele permanece junto de vós e estará dentro de vós. Não vos deixarei órfãos. Eu virei a vós. Pouco tempo ainda, e o mundo não mais me verá. Mas vós me vereis, porque eu vivo e vós vivereis. Naquele dia, sabereis que eu estou no meu Pai, e vós em mim e eu em vós. Quem acolheu os meus mandamentos e os observa, esse me ama. Ora, quem me ama será amado por meu Pai, e eu o amarei e me manifestarei a ele. Palavra da salvação. Glória a vós, Senhor. No Santo Evangelho deste domingo, nós temos uma promessa de amor de Deus para com toda a humanidade. Ele, embora vai partir deste mundo, lembremos que o Evangelho de hoje está no contexto da última ceia, próximo do momento da morte de Jesus, mesmo que ele vá partir deste mundo, ele continua a nos amar. E nós, amando a Cristo, guardaremos os seus mandamentos, e Cristo continuará conosco. A presença do Cristo no meio de nós se faz pela ação do Espírito Santo. Este Espírito, chamado aqui neste

Evangelho de o Espírito da Verdade. É o Espírito Santo que conduz a Igreja. O Espírito Santo ilumina nossos corações. O Espírito Santo fortalece nossas consciências para que busquemos sempre a verdade do Cristo. Infelizmente, há muitos caminhos de mentira no mundo de hoje, mas é preciso discernir e escolher o caminho do Cristo, o caminho da verdade. Esta promessa de amor, de que o Espírito Santo da verdade nos sustentará, é de fato algo real e verdadeiro na vida dos cristãos, que recebem dons do Espírito Santo, que são fortalecidos nas virtudes. Isto tudo nos faz diariamente perceber a ação da presença do Espírito Santo em nossa vida. Mas também é verdade que o Cristo permanece no meio de nós através da sua Igreja, especialmente na liturgia, onde os sacerdotes, eles agem na pessoa de Cristo. Quando um sacerdote batiza alguém, quem batiza é o próprio Cristo. O sacerdote, ao celebrar a Eucaristia, é o próprio Cristo que está ali na pessoa do sacerdote celebrando aquela Eucaristia. Lembremos que as palavras da consagração são ditas em primeira pessoa. O sacerdote é o próprio Cristo ali naquele momento da liturgia. Também, através da liturgia, nós ouvimos as Sagradas Escrituras. Cristo nos santifica pelos sacramentos. Vejam que Cristo permanece no meio de nós através destas ações da Igreja, que são ações do próprio Cristo também. Sejamos, portanto, pessoas que escolhem o caminho do amor a Jesus e percebem estes sinais do amor de Cristo para conosco, sinais que estão disponíveis todos os dias, dons, virtudes, graça de Deus que pelo Espírito Santo nos sustenta em todos os momentos. Quantas vezes passamos por aquela provação, por aquela grande dificuldade, e sabemos, é Deus que nos sustenta. O Espírito Santo está conosco, que Ele nos dê o reto discernimento nas nossas escolhas de cada dia. Vamos agora rezar com você nas tuas intenções. Pai nosso que estais nos céus, santificado seja o vosso nome. Venha a nós o vosso reino. Seja feita a vossa vontade, assim na terra como no céu. O pão nosso de cada dia nos dai hoje. Perdoai-nos as nossas ofensas, assim como nós perdoamos a quem nos tem ofendido. E não nos deixeis cair em tentação, mas livrai-nos do mal. Amém. Ave Maria, cheia de graça, o Senhor é convosco. Bendita sois vós entre as mulheres, e bendito é o fruto do vosso ventre, Jesus. Santa Maria, Mãe de Deus, rogai por nós, pecadores, agora e na hora de nossa morte. Amém. Glória ao Pai, e ao Filho e ao Espírito Santo, como era no princípio, agora e sempre. Amém. Jesus, manso e humilde de coração, fazei o nosso coração semelhante ao vosso. O Senhor esteja convosco. Ele está no meio de nós. A nossa proteção está no nome do Senhor, que fez o céu e a terra. O Senhor Jesus Cristo esteja contigo para te proteger. Esteja à tua frente para te conduzir e atrás de ti para te guardar. Olhe por ti, te conserve e te abençoe. Amém. E a bênção de Deus Todo-Poderoso, Pai e Filho e Espírito Santo, desça sobre vós e permaneça para sempre. Amém. Que neste domingo você permaneça na paz e na alegria que vem de Jesus. Abençoado dia para você e sua família.

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2: Alô Brasil, está no ar o programa Viva a Vida da Pastoral da Criança.
3: Olá amiga e amigo ouvinte, o programa Viva a Vida de hoje vai falar de um tema que toca o coração de todos, o Dia das Mães.
2: O Dia das Mães é uma das festas mais importantes em todo o mundo. Por isso, no programa de hoje, vamos homenagear nossas queridas mães.

0: E o Viva a Vida de hoje quer homenagear todas as mães através dessas mulheres maravilhosas que cobrem de atenção e carinho milhões de crianças em todo o Brasil.
1: São as líderes da Pastoral da Criança que levam mais vida e esperança para as crianças, gestantes e famílias de nossas comunidades.
0: No programa de hoje, vamos ouvir o testemunho de algumas líderes que são mães.
1: Vamos começar ouvindo a Inessa da Silva Varela, líder da Pastoral da Criança de João Câmara, Rio Grande do Norte. Inessa, o que é ser mãe para você?
2: Ser mãe é sinônimo de amor incondicional, doação, proteção, renúncia e muita felicidade. Não dá para mensurar o amor de uma mãe para um filho, só vivendo para sentir.
0: Inessa, que aspectos positivos você, como mãe, observa nas mães hoje?
2: As mães de hoje em dia eu considero que são mais acolhedoras. Abre mais espaço para o diálogo, que é tão importante nos dias de hoje.
1: Participa também desta homenagem a Adriana Rames, líder da Pastoral da Criança e coordenadora paroquial da cidade de São Gabriel, Rio Grande do Sul. Adriana, por que é necessário aceitar que nenhuma mãe é perfeita?
3: É necessário a gente aceitar que a gente não é perfeita, porque nós, mães, também somos os seres humanos e também erramos, mas é errando que a gente aprende. Então, a gente precisa, sim, aceitar isso, até para a gente poder educar nossos filhos da melhor forma possível.
0: Adriana, quais são as alegrias das mães?
3: As alegrias de ser mãe são imensas. A cada conquista deles, a cada descoberta deles, é uma emoção muito grande. A gente vê o tão abençoada a gente é por Deus por poder ter gerado e dado a luz aos filhos. É uma alegria enorme a cada eu te amo, a cada sorriso, a cada vitória deles, a gente comemora junto.
0: Vamos conversar agora com a Helenice Fátima da Silva Teles, líder da Pastoral da Criança, no município de Miguel Pereira, estado do Rio de Janeiro.
1: Helenice, por que a Pastoral da Criança prioriza o trabalho com as mães?
4: Porque a mãe é a primeira orientadora de seus filhos, né? É a mãe que é a base, que é o laço afetivo. Então, elas precisam ter, sim, essa orientação da gente para ser priorizadas para que seus filhos tenham saúde, educação e vida plena.
0: Helenice, qual é a importância de uma

0: ambiente adequado para a estabilidade emocional das mães e o bom desenvolvimento das crianças.
1: Ela precisa de um lugar de aconchego que proporciona segurança, empatia e acolhimento, para que ela se sinta segura, para ali ela poder, né, conduzir, né, essa criança, para que mais tarde ela venha a ter uma religião, que seja uma família acolhedora, que crie vínculos, para que sejam agentes da sua própria transformação, né, que ela possa ter um futuro brilhante pela frente.
2: As mães são fonte segura de amor, saúde e cuidado para com seus filhos. São elas que transformam para melhor a realidade em que vivem.
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0: Muitas mães buscam forças na fé, na espiritualidade, vividas em meio às ações do dia a dia. A exemplo de Maria, a mãe de Jesus.
2: Sobre isso, vamos conversar com a Kellen Cristina Gonçalves de Freitas, líder da Pastoral da Criança da Paróquia Maria de Nazaré, em Samambaia Sul, Distrito Federal. Kellen, como o exemplo de Maria, a mãe de Jesus, fortalece a sua missão como mãe?
4: O exemplo de Maria nos fortalece pela sua confiança em Deus. Mesmo nas dificuldades, ela disse sim, com fé e coragem, nos ensinando a seguir firmes, mesmo sem todas as respostas. Sua vida mostra cuidado, presença e amor, inspirando mães a acompanhar seus filhos com atenção e valores. Também nos ensina humildade e serviço, lembrando que ser mãe é uma missão de amor, fé e entrega.
0: Kellen, por que é importante as mães participarem de grupos e redes de apoio?
4: Participar de grupos fortalece as mães, pois oferece acolhimento, escuta e troca de experiências. Isso ajuda a enfrentar desafios com mais segurança e menos solidão. Além disso, promove aprendizado sobre cuidados com os filhos e fortalece os vínculos comunitários. Uma mãe apoiada, informada e valorizada cuida melhor de seus filhos e contribui para uma comunidade mais saudável.
2: A Cristiane Pires, líder da Pastoral da Criança de Taubaté, estado de São Paulo, também trouxe a sua mensagem para as mães.
5: Ser mãe é viver uma missão abençoada por Deus todos os dias. A maternidade me ensina sobre amor verdadeiro, paciência e entrega. Cada sorriso da minha filha é um presente divino. E mesmo nos desafios, sinto Deus me fortalecendo e guiando meus passos. Feliz Dia das Mães.
2: Mulheres fortes. Mulheres que não se deixam abater diante do sofrimento e das dificuldades, mas que seguem firmes e alegres diante de sua missão.

0: Agora, a turma do Viva Vida quer fazer sua homenagem às mães.
1: Se é para falar de mãe, então tem que se falar de amor.
2: Amor que cresce sempre mais, seja na alegria, nos cuidados do dia a dia, na dor.
1: Mãe e filho são eternamente ligados, 9 meses pelo cordão umbilical e depois eternamente por essa mistura divina e tão real que torna a mãe única e cada filho especial.
2: Não dá para falar de mãe só com a razão, porque mãe, mãe é puro coração.
3: E vamos conversar com a Maria Inês Monteiro de Freitas, coordenadora nacional da Pastoral da Criança. Maria Inês, qual é a sua mensagem para o Dia das Mães?
4: O Dia das Mães é um momento especial para agradecer a Deus o dom da maternidade. A mãe é sinal vivo do amor divino, pois cuida, protege, ensina e se doa pelos seus filhos todos os dias. Desde a sua fundação, a Pastoral da Criança priorizou o trabalho com as mães, a proximidade e o diálogo. Uma de nossas falas mais lindas é quando os líderes nas comunidades replicam a visita de Maria à sua prima Isabel. Uma passagem do Evangelho que mostra o encontro de duas mães, mas, sobretudo, a solidariedade de Maria, que vai apressadamente ajudar outra gestante em sua necessidade. Na missão da Pastoral da Criança, também é assim. A líder busca valorizar as mães e reconhecer o papel fundamental que elas têm na formação das crianças e na construção de famílias mais saudáveis e felizes. Celebrar as mães também é lembrar que elas precisam de apoio e valorização. Muitas enfrentam desafios, cansaço e muitas preocupações, mas continuam firmes na missão de educar e amar. Mães, contem sempre com a presença e o abraço amigo da Pastoral da Criança. Que Nossa Mãe Maria continue abençoando cada mãe do Brasil. Feliz Dia das Mães!

0: E chegou o momento de ouvirmos a mensagem de Dom Frei Severino Klasen, arcebispo de Maringá, Paraná, e presidente da Pastoral da Criança, para o Dia das Mães.
1: Celebrar o Dia das Mães é recordar o amor que reflete o cuidado de Deus, a ternura de Deus para com a humanidade. O coração de uma mãe é muitas vezes o primeiro lugar onde a criança aprende o significado do amor, da proteção e da confiança. Por meio de gestos simples do cotidiano, as mães ensinam valores que acompanham os filhos por toda a vida. Muitas mães enfrentam desafios e sacrifícios silenciosos para cuidar de suas famílias. Por isso, valorizar e agradecer às mães também significa reconhecer nelas um reflexo da ternura e da fidelidade de Deus. Sabemos quantos desafios as mães passam atualmente, mas também quantas alegrias elas têm em suas vidas. É preciso ver este outro lado, o lado bom, feliz de ser mãe. Por isso, louvo e agradeço a Deus pelas mães acompanhadas pela Pastoral da Criança. E envio minha bênção também a todas as mães que me escutam agora. Feliz Dia das Mães!
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3: O programa Viva a Vida de hoje está chegando ao fim. E nós terminamos o programa com uma palavra da nossa querida e saudosa doutora Zilda Arnes Neumann, fundadora da Pastoral da Criança.
4: Mãe tem um amor tão grande, tão pesado como se fosse uma montanha. Ele é tão grande como o mar. É sem fim, como se a gente olhasse para o céu, não enxerga onde termina. E o amor de mãe é principalmente laço que une as pessoas dentro da família, procura ouvir um e outro. Se duas pessoas não se entendem, o amor de mãe sempre faz com que haja uma solução para o problema.

0: E a gente fica por aqui, lembrando que comemorar o Dia das Mães também é lutar por melhores condições de vida, saúde, trabalho e cidadania para todas as mães de nossas comunidades.
1: Feliz Dia das Mães! Tchau, gente, e até o próximo Viva a Vida!
0: Até lá, pessoal! Feliz Dia das Mães!
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6: 6h50.
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6: 7:02.
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3: 7h44.
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12: 8:11.
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1: 8:45. 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
2: Bom dia para você, eu sou Evandro Márcio, do meu lado a mamãe, Fernanda Ferreira. Feliz Dia das Mães.
3: Obrigada, querido. Obrigada, Feliz Dia das Mamães. Também para nossa querida Gabi,
2: também.
3: Que também está aqui conosco. Lá embaixo, Dedê
2: também.
3: Hoje estamos com mais...

0: Mas se a produção lembrar de mais alguém aqui, lembra que é a cabeça dos apresentadores,
1: tem
0: tá?
1: Tem outras que estão no treinamento. Aí a gente vai.
0: Vamos então, gente, começar o nosso Centro-Oeste Cap. A gente já está ao vivo aqui pela TV Alterosa, também pela TVI, na cidade de Pará de Minas. Além das várias rádios que retransmitem o nosso sinal, nós já estamos na Rádio Candidez FM em Divinópolis, na Rádio Cultura AM 7 Lagoas, na Rádio Tropical FM Lagoa da Prata, na Rádio Santana FM em Itaúna, na Rádio Nova Onda FM Pitangui e também na Realidade FM em Formiga. E para quem nos acompanha pelo YouTube, pelo Facebook, boa sorte, em especial para as mamães que nos acompanham. Boa sorte, todo mundo.
1: Dona Geralda, mamãe Fernanda, e Dona Cleusa, a minha mãe, que também está acompanhando
0: beijo,
1: a gente do outro
0: querida.
1: Lado. Beijos. E agora o nosso bom dia. Bom dia da família Centro-Oeste Cap. E a gente começa pelas meninas.
0: Bom dia, Carol. Bom dia, Gabriela. Bom dia, Amanda. Vamos dar bom dia também para a nossa bancada. Estamos com o representante da Cover Capitalização, Paulo Diniz. Bom dia. Representando a Sérgio Stan, auditora Angelita Rodrigues, bom dia. Central de Informática, Fernando, bom dia.
1: Manhã do dia 10 de maio, Dia das Mães. Confira aí as principais manchetes do seu jornal diário.
0: Vamos agora para o destaque do jornal Estado de Minas deste domingo. Últimas notícias. Moraes suspende a aplicação da lei da dosimetria.
1: Programa hoje acelerado, tá? Sim, de prêmios e prêmios em dinheiro até R$500 mil. Vamos mostrar primeiro o nosso painel. Atenção para as bolinhas de 1 a 60. As bolinhas de 1 a 60 todas ali no painel. Agora as meninas, por favor. Trazendo para cá, ó. Para cá, para o nosso Globo da Sorte, porque até R$500 mil e ganha a pessoa do outro lado e ganha o vendedor pé quente.
0: Verdade, hoje tem prêmio para todo mundo e são 24 prêmios no total, já começando com 15 mil no primeiro sorteio, depois tem mais 15 mil no segundo sorteio, tem 20 mil no terceiro e depois R$500 mil no quarto prêmio. E hoje, gente, giro da sorte... 20 prêmios de R$5 mil, serão 20 giros de R$5 mil. E lembrando, quem vender o prêmio de R$15 mil, o vendedor pé quente vai levar...
1: R$3 mil.
0: É, não.
1: Isso no prêmio de R$500 mil.
0: Isso.
1: Calma. Prêmio de R$500 mil. Isso.
0: No de 15 mil, R$1.000.
1: Deu até um negócio do coração aqui
0: pois
1: agora.
0: É, olha lá, você sentiu o olhar?
1: Fulminante.
0: É. Os Na outros hora. 2 mil você é que
1: os diretores,
0: vai pagar.
1: É. Então tá, do primeiro ao terceiro sorteio, o vendedor pé quente ganha...
0: R$1.000.
1: No quarto prêmio, o prêmio principal de R$500 mil, o vendedor pé quente ganha...
0: R$3.000.
1: E tem o giro da sorte, ou melhor, 20 hoje. 20 giros da sorte de R$5.000.
0: E R$200.
1: Olha isso, todo mundo ganha, então boa sorte, Dia das Mães e também dia de você se dar bem no Centro-Oeste Cap. Tá tudo pronto por aqui, vamos conferir o nosso painel agora que tá limpinho. As bolinhas de 1 a 60, nenhuma delas ali, todas aqui, ó. Já descansando no nosso Globo da Sorte, Fernanda.
0: Então, tudo pronto para o nosso primeiro sorteio de R$15 mil. Boa sorte para você.
1: 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Você faz o bem aqui no Centro-Oeste Cap toda semana. Entenda.
2: Sim, você pode. Você pode doar esperança. Pode doar saúde. Pode doar amor. Pode doar vida.
3: A Associação de Combate ao Câncer do Centro-Oeste de Minas realiza anualmente cerca de 750 mil atendimentos gratuitos no tratamento contra a doença, com a contribuição de quem pode doar. Adquirindo números da sorte a partir de R$ 10 no Centro-Oeste Cap, você pode ganhar prêmios de até R$500 mil. E parte da arrecadação é destinada ao trabalho incansável da Acom. Dê uma chance para a sua sorte.
2: E para quem pode vencer o câncer.
1: Muito obrigado a você que ajuda, você que é um colaborador mensal, ajudando a Acom, muito obrigado. E aqui no Centro-Oeste Cap é assim, você compra, concorre a prêmios e faz o bem também.
0: Então você já fez o bem? Comprou seu título Centro-Oeste Cap? Vem aí sua primeira oportunidade desse domingo de faturar R$15 mil. E por aqui, ó, já tá tudo pronto.
1: Tudo em ordem, então você aí, chame a sorte, que a sorte vem! Ligando, ligando, ligando, ligando, o vento da sorte valendo! R$15 mil, boa sorte para você, 5. Começou, 5. Feliz Dia das Mães, boa sorte, R$15 mil, primeiro sorteio número 5. 18 agora, bolinha de número 18, marque. 18, eu disse, número 18, é só marcar o 18, encontre 47 também. Número 47, bolinha de número 47, marque o 47, agora 26. Bolinha de número 26, marque 26. Número 26 saiu, chegou o número 10. Bolinha de número 10, marque número 10. Boa sorte! O número 10 saiu, 23 acaba de chegar. Bolinha de número 23, marque aí 23. Número 23 é só marcar o 23 e agora 1. O número é 1. Bolinha de número 1, marque número 1. Centro-Oeste Cap 41 agora. Número 41 especial, Dia das Mães. 41 saiu, 60 agora, o número é 60, bolinha de número 60, todas as mamães acompanhando e torcendo e marcando, 8 agora, número é 8, R$15 mil, primeiro sorteio, 8 e agora 7, número 7, bolinha de número 7, marque, número 7, vem mais uma, número é 15 agora, bolinha de número 15, marque, número 15, bolinha de número 15, é só marcar o 15, vem mais uma, boa sorte com o número 11. Bolinha de número 11, marque. Número 11, Centro-Oeste Cap 37. Número 37, bolinha de número 37, marque. 37, agora 14. Olha o 14. Número 14, bolinha de número 14, é só marcar o 14. 39. Número 39, bolinha de número 39, marque. 39. 6, agora. 6. Número 6, bolinha de número 6, marque. Número 6. 45 agora, número 45, prêmios, prêmios, muitos prêmios em dinheiro hoje, 48 agora, bolinha de número 48, marque, número 48, bolinha de número 48, marcou, 12, agora, 12, número 12, bolinha de número 12, marquei número 12, eu disse o 12, Centro-Oeste Cap 22, agora, 22, número 22, bolinha de número 22, marquei número 22, 16, chegou. 16, número 16, Centro-Oeste Cap 28, acaba de chegar, bolinha de número 28, marque aí, 28, número 28, olha o 2, agora 2, número 2, bolinha de número 2, marque aí, número 2, eu disse o 2, marcou, 43 também chegou, 43, número 43, bolinha de número 43, 19, tem? 19, número 19, bolinha de número 19, marque aí 19, eu disse 19, Centro-Oeste Cap 34 agora, número 34, bolinha de número 34, marque 34, olha o 31 agora, 31, número 31, bolinha de número 31, marque aí 31, 56 agora, 56, número 56, bolinha de número 56, marque o 56 e o 9, tem? Número 9, bolinha de número 9, marquei número 9, vamos para o nosso painel. Vamos para o nosso painel eletrônico agora, Fernanda Ferreira.
0: Este é o nosso primeiro sorteio de hoje, valendo R$15 mil em dinheiro. E neste momento, em nosso painel, 30 bolas sorteadas e nenhum título. Aguarda a bola da sorte, Evandro.
1: Centro-Oeste Cap Prêmios todos os domingos, a qualquer momento. R$15 mil, 27. Número 27. Bolinha de número 27, marque aí. 27. Mais uma, 42 agora. O número é 42. Bolinha de número 42, marque 42. Boa sorte, 17. Número 17. Bolinha de número 17, 15 mil. 15 mil. R$15 mil, olha o 30. Chegou o 30. Número 30. Bolinha de número 30 marcando, chamando a sorte aí. 33. Bolinha de número 33, marque 33, eu disse. Número 33, manhã de domingo. O seu dia de ganhar com o Centro-Oeste Cap 24 agora. Número 24. Bolinha de número 24, marque 24, eu disse. Número 24, é só marcar o 24 agora. 36. Bolinha de número 36 explodiu. coração apareceu aí, Fernanda. Nossa.

0: temos Evandro primeiro título, aguardando a bola da sorte.
1: Bate acelerado, bate descompassado, boa sorte, 38. O número é 38. Bolinha de número 38, Fernanda.
0: Mais um, já temos dois títulos aguardando a bola da sorte.
1: Vem sorte, tem que chamar, tem que chamar. Chame a sorte! E a sorte vem, 29. Número 29. Bolinha de número 29, marque o 29, Fernanda.
0: Agora são cinco títulos que aguardam a bola da sorte.
1: 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Este é o nosso primeiro sorteio, 15 mil reais, 46 agora. Número 46, bolinha de número 46, Fernanda.
0: Evandro, neste momento em nosso painel, 40 bolas sorteadas e 32 títulos aguardam a bola da sorte valendo 15 mil reais.
1: Subiu, subiu, subiu, subiu, subiu, boa sorte, 15 mil reais. 59 agora, bolinha de número 59, marque o 59, eu disse.
0: Parou, parou, parou.
1: Sorte.
0: E começamos com quatro títulos contemplados para dividir o nosso prêmio de 15 mil reais. Vamos então para o nosso painel. Título de número 9.706, dezenas 5, 7, 8, 9, 11, 19, 22, 23, 24, 28, 33, 34, 36, 43, 45, 46, 48, 56, 59, que foi a bola da sorte, e 60. O primeiro ganhador é o Antônio Francisco R. da Silva. Ele é da cidade de Cajuru e adquiriu com Evandro do Jornal. Mais um título, então, 99.567, 1, 2, 6, 7, 15, 16, 17, 19, 26, 29, 33, 34, 36, 38, 45, 46, 47, 48, 56 e 59. O nosso segundo ganhador é Gilberto Leandro da Costa. Ele é de Bom Despacho e adquiriu com a nossa vendedora Mari Laura. Mais um título, 147.542, 1, 2, 7, 10, 12, 23, 24, 26, 28, 30, 36, 37, 39, 43, 45, 46, 47, 48, 56 e 59. O terceiro ganhador é Fabrício Antunes Gonçalves de Souza, é de Itatiaiuçu e adquiriu através do nosso aplicativo. Fechando, então, o primeiro sorteio, 38.730. 8, 9, 10, 12, 15, 17, 22, 23, 27, 30, 34, 36, 38, 41, 43, 46, 47, 56, 59 e 60. E vamos para Luciana Maria de Freitas, ela que é da cidade de Pompéu e adquiriu com a Eva, do chaveiro pompeano. Então, parabéns para os nossos quatro sortudos e também para os nossos vendedores.
1: 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Parabéns, então, quatro ganhadores. 3.750.
0: Parabéns.
1: Consegui fazer aqui rapidinho.
0: Nossa, Evandro, você é um gênio da matemática.
1: Ah, eu me dedico.
0: Você se dedica, né? Parabéns, então, gente. Divide o nosso prêmio, assim como também divide a premiação entre os nossos vendedores.
1: Isso, o prêmio de mil reais dividido para quatro ganhadores.
0: Isso melhor, aí.
1: Quatro vendedores. Isso. Não vai ser diferente no próximo sorteio, mais 15 mil reais chegando, mas a gente já está com tudo em ordem para o próximo domingo. Então confira o que vem chegando.
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1: E falando em já, agora, 15 mil reais. É agora, nesse momento. Vamos conferir como está o nosso painel. Atenção para as bolinhas de 1 a 60. Nosso painel está limpinho. Nenhuma delas ali, porque todas as bolinhas de 1 a 60 estão aqui, ó. No nosso Globo da Sorte, Fernanda.
0: Então, tudo pronto para o nosso segundo sorteio de hoje. Mais uma chance para você. Boa sorte.
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1: Já está tudo pronto, marcando e chamando a sorte. Segundo quadradinho, 15 mil reais é agora. Então você aí, chame a sorte, que a sorte vem. Ligando, ligando, ligando, ligando, ligando, ligando, ligando, o vento da sorte valendo mais 15 mil reais. Começou 58. Bolinha de número 58, marque 58, a primeira bolinha do nosso segundo sorteio. E chegou 50, se você tem, marque 50, número 50. Bolinha de número 50, é só marcar agora 12, número 12, bolinha de número 12. Encontre, marque número 12, feliz dia das mães, 60. O número é 60. Bolinha de número 60, marque 60, 25. Agora, 25. Bolinha de número 25, marque 25. Olha o 24 aí, bolinha de número 24. Encontre também o 24. Número 24 saiu, chegou 21. Bolinha de número 21, marque 21. Número 21 e agora 5. Número 5. Bolinha de número 5, marque número 5. 30 agora. Bolinha de número 30, marque aí. 30. Bolinha de número 30, marque o número 30, 52 também, 52. Bolinha de número 52, olha o 31, agora 31, número 31. Bolinha de número 31, marquei, 31, 59, agora 59, número 59. Bolinha de número 59, olha o 57 aí. Bolinha de número 57, número 57. Boa sorte, 29, número 29. Bolinha de número 29, marque 29. Centro-Oeste Cap, 49 agora. Número 49. Bolinha de número 49, segunda chance, olha o 15. De 15 mil reais, número 15. Bolinha de número 15, marque aí, número 15, eu disse o 15. E agora 46. Número 46, ganha você e ganha o vendedor pé quente também, hein? 43 agora. Bolinha de número 43, valendo 15 mil reais. 43 e agora 41. Número 41. Bolinha de número 41, marque 41. Olha o 48 também. Número 48. Bolinha de número 48, marque 48. Olha o 42, agora 42. Número 42. Bolinha de número 42, 35, tem 35. Bolinha de número 35, marque aí. 35, 55 agora. Bolinha de número 55, marque. 55, olha o 10, chegou 10, número 10. Bolinha de número 10, marque aí. Número 10, Centro-Oeste Cap 47 agora. Número 47, bolinha de número 47, é só marcar. 47, boa sorte. 32 agora. 32, bolinha de número 32, marque. 32, Centro-Oeste Cap 51. Bolinha de número 51, especial Dia das Mães. 51, agora 14. Número 14, bolinha de número 14, marque. 14, eu disse. Número 14, é só marcar. 1, agora. 1, número 1. Bolinha de número 1, marque. Número 1, Centro-Oeste Cap, número que chega aos 54. Com o número 54, marque aí. 54. Vamos para o nosso painel eletrônico agora. Fernanda Ferreira.
0: Este é o nosso segundo sorteio de hoje, valendo 15 mil reais em dinheiro. E neste momento, em nosso painel, 30 bolas sorteadas e nenhum título, aguardando a bola da sorte. Evandro!
1: Vem, sorte! Valendo 15 mil reais, o número que chega é o 20. Marque aí, número 20! Bolinha de número 20, marque. Número 20, Centro-Oeste Cap, prêmios todos os domingos, 16. Agora, 16. Número 16. Bolinha de número 16, 15 mil. Ai, 15 mil reais, 22. Chegou, 22, explodiu! O coração apareceu aí, Fernanda.
0: Já temos, Evandro, um título aguardando a bola da sorte.
1: Oeste Cap, prêmios todos os domingos a qualquer momento. Você comemorando! 8, chegou, 8, número 8. Bolinha de número 8, marque aí, número 8. Tem um coração batendo forte. Número que chega aos 56 agora. Bolinha de número 56, Fernanda.
0: E 4 títulos estão aguardando a bola da sorte.
1: A qualquer momento, você aí comemorando 15 mil reais. Segunda chance, 19. Número 19. Bolinha de número 19, marque o 19, Fernanda.
0: Agora são 6 títulos que aguardam a bola da sorte.
1: Vem, sorte. Primeiro sorteio foram 4 ganhadores. E agora, hein? E agora, no segundo sorteio, 40, acaba de chegar a bolinha de número 40, número 40, Fê.
0: E temos aqui 8 títulos aguardando a bola da sorte.
1: 8 corações batendo acelerado. 26, número 26, bolinha de número 26, marque aí, número 26, Fernanda.
0: Subiu para 13 títulos, aguardando a bola da sorte.
1: Aguenta, coração, 15 mil reais. O número que chega ao 11, se você tem número 11, marque. Número 11, eu disse, bolinha de número 11, Fernanda.
0: E já chegamos a 25 títulos, aguardando a bola da sorte.
1: Imagine você com 15 mil reais na mão. É chamar a sorte que a sorte vem. 2. Agora, número 2. Bolinha de número 2. Marque aí, número 2. Eu disse 2.
0: Parou. E mais uma vez, 4 títulos contemplados, dividindo o nosso prêmio de 15 mil reais. Vamos lá para o nosso painel. 32.580 dezenas. 2, que foi a bola da sorte. 8, 10, 11, 15, 16, 20, 21, 29, 30, 32, 35, 40, 41, 43, 46, 48, 50, 51 e 57. Primeiro ganhador do segundo sorteio é Danilo. Paulo César, obrigada, gente. Ele é da cidade de Luz e adquiriu no Bar do Ponto. Vamos para mais um título, 65.031. 2, 5, 8, 11, 15, 16, 21, 26, 29, 30, 32, 35, 40, 41, 43, 46, 47, 51, 52 e 57. O nosso segundo ganhador é Ivair Alves de Oliveira. Ele que é de Conceição do Pará e adquiriu com Torres Celulares. Terceiro ganhador, 163.155, 1, 2, 8, 11, 14, 16, 19, 20, 29, 30, 32, 35, 40, 41, 43, 47, 55, 56, 58 e 59.

0: terceiro sortudo é a Sara Gonçalves Correia de Lima. Ela é da cidade de Pitangui e adquiriu através do nosso aplicativo. Agora sim, fechando o segundo sorteio, 163.470. 2, 5, 8, 12, 14, 19, 22, 26, 29, 30, 32, 35, 41, 42, 43, 48, 54, 57, 58 e 59. E o quarto ganhador é André Aparecido Tomé. Ele é da cidade de Arcos e também adquiriu pelo aplicativo. Então, parabéns, quatro sortudos novamente.
1: Todo mundo comemorando.
2: Eu não me arrisco a falar os nomes das cidades, não me arrisco.
0: Não, também
2: mas,
0: não.
2: Mas pela primeira vez, eu acredito, o mesmo prêmio no primeiro, no segundo e a mesma quantidade de ganhadores.
0: De ganhadores.
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2: Já está tudo pronto, então você aí,
0: chame a sorte, que a sorte vem!
2: Terceiro sorteio! Ligando, ligando, ligando, ligando, ligando! O vento da sorte, porque agora tem 20 mil reais! 37 começou. 37 é a primeira bolinha do nosso terceiro sorteio. Agora 20 mil! 19. Chegou! 19. Número 19. Bolinha de número 19. Agora o 44. Se você tem, marque. 44. Número 44. É só marcar o 44 e marque mais uma. 5. Número 5. Bolinha de número 5. Marque. Número 5. 60. Agora, 60. Número 60. Bolinha de número 60. É só marcar o 60. Olha o 30. Agora, 30. Número 30. Ganha você. Ganha o vendedor pé quente também. Boa sorte. 6. Número 6. Bolinha de número 6. Marque número 6. Eu disse número 6. Agora 42. Número 42. Bolinha de número 42. Marque aí 42. Olha o 28. Número 28 é o especial Dia das Mães. 28. 9. Agora 9. Número 9. Bolinha de número 9. Encontre e marque o número 9. 33. Chegou 33. Número 33. Bolinha de número 33. 22. Agora número 22. Bolinha de número 22. Marque aí 22. Mais uma, 53. Agora 53. Bolinha de número 53. Marque 48. Tem número 48. Bolinha de número 48, marquei 48, olha o 20 agora, número 20. Bolinha de número 20, marque número 20. Centro Asticap 29, tem aí 29. Número 29 é só marcar 29. 31 chegou também, número 31. Bolinha de número 31, marque 31. 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

0: chicape 57. Bom dia e boa sorte aí. 57 valendo 20 mil reais. 36. Bolinha de número 36, marque. 36, eu disse. Número 36 é só marcar. 12. Agora, 12. Número 12. Bolinha de número 12, marque número 12. 35. Número 35. Bolinha de número 35, marque. 56. Agora, 56. Bolinha de número 56, marquei o 56. Olha o 13. Número 13. Bolinha de número 13, o nosso terceiro sorteio. 45. Número 45. Bolinha de número 45, marque o 45. Olha o 21. Número 21. Bolinha de número 21, marque. Número 21. Mais uma, 23. Agora, 23. Número 23, é só marcar 23, encontre o 23, agora 32. Número 32, bolinha de número 32, marque 32. Boa sorte, 46. Número 46, bolinha de número 46, marque 46. 20 mil reais, 18. Número 18, bolinha de número 18, marque 18. Eu disse número 18, é só marcar 18, agora 52. Bolinha de número 52 com ele, com o número 52. Vamos para o nosso painel eletrônico agora, Fernanda Ferreira.
1: Este é o nosso terceiro sorteio de hoje, valendo 20 mil reais em dinheiro. E neste momento, em nosso painel, 30 bolas sorteadas e nenhum título. Aguarda a bola da sorte, Evandro.
0: Emoção, emoção na sua manhã de domingo especial, Dia das Mães. 4, número 4. Bolinha de número 4, marque aí, número 4, eu disse o número 4, é só marcar o número 4. Boa sorte com 59 também. Número 59, bolinha de número 59, marquei. 59, boa sorte, 34. Bolinha de número 34, marquei. Valendo 20 mil reais, 40. Número 40. Bolinha de número 40, explodiu o coração aí, Fernanda.
1: Já temos um título aguardando a bola da sorte.
0: E aí, o coração bate, bate, bate, bate, bate, bate, acelerado, 39. Número 39, bolinha de número 39, Fernanda.
1: Três títulos aguardando a bola da sorte.
0: Marca 9h33, agora bom dia, boa sorte, bom domingo, feliz Dia das Mães com 20 mil reais, 41. O número é 41, bolinha de número 41, marque 41, eu disse o número 41 e vem mais uma, 10. Agora, 10. Número 10, bolinha de número 10.
1: Marque, parou,
0: número 10.
1: Parou, parou, parou.
0: Boa sorte.
1: Um título contemplado no terceiro sorteio, então leva sozinho 20 mil reais. Vamos lá para o nosso painel. O contemplado é de número 142.952. As dezenas 5, 6, 9, 10, que foi nossa bola da sorte. 12, 20, 21, 23, 29, 30, 31, 32, 33, 39, 45, 48, 52, 53, 56, 59. Revelando então o ganhador do terceiro sorteio de hoje, e é Osvaldo Alves de Melo. Ele é de Piumhi, adquiriu através do nosso aplicativo e faturou sozinho 20 mil reais. Parabéns, Osvaldo!
0: Gente de Piumhi, um abraço para todos vocês, obrigado pela companhia também. Feliz Dia das Mães para todas as mamães aí, acompanhando o Centro Asticap. Parabéns!
1: Olha só, e nossa querida Lelê de Piumhi.
2: Olha!
1: Tá vendo?
2: Oi!
0: Seja bem-vinda!
1: Seja bem-vinda! Abraço, eu passei por Piumhi há 2 semanas indo para a Serra da Canastra, a gente sempre passa, e é uma cidade linda. Por sinal, belíssima.
0: Por que tem que fazer isso com a gente?
1: Fazer o quê?
0: Porque a parte viajante do programa e a parte não viajante.
1: É só você começar. Mas aqui nós temos, gente, a parte dançante do programa. Tem gente que viaja, mas tem gente que é bailarino. Cada um tem seu talento, Evandro.
0: Um abraço para quem é de Piumhi. Vem chegando agora o quarto sorteio. Nada mais, nada menos que meio milhão
1: de reais. É o momento que você sonhou a sua semana inteira, que você já fez planos, você já fez a lista de vários sonhos que você vai realizar. E pode ser agora, mas antes, semana que vem já está de volta. E tem prêmio em dinheiro.
0: Preste atenção aí, veja.
1: Confira.
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4: Não faça isso, combinado? 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
5: R$3.000.
4: Conferindo aqui o nosso painel, atenção, as bolinhas de 1 a 60, nenhuma delas ali e todas prontas aqui no nosso Globo da Sorte.
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4: O que é que você vai fazer com R$500.000 em dinheiro é agora? Então você aí, chame a sorte, que a sorte vem! Ligando, vento da sorte, R$500.000 é agora. 47. Para começar, número 47. Bolinha de número 47, marquei 47. Quarto sorteio é agora, 10. Número 10. Feliz Dia das Mães. 48. Bolinha de número 48, marque. 48, eu disse, o número 48. E agora? 7. O número é 7. Bolinha de número 7, marcando e chamando a sorte, hein? Sai o número 7 e chega o 31. Número 31. Bolinha de número 31, R$500.000. R$500.000, gente, R$500.000. 30. O número é 30. Bolinha de número 30, marque. Número 30, mais uma, 52. Bolinha de número 52, marque. 52. Centro-Oeste Cap, 5. Agora, 5. Número 5. Bolinha de número 5, marque aí. Número 5.

0: Esse número 5 e vem mais uma, 20. Agora, 20. Número 20. Bolinha de número 20, marque. Número 20, centro, esticado, 9. Número 9. Bolinha de número 9, marque. Número 9, eu disse número 9. Marque aí número 9. E vem mais uma, 57. Bolinha de número 57, é só marcar. 57. Bolinha de número 57, boa sorte. 55. Bolinha de número 55, marque. 55. Número 55 saiu e agora 8. Número 8. Bolinha de número 8, marque aí. Número 8. Centro é check-up. O número que chega agora é o número 16. Bolinha de número 16, marque. 16. Vem sorte, R$500.000. 59 agora. Número 59. Bolinha de número 59, marque. 59. Agora 32. O número é 32. Bolinha de número 32, marque. 32, centro é check-up. Chegou 42 também. Número 42 agora. Bolinha de número 42, marque. 42. Olha o 19. Número 19. Encontre aí o número 19 também. No quarto quadradinho, todo mundo torcendo e marcando. 27. Número 27. São R$500.000 agora. 36. O número é 36. O que você vai fazer com tanto dinheiro aí? Hã? 24. Número 24. Bolinha de número 24. Marque o 24, eu disse. Número 24. E tem mais uma. 38. O número é 38. Bolinha de número 38. Marque. 38. Centro Asticap 12. Agora, número 12. Bolinha de número 12. Encontre e marque o 12. E também o número 43. Bolinha de número 43. Marque 43. Bom domingo. Aquele almoço em família. Feliz Dia das Mães! 56. Número 56. Bolinha de número 56, marque. Olha o 25. Bolinha de número 25, marque. 25. Número 25, marcou. Número 25, então marque mais uma. 11. Número 11. Bolinha de número 11, marque aí. Número 11. E também número 6. Número 6. Bolinha de número 6, encontre e marque o número 6. Marcou? Número 6, marcando, chamando, chamando. Alô, sorte! Alô, sorte! 15. Número 15. Bolinha de número 15, marque aí. Número 15, eu disse. Número 15. Valendo, valendo R$500.000. O 44 chegou. Número 44. Bom, com o número 44, marcou aí. Número 44, é hora de irmos para o nosso painel eletrônico agora, Fernanda Ferreira.
1: E chegamos ao nosso quarto sorteio de hoje, valendo R$500.000 em dinheiro. E neste momento, em nosso painel, 30 bolas sorteadas. E ainda não temos, Evandro, nenhum título à guarda-bola da sorte. Valendo R$500.000.
0: A qualquer momento, você aí, comemorando 40. Chegou 40, número 40, bolinha de número 40, é só marcar o 40, encontre o 40, 46 agora, número 46, o número é 46, você aí com R$500.000, 3, tenho 3, então marque porque o coração apareceu aí, Fernanda.
1: Nós temos, Evandro, um título aguardando a bola da sorte. Isso no quarto sorteio, valendo R$500.000. Boa sorte.
0: Explodiu. Coração apareceu aí. R$500.000 valendo, um coração batendo forte. 18. Número 18, Fernanda.
1: Agora são 3 títulos que aguardam a bola da sorte, Evandro.
0: Com o número 18 a gente segue, porque tem 3 corações batendo forte, valendo R$500.000. O 21 chegou, número 21. Bolinha de número 21, marque número 21, Fernanda.
1: Já temos 5 títulos aguardando a bola da sorte.
0: Subiu, subiu, subiu, 15 minutos faltando para as 10 da manhã, você com R$500.000 na mão agora com o número 37. Número 37, bolinha de número 37, Fernanda.
1: Subiu para 12 títulos aguardando a bola da sorte.
0: Tem que chamar, tem que chamar. Chame a sorte, que a sorte vem. 39, número 39, bolinha de número 39, marque o 39, Fernanda.
1: E já chegamos a 22 títulos aguardando a bola da sorte. Sete.
0: Emoção, emoção, emoção na sua manhã de domingo.

0: especial Dia das Mães, R$500.000. 26 agora. Bolinha de número 26. Marque 26.
1: Evandro, neste momento, 34 títulos aguardam a bola da sorte.
0: Aguenta, coração! R$500.000. E o número que chega ao 41. Bolinha de número 41. Marque aí 41. Eu disse número 41. Fernanda!
1: Subiu e chegamos a 50 títulos aguardando a bola da sorte.
0: Respira. Respira. E chame a sorte, que a sorte vem. 17. Número 17. Bolinha de número 17.
1: Só uma parou. E no nosso quarto sorteio de hoje, 3 títulos carimbados com a sorte vão dividir o nosso prêmio de R$500.000. Vamos lá para o nosso painel, então, conhecer esse sortudo. 154.717 é o título. 3, 5, 6, 8, 12, 17 é bola da sorte. 18, 19, 21, 30, 31, 37, 38, 42, 43, 47, 52, 55, 56 e 57. O primeiro ganhador é o Fernando José da Silva. Ele que é aqui de Divinópolis e adquiriu através do aplicativo. Segundo ganhador, 71.216. 3, 5, 7, 8, 9, 16, 17, 21, 25, 27, 31, 36, 38, 40, 43, 46, 47, 48, 52 e 57. O segundo sortudo é Antônio Davi Azevedo, da cidade de Pará de Minas. Adquiriu no bar e restaurante do Bento? Zezito? Parabéns! Terceiro e último, para a gente fechar o quarto sorteio, 144.559, 3, 5, 7, 11, 12, 16, 17, 18, 20, 26, 31, 32, 40, 42, 44, 46, 47, 52, 57 e 59. Para fechar o nosso quarto sorteio, o nosso último sortudo, é a Suelen. Suelen Aparecida dos Santos, do bairro Nova Fortaleza, também de Divinópolis, e adquiriu através do nosso aplicativo. Então, R$500.000 dividido para 3 sortudos e o prêmio de R$3.000 também. Parabéns!
0: Todo mundo feliz com o Centro Oeste Cap, tá vendo, tá vendo? Olha que Dia das Mães maravilhoso e todo mundo feliz na vida, todo mundo comemorando. É isso. 3 ganhadores. Fernanda Ferreira vai revelar agora o valor, né, de cada um.
1: Eu não.
0: Não.
1: Nossa função é sua.
0: Eu não.
1: Eu não.
0: R$166.666 para cada um deles.
1: Não, eu não. Ótimo. Eu não.
0: Se vira aí.
1: Cada um passa as
0: cada um dos seus problemas.
1: Cada um dos seus pulos, mano. Eu vim só para apresentar. Ninguém falou que eu tinha que ser boa de matemática para trabalhar aqui.
0: Mas não acabou ainda não. Tem 20 chances de você ganhar R$5.000. 20 giros da sorte agora.
1: Gente, uma grande oportunidade. 20 giros da sorte, ó, deixaram eu mandar abraço,
0: oba,
1: gente. Olha
0: abraço,
1: só.
0: Abraço, Dia das Mães.
1: Parabéns para nós. Então, vamos lá.
0: Pessoas que estão do outro lado. A gente pelo Facebook, também pelo YouTube. Obrigado.
1: Mas
0: viu?
1: É só
0: obrigado.
1: Se o meu telefone quiser.
0: Ah, tá.
1: Então, enquanto
0: eu também pra quê?
1: Pois é. Eu vou mandar então um abraço especial para os meus noivos que estão lá na galeria. Para a querida Bruna e para o Gustavo, que ela inclusive é mamãe.
0: Olha que legal.
1: Tem um filhinho Arthur, uma fofura, acabado de levantar depois do casamento. Beijo, queridos. Deus abençoe muito. E agora, senhor Evandro?
0: Sim, sim. Giro
1: pois
0: da sorte.
1: É, giro da sorte. E é depois agora. Do giro, a gente manda os abraços, porque o chat não está aparecendo. Mas tem mais de 2.000.
0: O Magal não tá afim de trabalhar hoje, não.
1: Tá, não. Pra ele é domingo, Dia das... Ó, apareceu. Mas agora a gente vai chamar o Giro da Sorte. Depois do giro, a gente manda os abraços.
0: 20 chances, R$5.000 em cada sorteio. Agora, giro! Chances de você ganhar R$5.000. Primeiro giro da sorte girou conferindo dezenas 27, 76 e 63. Dezenas 27,

0: 76-63, o título 27.663. É o José Antônio Rosa, é de Divinópolis. E a Jane Vaz foi a vendedora pé quente. Parabéns.
1: Segundo giro da sorte, prêmios de R$5.000. Vamos para as dezenas 01-2907, título 12.907. É do Vander Cândido de Araújo. Ele é de Pará de Minas e adquiriu com a Informatec. Parabéns.
0: Terceiro giro da sorte, ganha você R$5.000. O vendedor pé quente R$200. Dezenas 29, 45 e 73. O título 44.573 é o Célio José Mendonça. Ele é de Formiga. Ele ganhou R$5.000. Não temos o ponto de venda, mas o Célio está comemorando. Parabéns.
1: Quarto giro da sorte, mais um prêmio de 5 mil. 30, 10, 43, 51 mil e 43. É o título do Francis. Francis...
0: E Delay.
1: E Delay. Serão dois ganhadores, que é da cidade de...
0: Não é papagaios.
1: Enfim, eles adquiriram no bar...
0: Sete Lagoas.
1: No bar do Giló, que ganha R$200. Parabéns.
0: Quinto giro da sorte. Hoje serão 20, hein? Atenção, girou. Quinto giro da sorte, dezenas 34, 91 e 78. Título 99.178. Parabéns para o Messias Goulart. Ele é de Iguatama? Não. É isso? É de Iguatama? É de Iguatama. Messias ganhou R$5.000 e o ponto de venda. O ganhador de R$200, João Mendes de Almeida. Parabéns, João!
1: Sexto giro da sorte. Mais uma chance. 13, 19, 14, 131.914. É a Liliane Mesquita de Oliveira, de São Gonçalo do Pará, que adquiriu através do aplicativo.
0: Sétimo giro da sorte agora, dezenas 29, 31 e 14. Título 43.114. É Narli de Campos Machado, de Pompéu. Ganhou R$5.000. Lei, é isso? Vendedor, pé quente, Way.
1: Oh, Way.
0: Oh, Way.
1: Adorei.
0: Adorei. Ok.
1: Oitavo giro da sorte, vamos para mais dezenas. 01, 35, 45, 13.545. A nossa ganhadora é...
0: Girlane
1: da Silva Souza, da cidade de Cláudio. A Evânia Gonçalves foi nossa vendedora pé quente. Parabéns.
0: Nono giro da sorte, mais R$5.000, girou. Conferindo dezena 03, 26, 61, título 32.661. É o Marco... Felizardo de Souza, de Luz, ganhou R$5.000, a papelaria Papiros foi vendedor, ponto de venda, pé quente, R$200.
1: E chegando na metade, décimo giro, 28, 72, 69, título 37.269, é o Emerson dos Reis, da cidade de Pompéu, que adquiriu com a Eva, do chaveiro pompeano.
0: Décimo primeiro, giro da sorte, mais R$5.000. Agora girou, dezenas 04, 85, 17. O título 48.517. Parabéns a Deise Mendes da Silva. Ela é de?
1: Divinópolis.
0: Divinópolis. Não colocou aqui o ponto de venda, mas ganhou R$5.000, Deise.
1: E o 12º giro da sorte de hoje tem mais prêmios de R$5.000. 15, 04, 99, 150.499. Deusdete Leopoldo Rodrigues, de Itapecerica, adquiriu pelo aplicativo, ganhou R$5.000.
0: 13º giro da sorte, mais R$5.000, dezenas 35, 13, 74. O título 101.374 é Nenzinha, é a Ana Maria Dias, é isso?
1: Oliveira,
0: de São Sebastião do Oeste. Não temos o ponto de venda, mas ela faturou. Ganhou R$5.000. Parabéns.
1: 14º, giro da sorte. Chame a sorte que a sorte vem. 17, 67, 25, 176.725. É o Diego Ribeiro Silva, de Dores do Indaiá, que também adquiriu pelo aplicativo. Parabéns.
0: 15º, giro da sorte. Boa sorte com R$5.000. Dezenas 42, 27, 11. O título 172.711. Maicon Nunes Vassalo é de Formiga com aplicativo. Faturou R$5.000. Parabéns.
1: 16º, mais uma chance. Vamos para as nossas dezenas sorteadas 38, 90, 20. Título 139.020 é da Laís Bárbara de Moura.

0: vocês. É Altino, Altino Alves Pinto. É de Nova Serrana e adquiriu com Rafael. Parabéns.
1: 19º giro da sorte. Boa sorte com 5 mil reais. Girou dezenas. 40, 69, 61. O título 156.961. Joel Souza da Silva. É de Divinópolis. 5 mil reais na mão. Parabéns.
0: Vamos fechar então o nosso giro da sorte de hoje. 20º e último giro. A sua última chance de ganhar. 5 mil reais, boa sorte. 28, 41, 33. Título 34.133 é do William Pinto Mesquita. Ele que é da cidade de Luz e adquiriu com o Hélio, nosso vendedor, que também fatura 200 reais. Então, parabéns para os 20 sortudos. Cada um deles faturou 5 mil reais e os nossos vendedores pé quente, 200 reais.
1: Todo mundo feliz com o Centro-Oeste Cap, especial Dia das Mães. Mas domingo passado, muita gente também comemorou. Veja aí.
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3: Ô, pessoal, como é que vocês estão? Vamos começar aqui as entregas do Centro-Oeste Cap pelas bandas boas de luz. Essa cidade iluminada, né, comadre? Por causa de que quero apresentar pra vocês uma das primeiras ganhadoras. É 10 mil rurais dividida pra 3 sortudo. E a Débora Deise recebe 3.333 com 33 centavos, viu? É bom ou não?
4: É bom de maracão.
3: É bom de maracão. Já tinha ganhado um trem antes assim?
4: Ainda não.
3: Não, a primeira vez.
4: Primeira vez?
3: A gente não esquece. 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
3: Chama a sorte, vem e atender os pia. Vamos conhecer os próximos. Mais 3.333 rurais agora, ainda na cidade de Luz, pro Anderson Egídio. É mais um sortudo feliz toda a vida, né?
5: Muito feliz.
3: Agora tem um segredo, nós temos que contar preço. Não é a primeira vez que ganha, não, comadre.
5: É a segunda vez.
3: E a primeira vez que ganha o quê?
5: No giro da sorte, 1.000 reais.
3: Ah, então dá notícia, dá uma dica pra quem tá lá e quer ganhar igual você.
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3: Toma aqui o filho é seu.
6: E agora estamos aqui com o último do ganhador do primeiro prêmio. Ele aqui, ó, ganhou 3.333. Como é que você chama?
7: Neymar Fernando da Silva.
6: E você ficou feliz?
7: Demais.
6: Tá vendo, ó? E você, Fortunato? Oi, entrega o dinheiro que é denso. Isso aí, parabéns pra você. Uhul!
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3: E agora nós vamos apresentar o ganhador do segundo prêmio, Maricrete. Quanto é que ele ganhou, Maricrete?
6: 10 mil rurais.
3: Não é possível. 10 mil rurais aqui diretamente da Abadia, o Tarcísio Adrien. Olha que nome chique.
7: Obrigado.
3: Nome de gente importante, de artista.
7: É,
3: já sabe o que você vai fazer com 10 mil?
7: Ah, vamos mexer na casa, né?
3: É.
7: Na reforminha. Na...
3: Construir, tá? Ajeitar o trem.
7: Ajeitar o trem.
3: Aí, boa, demais, é o lar do Cilar. Agora olha pra lá e dá um recado pra quem quer ganhar igual você.
7: Ó, gente, quem tá em casa aí, pode comprar que a sorte chega, viu? A sorte bateu na minha porta e...
3: E você atendeu?
7: Na hora.
3: Ele atendeu. Aí, Maricrete, a chave da sorte pra ele é 10 mil e o próximo pode ser você.
7: Pode ser você. Chama a sorte que a sorte vem, viu?
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1: Nós estamos em Itaúna, no terceiro sorteio, 20 mil reais. Olha a sortuda do meu lado. Diga seu nome, seu pai, todo mundo sabe.
9: Gabriela de Itaúna, a base do Laria. Acabei de ganhar 20 mil reais.
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9: Obrigada.
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9: Obrigada.
1: Quarto sorteio, quem foi agora?
2: Quarto prêmio.
3: Coisa boa! Sete Lagoas! Espia aí, Simil! Nós estamos chegando para as bandas de cá na Sete Lagoas. Sabe por causa de quê? Tem ganhador de 300 mil rurais. E já está aqui do meu lado, o Sérgio Gerardo.
5: Aê!
3: E essa felicidade aqui, pessoal, espia, é de alguém que já ganhou mais de uma vez.
5: Sim, ganhei 10 mil sozinho e continuei comprando e mais 300.
3: Então é aê, gente de sorte! Pra dar um recado ali, ó, pra quem quer ganhar igual você.
5: É só comprar toda semana igual o Serginho aqui, ó.
3: Como ele acredita na sorte, olha o Chacão. 300 mil reais. Chama a sorte que a sorte vem.

0: E agora os 10 ganhadores de R$2.000 no Giro da Sorte. Alex Rony da Silva, de Pará de Minas. Bruno Paulo dos Santos Rezende, de Itaúna. Liliane Batista Xavier, de Nova Serrana. Júnia Aparecida de Souza, de Bambuí. Wagner da Fonseca, de Divinópolis. Willen Aparecido Xavier da Silva Costa, de Luz. João Batista Oliveira, de Formiga. Rodrigues Lacerda Duarte, de Divinópolis. Renato Aparecido Souza Melquiades, de Pompéu. E Vilmar Silva, de São Gonçalo do Pará. Parabéns para todos eles.
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1: 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Eles vão pra um outro estado aí, mas encarando novos desafios.
2: Viu?
1: Vai com a gente no peito.
2: O Udner também agora é viajante.
1: É mais um que vai pegar a estrada.
2: Mais um que vai pegar a estrada. Gente, obrigada pelo carinho. Um abraço especial também para nossa amiga lá de Pará de Minas, Lisetinha Perigosa, que também é mamãe.
1: Mas mandou... é perigosa.
2: É perigosa, mas é do bem. É um perigo do bem. 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
1: Feliz, feliz, feliz, feliz, feliz, feliz Dia das Mães. E até no próximo domingo a gente se encontra. Beijo, tchau,
2: tchau. Mamãe.
1: Tchau.

0: fazer isso, hein? Acredite se quiser, mas o vento é mais traiçoeiro do que a sua ex-mulher. Olha o que acontece. A mulher quase vai embora. Que susto, hein? Imagina se acontece de novo. O jeito é correr atrás. Se não gravasse, ninguém acreditaria. Veja a força do vento e a fraqueza da moça. Essa brincadeira não é pra qualquer um, não. Tem que ficar esperta. Quem é que nunca quis brincar num pula-pula desses? Brincar é uma coisa, cair é outra. E tombaço! Tudo que sobe, desce. Tudo que pula, cai. E se machuca. As pessoas fazem isso? Me responda. Por quê? Por quê? Eu avisei. Eu acho que a conta queria tomar um banho. Não tinha como dar certo. Tem que ter força nos braços. E lógico que ela não tem. É Mico que chama ou é King Kong? Quando o cowboy larga o cavalo para andar de esteira elétrica?
1: Tem chance de dar certo?
0: Claro que não. Pensa num tombaço gostoso. Onde será que ele largou o cavalo? Isso não ia terminar bem, viu? Ele equilibra o chapéu, mas não se garante nas próprias pernas.
1: Foi mal.
0: E esse bebezinho que morre de rir com o pai dele? Olha essa gargalhada, gente! Quanta alegria! É divertido demais, não é? Olha a carinha dessa fofura! E por falar em risada gostosa, tem mais um bebê aqui se divertindo. Basta fazer cócegas. Ah, quem nunca, né? Quem nunca se divertiu assim? Também com cócegas, né? E esse bebê sacaneando o seu cachorrinho? Vê se pode. Isso não se faz. Fazendo ele tentar pegar a luz da lanterna. Que zoeirinho, hein? Assistir desenho animado é a maior diversão. É só colocar os fones de ouvido no bebê pra ele curtir de montão. Que risada mais gostosa! Eu não quero sair nunca mais desse vídeo. Que delicinha! Veja como esse bebê se diverte com a bolinha. Ele acha graça em tudo que vê. Também não é pra menos, né? Eu nem acho que essa bolinha é tão engraçada assim. Mas que ele racha o bico, isso ele racha. Sabia que tem bebê que tem cosquinhas na hora de trocar a roupa? Isso é melhor do que assistir uma comédia infantil. Ele se diverte pra caramba. Trocar de roupa é uma dificuldade. Ou melhor, uma verdadeira diversão. Quando a criança é feliz, ela ri até com o rabo do cachorro. Não falta mais o que inventar, hein? Já viu um rabo divertido como esse? Eu acho que não. Um bebê que dá risada que nem adulto. Eu não sei se ele ri por causa da mãe ou é a mãe que ri por causa dele. Mas os dois se acabam numa risada sem fim. Quanta diversão, hein? Eu só queria saber qual é o enredo dessa piada que eles ouviram. Alguém me conta! O bonitão quis acompanhar a trajetória da bola e se atrapalhou todo. Vê se presta atenção por onde anda!
1: Que mico, rapaz. Não parece um bom dia para os esportistas. Olha o que acontece com esses velejadores. É, o vento não anda soprando muito a favor, não. A falta do que fazer faz os homens terem ideias como essa. Pra que se meter a fazer o que não sabe, né? Pra levar um capote, certeza. Na estrada pode acontecer qualquer coisa, mas essa eu nunca tinha visto. Parece que o capô resolveu aparecer. Que coisa, não? Olha aí, mais um querendo se aventurar na água. Se a canoa não virar, olê, olê, olá. Eu chego... Não, esse aí não chega, não. Eu sei que os gamers curtem o NI, então a gente vai mostrar o que acontece quando você se empolga durante uma partida. Ai, eu acho que o dente quebrou. Esse pode uma coisa dessas? Merece um replay. Eu não acredito nisso. Que atrapalhada! Essa vai pra coleção de coisas aleatórias que você pode encontrar na estrada. Que treco é esse? E o pior, onde ela vai? Que maluquice! Para esse carro que eu quero descer! Nada melhor do que dançar pra animar o dia. Ou, nesse caso, pra terminar com ele. O cara se esborrachou sozinho. Que é isso, hein? Toda vez que a turma da birita se empolga, olha o que acontece. Gente, o Zé Mané caiu. Ninguém vai ajudar? Claro que não. Você conhece o Débil Lloyd, né? Eles foram inspirados nesses caras aqui. Bela coreografia, hein, rapazes? Que fase, hein? Que tipo de dança sem sentido é essa? Ele se balança e se esborracha. Deu ruim. Essa turma não tá com nada. Aprendam com quem tem experiência. Esse velhinho sim, dá um verdadeiro show. Presta atenção. Ah, agora sim, finalmente! Arrasou! O namorado quis fazer aquela moral com a namorada, mas acabou exagerando. Deixou a coitada com a cara no chão. Pensa numa bitoca dolorida. Isso não se faz. Este cidadão resolveu testar o novo brinquedinho da loja. Adivinha o que vai acontecer? É, meu chapa, assim não tem jeito. Podia ter ficado sem esse tombo. Se no seu local de trabalho tem alguém que adora uma fofoca, fica atento. Uma hora pode acabar acontecendo isso. Eu acho que alguém levou um tombinho. Toma curiosa! Tem dia em que nada dá certo. Olha esse homem no quadriciclo. Ele tenta fazer uma exibição, mas não dá muito certo. Olha o desastre! Quase atropelou a moça. quando parecia que tava tudo bem, a moça me capota morro abaixo. Que fase! Vida de bombeiro não é fácil. Tem que ter agilidade e habilidade para segurar a mangueira, senão dá ruim. Será que alguém pode dar uma força para ele? Eu não sei o que raios acontece com a mente humana para ter esse tipo de ideia. A gente sabe que vai dar errado, mas faz mesmo assim. Então vai lá. Toma esse susto para refrescar as ideias, vai. Patinar na neve deve ser uma delícia. Para quem sabe, né? O que claramente não é o caso aqui. Que pancada! Agora com vocês, uma corrida de snowboard na neve. Corrida e também uma atrapalhada. Não deve ser fácil parar em cima desse treco, hein? Mas atropelar as pessoas, aí já é demais. Esse chão não é mole, não.

0: Mais um exemplo de que essa neve escorrega demais. Nem o carro deu conta. Passou, mas escorregou. Ele fez que foi e acabou fundo. Pra trás. Mais um homem, mais uma ideia de jirico. Com todo o nosso respeito aos jiricos, claro. Pra cair, basta tá de pé. Pra quebrar o dente, basta tá de skate. E a nossa redação sempre inovando nas rimas, né? E se já não bastasse tanta ideia ruim, dá uma olhada no que essa dupla resolve aprontar. Será que foi excesso de peso? Gente do céu! Ele quase ficou prensado na neve. Tem gente que é atrapalhada demais. Veja agora essa demonstração de habilidade. Só que não. Esse cara nunca jogou bola na vida. É só o que eu tenho pra dizer. Os homens geralmente já têm ideias ruins.
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0: Mas quando estão em grupo, aí eles se superam. Quem é que pensa numa coisa dessas? Vamos arremessar um pneu e ver o que que vira, né? Ei!
1: Oh, where's the wheel? 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

0: leitura da primeira carta de São Pedro. Caríssimos, santificai em vossos corações, ó Senhor Jesus Cristo, e estais sempre prontos a dar razão da vossa esperança a todo aquilo que vô-la perdir. Fazei-o, porém, com mansidão e respeito e com boa consciência. Então, se em alguma coisa fordes difamados, ficarão com vergonha aqueles que ultrajam o vosso bom procedimento em Cristo. Pois será melhor sofrer praticando o bem, se esta for a vontade de Deus, do que praticando o mal. Com efeito, também Cristo morreu uma vez por todas, por causa dos pecados, o justo pelos injustos, a fim de nos conduzir a Deus. Sofreu a morte na sua existência humana, mas recebeu nova vida pelo Espírito Santo. Palavra do Senhor.
1: Graças a Deus.

O Senhor esteja convosco. Proclamação do Evangelho da Boa Notícia de Jesus Cristo segundo João. Naquele tempo, disse Jesus a seus discípulos: Se me amais, guardareis os meus mandamentos. E eu rogarei ao Pai, e Ele vos dará um outro defensor, para que permaneça sempre convosco, o Espírito da Verdade, que o mundo não é capaz de receber, porque não o vê nem o conhece. Vós o conheceis, porque Ele permanece junto de vós e estará dentro de vós. Não vos deixareis órfãos. Eu virei a vós. Pouco tempo ainda e o mundo não mais me verá, mas vós me vereis, porque eu vivo e vós vivereis. Naquele dia sabereis que eu estou no meu Pai e vós em mim e eu em vós. Quem acolher os meus mandamentos e os observa, esse me ama. Ora, quem me ama será amado por meu Pai. E eu o amarei e me manifestarei a ele. Palavra da salvação. Podem se assentar. Rezemos uns pelos outros, uns com os outros. Um Ave Maria. Ave Maria, cheia de graça, o Senhor é convosco. Bendita sois vós entre as mulheres, e bendito é o fruto do vosso ventre, Jesus. Santa Maria, Mãe de Deus, rogai por nós, pecadores, agora e na hora da nossa morte. Amém. Meu irmão, minha irmã, no Evangelho de hoje, Jesus promete aos apóstolos o envio do Espírito Santo, o Espírito Santo da verdade, o Espírito Santo defensor, o Espírito Santo de Deus. Jesus está falando isso com eles antes da sua morte e ressurreição. E nós cremos e sabemos, Jesus morreu, ressuscitou, se apresentou durante 40 dias ressuscitado aos apóstolos e depois subiu aos céus e dias depois cumpriu a promessa. Enviou o Espírito Santo sobre os apóstolos. O Espírito Santo é o Espírito Santo da vida eterna. O Espírito Santo é o Espírito Santo da vida eterna. E os apóstolos, cheios do Espírito Santo, anunciam Cristo. E todos aqueles que creram, receberam pelo batismo o Espírito Santo de Deus, receberam pelo batismo a vida eterna, Deus, que é Pai, Filho e Espírito Santo. Quando nós olhamos para a primeira leitura, nós percebemos isso. Filipe, cheio do Espírito Santo de Deus, cheio da presença de Deus, cheio da graça, cheio da vida eterna, anuncia Jesus Cristo com poder. A pregação de Filipe é acompanhada por sinais, curas, libertações de pessoas possessas pelo demônio, enfim, vida. E as pessoas recebiam aquela pregação com muita alegria, porque viam ali os sinais do ressuscitado.

Há 2000 anos a igreja anuncia Cristo no poder do Espírito Santo. E nós recebemos tudo isso no dia do nosso batismo. Recebemos a vida de Deus em nós. Deus Pai, Filho e Espírito Santo. Recebemos a vida eterna em nós. E toda pessoa que permanece na graça do seu batismo e comunga Jesus no altar da Santa Missa, não apenas permanece na vida de Deus, na vida eterna, mas cresce e avança. E aquele que perseverar até o fim será salvo. Quem permanece na graça do batismo e em Deus na Eucaristia, está na vida eterna, está na vida de Deus em si, Pai, Filho e Espírito Santo. E é uma pessoa, então, que estando na vida verdadeira, na vida plena, eterna de Deus em si, a pessoa que assim se faz, ela está viva e ela vai deixando um rastro de Deus, um rastro de vida, por onde ela passa, junto a quem ela encontra. Uma pessoa que está com a sua vida verdadeiramente em Deus, ela vive e faz viver, de modo parecido com Filipe na primeira leitura. O olhar de uma pessoa que está em Deus, o falar, o agir, o reagir, está cheio da vida de Deus e por isso vai semeando vida, aonde ela está, para quem ela encontrar. Hoje nós vemos muitas pessoas que estão mortas espiritualmente, porque por algum motivo perderam a graça do batismo, se afastaram de Deus, se enveredaram por uma vida de pecado e por isso perdem a graça. E uma alma sem a graça, ela está morta espiritualmente. Como fazer para recuperar isso? Nos afastando do pecado, buscando o sacramento da confissão e retornando para a graça do nosso batismo e para a comunhão santa em Deus, no altar da Santa Missa, no altar da Santa Eucaristia. Eu vou usar aqui uma comparação para ficar fácil de você entender. Eu venho da roça, vocês são da cidade. Imagina uma árvore. Você tem o tronco e o galho. O galho que está no tronco, ele recebe a seiva, ele permanece vivo e produz frutos. Mas se você for lá e passar um facão no galho e arrancar, aquele galho cortado, ele seca e os frutos murcham. O tronco continua lá, mas o galho seca e os frutos murcham. Porque o tronco sem o galho continua sendo tronco, mas o galho sem o tronco, ele seca e os frutos murcham. O tronco é Deus, nós somos o galho. Os frutos, nossos relacionamentos. Se nós estivermos com a nossa vida em Deus, a seiva da vida de Deus, a vida eterna, vivifica, enche de vida o galho da nossa vida e ainda produzimos os frutos de Deus nos nossos relacionamentos. Mas se pelo facão do pecado a gente arranca o galho da nossa vida, do tronco que é Deus, o galho da nossa vida seca e os frutos murcham. E aí não adianta você pegar um galho seco e ficar envernizando, ficar amarrando fita, laço de fita, colocando bola de Natal, porque o galho está seco. O mais importante é você reenxertar o galho no tronco. Não tem jeito de reenxertar galho no tronco, talvez, mas isso que é o correto. Aí sim, aquele galho agora de novo no tronco, aí se você enfeitar, envernizar, colocar bola de Natal, fica melhor ainda, mas o mais importante é ele estar no tronco. O tronco é Deus, nossa vida é o galho, como eu disse, e os frutos, nossos relacionamentos. Tem muita gente, por algum motivo, cortou o galho da sua vida da graça, pelo facão do pecado.
E às vezes quer envernizar o galho seco, quer amarrar um laço de fita no galho, envernizar, quer colocar a bola de Natal, ou seja, ele quer colocar bênção, ele quer as bênçãos de Deus. Mas só a bênção de Deus no galho seco não resolve. Só as bênçãos de Deus numa vida afastada não resolve. A gente precisa reenxertar. E o modo da gente reenxertar, da gente religar, é abandonando o facão do pecado e voltando para Deus com verdadeiro arrependimento, procurando o sacramento da confissão, receber o perdão de Deus, a absolvição de Deus através da igreja, regularizar nossa vida com Deus, recuperar a graça do nosso batismo. Aí a vida de Deus está em nós novamente. Aí a seiva do tronco, da árvore, que vem de Deus, volta a fluir em nós. A vida de Deus, a vida eterna em nós novamente. É preciso regularizar a graça do batismo, recuperar a graça batismal e comungar Jesus no altar santamente. A pessoa que assim o faz, ela está na vida, permanece na vida, cresce, avança, e aquele que perseverar até o fim será salvo. E essa pessoa tem força. Tem muita gente que é afastada de Deus, não está tendo força. Vem o sofrimento da vida, vem as dificuldades, vem as maldades, vem as injustiças. Que todos nós lidamos com isso. Pessoas que te criticam, falam mal de você, te prejudicam, as maldades, as cruzes, os problemas. Se uma pessoa está na vida, com um galho no tronco, na graça do seu batismo, na vida eterna, essa pessoa, apesar de tudo, ela dá conta, e ela tem força, e ela vence, porque ela está viva, porque Deus está nela e ela em Deus. Agora, se a pessoa está no pecado, morta espiritualmente, ela não tem força, porque ela não está ligada, enxertada, conectada com o galho da sua vida, o tronco, que é Deus. Eu repito, muita gente hoje busca as bênçãos de Deus, mas só isso não é o bastante. Nós precisamos estar com a nossa vida no Deus de toda bênção, na vida eterna em nós, na graça do nosso batismo, comendo e bebendo Cristo no altar da Santa Missa. Quem vive assim tem Deus dentro de si, a vida de Deus, a vida eterna, a graça. E se eu estou em Deus e Deus em mim, dou conta de tudo, porque tudo passa. Só Deus permanece, e quem em Deus permanecer. Por isso, você que está hoje com a sua vida na graça de Deus, renove. Quem bebe água, se enche de água. Quem come, bebe de Deus, se enche de Deus. Renove a sua comunhão com Deus, o Espírito Santo, a vida eterna, no altar da Santa Missa. Você que por algum motivo se afastou de Deus, hoje eu te convido a voltar, sem medo. E quem sabe no decorrer dessa semana, lá na sua paróquia, busque o atendimento lá na sua paróquia, faça uma boa confissão e volte para a missa e volte a comungar em estado de graça, santamente. Volte a permitir Deus viver em você e através de você na vida do mundo. Que Deus nos ajude, que Deus nos ajude. A você que é mamãe, que aqui está hoje, que o Espírito Santo de Deus se derrame sobre a sua vida de modo muito especial. Que Deus, que o Espírito Santo de Deus seja derramado sobre cada uma de vocês, mães que aqui estão e também que nos acompanha de casa. E renove em você toda a alegria, toda a graça de ser mãe, que é aquilo de mais importante que existe na vida de uma mulher.
ser mãe. Uma mãe, ela é capaz de humanizar os filhos e produzir homens e mulheres capazes de humanizar o mundo. Que Deus abençoe você, mamãe. Num instante de silêncio, vamos olhar para o altar e faça a sua prece silenciosa. Agradeça, peça perdão daquilo que todos nós precisamos, peça bênçãos e graças, e a maior delas, que Deus renove todas as suas bênçãos sobre nós hoje. O Espírito Santo de Deus, a vida eterna em nós.

0: Creio em Deus, Pai Todo-Poderoso, Criador do céu e da terra, e em Jesus Cristo, seu único Filho, nosso Senhor, que foi concebido pelo poder do Espírito Santo, nasceu da Virgem Maria, padeceu sob Pôncio Pilatos, foi crucificado, morto e sepultado, desceu à mansão dos mortos, ressuscitou ao terceiro dia, subiu aos céus, está sentado à direita de Deus Pai Todo-Poderoso, onde há de vir a julgar os vivos e os mortos. Creio no Espírito Santo, na Santa Igreja Católica, na comunhão dos santos, na remissão dos pecados, na ressurreição da carne, na vida eterna. Amém. Elevemos a Deus as nossas preces, para que a nossa resposta fique simples e forte. Responderemos: Senhor, atendei a nossa prece. Senhor, atendei a nossa prece.
1: Pela igreja, para que, a exemplo dos apóstolos, continue desenvolvendo trabalhos pastorais e sociais que promovam a propagação dos valores evangélicos e a expansão do reino de Deus, rezemos.
0: Senhor, atendei a nossa prece.
1: Por todos que participam do processo catequético em nossas comunidades, para que estejam sempre abertos às manifestações do Espírito Santo, que promove a unidade e a comunhão, rezemos.
2: Senhor, atendei a nossa prece.
1: Pelos batizados, membros do povo de Deus, para que, fortalecidos pelos dons do Espírito Santo, empenhem-se no testemunho autêntico junto à família, nas relações interpessoais, no ambiente de trabalho e na sociedade, rezemos.
2: Senhor, atendei a nossa prece.
1: Pelos idosos, para que, sustentados pelas famílias e pelas comunidades cristãs, colaborem com a sua sabedoria e experiência na transmissão da fé e na educação das novas gerações, rezemos.
2: Senhor, atendei a nossa prece.
1: Pelos doentes em fase terminal, para que eles e suas famílias recebam sempre os cuidados e acompanhamentos necessários, tanto do ponto de vista médico como humano, rezemos.
2: Senhor, atendei a nossa prece.
1: Pelas nossas mães, para que neste dia em que celebramos com alegria, tenham de Jesus ressuscitado toda luz e força, e pelas mães idosas, enfermas, abandonadas e maltratadas, para que tenham de nossa oração e de nossa solidariedade todo cuidado e carinho, rezemos.
2: Senhor, atendei.

0: todas, por cada uma das intenções presentes nestas folhas, pela sua ou pelas suas intenções presentes aqui, por aquela graça que hoje você veio pedir, por aquela graça que hoje você veio agradecer, pela intercessão do Padre Libério. Rezemos ao Senhor. Senhor, escutai. Desculpa. Senhor, atendei a nossa prece. E eu rezo por todos os sofredores do corpo e da alma aqui da paróquia, da cidade e do mundo todo, pedindo a Deus alívio, força, bênção. Rezemos ao Senhor. Senhor, atendei a nossa prece. Tudo isso nós vos pedimos, ó Pai Santo, por Jesus Cristo, vosso Filho, que é Deus e convosco vive e reina na unidade do Espírito Santo por todos os séculos dos séculos. Cantemos.
1: Eu creio no mundo novo.

0: Orai, irmãos e irmãs, para que o meu e vosso sacrifício seja aceito por Deus, Pai Todo-Poderoso. Subam até vós, Senhor, nossas preces, com as oferendas para o sacrifício, a fim de que, purificados por vossa graça, sejamos dignos dos sacramentos do vosso grande amor, por Cristo nosso Senhor.
1: Amém.
0: O Senhor esteja convosco.
1: Ele está no meio de nós.
0: Orações ao alto.
1: O nosso coração está em Deus.
0: Demos graças ao Senhor nosso Deus.
1: Salvação.
0: Na verdade, é digno e justo, é nosso dever e salvação proclamar a vossa glória, ó Pai, em todo o tempo, mas com maior júbilo louvar-vos neste tempo, porque Cristo, nossa Páscoa, foi imolado. Por ele, os filhos da luz nascem para a vida eterna. E para os vossos fiéis abrem-se as portas do reino dos céus. Nossa morte foi redimida pela sua, e na sua ressurreição ressurgiu a vida para todos. Por isso, transbordando de alegria pascal, exulta a criação por toda a terra. Também as virtudes celestes e as potestades angélicas proclamam o hino à vossa glória, cantando a uma só voz.

Na verdade, ó Pai, vós sois santo, fonte de toda a santidade. Santificai, pois, estes dons, derramando sobre eles o vosso Espírito, a fim de que se tornem para nós o corpo e o sangue de nosso Senhor Jesus Cristo. Estando para ser entregue e abraçando livremente a paixão, Jesus tomou o pão, pronunciou a bênção de ação de graças, partiu e o deu a seus discípulos, dizendo: Tomai todos e comei, isto é o meu corpo, que será entregue por vós.

Do mesmo modo, no fim da ceia, ele, o Senhor, tomou o cálice em suas mãos e, dando graças novamente, o entregou a seus discípulos, dizendo: Tomai todos e bebei. Este é o cálice do meu sangue, o sangue da nova e eterna aliança, que será derramado por vós e por todos para remissão dos pecados. Fazei isto em memória de mim.

Mistério da fé, anunciamos, Senhor, a vossa morte e proclamamos a vossa ressurreição. Vinde, Senhor Jesus. Celebrando, pois, o memorial da morte e ressurreição do vosso Filho, nós vos oferecemos, ó Pai, o pão da vida e o cálice da salvação, e vos agradecemos porque nos tornaste dignos de estar aqui na vossa presença e vos servir. Aceitai, ó Senhor, a nossa oferta. Suplicantes vos pedimos que, participando do corpo e sangue de Cristo, sejamos reunidos pelo

0: tendo sido sepultados com Cristo em sua morte no batismo, participem igualmente da sua ressurreição. Lembrai-vos também, na vossa misericórdia, dos outros nossos irmãos e irmãs que adormeceram na esperança da ressurreição. Lembrai-vos de todos os nossos familiares e amigos falecidos. Lembrai-vos de todos os falecidos cujos nomes estão escritos nessas folhas de intenção. Lembrai-vos de todos os falecidos dessa paróquia, dessa cidade. Lembrai-vos, sobretudo, de cada mamãe falecida e de todos os que partiram desta vida. Acolhei-os junto a vós, na luz da vossa face. Concedei-lhes, ó Senhor, a luz eterna. Enfim, nós vos pedimos, tende piedade de todos nós e dai-nos participar da vida eterna. Com a Virgem Maria, Mãe de Deus, São José, seu esposo, os apóstolos, São Sebastião e todos os santos que viveram na vossa, e todos os santos que neste mundo viveram na vossa amizade, a fim de vos louvarmos e glorificarmos por Jesus Cristo, vosso Filho. Respeitosamente, para aqueles que porventura não saibam, esta oração somente o sacerdote a reza, mas ao final todos e cada um de vocês devem responder a palavra Amém. É o Amém mais importante da Santa Missa. Por Cristo, com Cristo e em Cristo, a vós, Deus Pai Todo-Poderoso, na unidade do Espírito Santo, toda a honra e toda a glória, por todos os séculos dos séculos.
1: Amém.
0: Rezemos com amor e confiança a oração que o próprio Senhor nos ensinou. Pai nosso que estais nos céus, santificado seja o vosso nome. Venha a nós o vosso reino, seja feita a vossa vontade, assim na terra como no céu. O pão nosso de cada dia nos dai hoje, perdoai-nos as nossas ofensas, assim como nós perdoamos a quem nos tem ofendido. E não nos deixeis cair em tentação, mas livrai-nos do mal. Livrai-nos de todos os males, ó Pai, e dai-nos hoje a vossa paz. Ajudados pela vossa misericórdia, sejamos sempre livres do pecado e protegidos de todos os perigos, enquanto aguardamos a feliz esperança e a vinda do nosso Salvador, Jesus Cristo. Vosso é o reino, o poder e a glória para sempre. Senhor Jesus Cristo, dissestes aos vossos apóstolos: eu vos deixo a paz, eu vos dou a minha paz. Não olheis os nossos pecados, mas a fé que anima a vossa igreja.

Quem come minha carne e bebe meu sangue permanece em mim e eu nele. Eis o Cordeiro de Deus que tira o pecado do mundo.

0: Se me amais, guardareis os meus mandamentos, diz o Senhor. E eu rogarei ao Pai, e ele vos dará um outro defensor, para que permaneça sempre convosco. Aleluia. Oremos. Deus eterno e todo-poderoso, pela ressurreição de Cristo, nos recriais para a vida eterna. Fazei frutificar em nós o sacramento pascal e infundi em nossos corações a força deste alimento salutar. Por Cristo nosso Senhor. Neste tempo da Páscoa, a Igreja oferece uma bênção especial. A cada invocação você responderá a palavra amém. Significa eu aceito. Nenhuma bênção é maior do que a bênção final da Santa Missa. Por isso, tudo que você veio hoje agradecer, pedir de bênção a Deus, receba agora com fé, ofereça para aquilo, para aquela intenção que você veio pedir a bênção. É esta a bênção maior e mais poderosa. O Senhor esteja convosco.
1: Ele está no meio de nós.
0: Deus que, pela ressurreição do seu Filho único, vos deu a graça da redenção e vos tornou seus filhos, vos conceda a alegria de sua bênção.
1: Amém.
0: Deus que, pela redenção de Cristo, vos concedeu o dom da verdadeira liberdade, por sua misericórdia vos torne participantes da herança eterna.
1: Amém.
0: E, vivendo agora retamente, possais no céu unir-vos a Deus, para o qual pela fé já ressuscitastes no batismo.
1: Amém.
0: E a bênção de Deus Todo-Poderoso, Pai e Filho e Espírito Santo, desça sobre vós e permaneça para sempre.
1: Amém.
0: Ave Maria, cheia de graça, o Senhor é convosco. Bendita sois vós entre as mulheres. Bendito é o fruto do vosso ventre, Jesus. Santa Maria, Mãe de Deus, rogai por nós, pecadores, agora e na hora de nossa morte. Amém. São José, São Sebastião,
1: rogai por nós.
0: Venerável servo de Deus, Padre Libério,
1: intercedei a Deus por nós.
0: Venerável servo de Deus, Padre Libério,
1: intercedei a Deus por nós.
0: Venerável servo de Deus, Padre Libério,
1: intercedei a Deus por nós.
0: Você que veio agradecer graças, você que veio pedir outras graças, pela intercessão do Padre Libério, faça agora mais uma vez a sua prece silenciosa.

Rezemos juntos. Santíssima Trindade, Pai, Filho e Espírito Santo, nós vos adoramos e bendizemos por todas as vossas maravilhas e vos louvamos especialmente pelas virtudes cristãs e sacerdotais com que ornastes vosso servo, Padre Libério, como fiel discípulo de Cristo, mas sobretudo como sacerdote, profeta e pastor, ele se fez imagem viva do Salvador, espalhando bênçãos e graças no meio do vosso povo. Concedei-nos o dom de imitá-lo em suas virtudes e no amor que tinha ao coração de Jesus, à Virgem Maria e em sua terna devoção ao glorioso São José, Pai adotivo do vosso Filho Jesus e Esposo Santo da Virgem Mãe, e se for de vossa santa vontade, dai que Padre Libério alcance a honra dos altares para a vossa glória e para o bem de tantas almas, assim seja. Amém. Você recebeu esse papel? Receberam ou não? Todos vocês receberam? Se você recebeu, era para você estar rezando junto, está aqui, ó. Né? Mas tá bom. Venerável servo de Deus, Padre Libério, intercedei a Deus por nós. Gostaria só de dizer uma última coisa. Se você quiser que a sua vida, muitas pessoas andam tristes, fracas, né? Tantas dificuldades, tantos sofrimentos. Busque essas três coisas que eu vou te falar. Ir à missa, pelo menos aos domingos. Coloque a sua confissão em dia, principalmente você que tem anos que não se confessa. Busque Nossa Senhora, São José e o Padre Libério. Missa aos domingos, confissão em dia, Nossa Senhora, São José e o Padre Libério. Muita gente está fraca porque não vai à missa aos domingos, tem anos que não se confessa e é preciso missa aos domingos, confissão em dia, Nossa Senhora, São José e o Padre Libério. Sinta-se sempre muito bem-vindo aqui, muito bem-vinda. Este lugar é de Deus, da Igreja, do Padre Libério, dos paroquianos e seu. É sempre muito bom. Você está aqui conosco. Nós temos dois banheiros femininos aqui à minha direita, dois banheiros masculinos atrás, um banheiro aqui na casa paroquial para aqueles homens idosos que não conseguem subir, à minha esquerda. Quando você sai do final da igreja, você olha à sua esquerda, tem ali um salão grande ali naquele quarteirão. Tem uma porta ali, uma rampa, duas, lá em cima. Tem um banheiro masculino e o outro feminino com vários sanitários cada um. Todos esses banheiros estão à sua disposição. Para mais uma coisa sobre a caminhada da fé, é fácil de você guardar. A caminhada da fé acontece sempre no todo primeiro domingo do mês de julho. Caminhada da fé acontece sempre todo primeiro domingo do mês de julho, do mês 7. Sempre saindo do mesmo lugar, vindo para cá e aqui é celebrada a missa de modo campal. Uma última coisa, você deve ter recebido um imãzinho com a foto do Padre Libério. Lá tem um QR Code. Se você quiser, se você puder, com aquilo que você quiser, com aquilo que você puder, colaborar financeiramente com esta paróquia, Deus lhe pague. Vão com Deus. Ah, vamos rezar mais um Ave Maria pelas mamães aqui presentes. Ave Maria.

0: cheia de graça, o Senhor é convosco. Bendita sois vós entre as mulheres, bendito é o fruto do vosso ventre, Jesus. Santa Maria, Mãe de Deus, rogai por nós, pecadores, agora e na hora de nossa morte. Amém. Cada mamãe aqui presente, também por aquelas que já partiram para Deus, saia muito obrigado a vocês, mamães, por tudo aquilo que vocês são para nós, filhos. Uma mãe de verdade, uma mãe verdadeira, é uma das melhores coisas que existe no mundo. Como nós precisamos de vocês. Que vocês nunca esqueçam do quão são importantes e que vocês nunca deixem de ser mães segundo o coração de Deus. Vão com Deus, ide em paz, e o Senhor vos acompanhe.
1: Demos graças a Deus.

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10: 11h52.
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0: Ó Maria Santíssima, que em vossa imagem milagrosa de Aparecida espalhais inúmeros benefícios sobre o Brasil, eu, embora indigno de pertencer ao número dos vossos servos, mas desejando participar dos benefícios da vossa misericórdia, prostrado a vossos pés, consagro-vos o entendimento para que sempre pense no amor que mereceis. Consagro-vos a língua para que sempre vos louve e propague a vossa devoção. Consagro-vos o coração para que depois de Deus vos ame sobre todas as coisas. Recebei-nos, ó Rainha incomparável, o ditoso número dos vossos servos. Acolhei-nos debaixo da vossa proteção. Socorrei-nos em nossas necessidades espirituais e temporais, e sobretudo na hora da nossa morte. Abençoai-nos, ó Mãe Celestial, e com vossa poderosa intercessão fortalecei-nos em nossa fraqueza, a fim de que, servindo-vos fielmente nesta vida, possamos louvar-vos, amar-vos e render-vos graças no céu por toda a eternidade. Assim seja.
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4: Meio-dia e 20.

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0: negócio é este? Pode ou não pode, rapaz?
1: Ei, Thiaguinho, os gordinhos tá estourado. Agora é nós que decide esse trem.

0: pelada?
1: Pode.
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1: Pode.
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1: Não pode, não pode, não pode.
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1: Pode.
0: E dar um perdido?
1: Isso pode.
0: Você

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5: Meio-dia e 49. 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
2: Até que enfim, eles se encontraram.
3: Demorou, né?
2: Jorge Mateus e Henrique e Juliano. Chorei.

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11: 1:13.
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1: Fernanda e Sorocaba e Guilherme e Benuto, você não é de bar. 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

0: Sérgio.
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10: 1:33.
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5: 1h49.
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2: Mário Fernandes.
3: Diz, Maiara.
2: Como é que anda a sua vida, amiga?
3: Se for, o coração tá ruim. Tá difícil. Eu vou contar pra Maraísa.
2: Conta pra gente.
3: Conta aí, amiga.

0: pegando estão cada vez pior. 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
1: Nem 5 minutinhos.

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0: Oi, gente! Hoje é dia 10 de maio, hoje é dia nacional do Guia de Turismo. Hoje é dia do cozinheiro e dia da cavalaria. Aniversariante do dia! Tem aniversário de Vanderlei Luxemburgo, ex-técnico de futebol brasileiro. Tem aniversário do Bono, cantor e músico irlandês. Da Luísa Tomé, atriz brasileira. E do Richarlison de Andrade, o jogador de futebol, que nasceu em 1997. Nos fatos históricos, a gente lembra aqui, no ano de 1933, nazistas queimaram em praça pública obras de Karl Marx, Freud e Einstein, condenadas por Adolf Hitler. Em 1837, aconteceu o pânico desse ano. Os bancos da cidade de Nova York suspenderam os pagamentos em espécie e o desemprego atingiu níveis recordes nos Estados Unidos. Em 1994, Nelson Mandela era empossado como o primeiro presidente negro da África do Sul. Em 1999, a Rede Manchete mudava de nome, passava a se chamar TV, encerrava as atividades. Posteriormente, a TV, que herdou os antigos estúdios da antiga Rede Manchete, seria renomeada como Rede TV. A agenda do rádio fica por aqui. Um grande abraço.
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6: 2h52.
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10: 3:03. 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
12: Nota de falecimento. A família de Aparecida Severino Lucas. A Aparecida Severino comunica a parentes e amigos o seu falecimento e convida para o seu sepultamento a realizar-se hoje, domingo, às 17 horas, saindo o féretro do velório municipal de Pitangui, onde o corpo estará sendo velado a partir das 15 horas para o cemitério São Miguel das Almas, em Pitangui. Noticiamos o falecimento de Aparecida Severino Lucas. 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
1: Se você tem esta possibilidade, como disse o Matheus, se você está aqui em São Paulo, você vem. Se você está em outro estado, você encaminha o link para sua mãe e você manda para aquela rainha da casa, para aquela que cuidou de você tão muito, tão bem mesmo. Faça isso, deixe seu gostei aqui na nossa live. E se você está nos acompanhando pela Rádio Deus e Amor, migra agora para o canal Igreja Deus e Amor Oficial. Se você tem preferência pelo Facebook, também pode nos acompanhar por lá. O importante é que você acompanhe tudo o que está acontecendo aqui no Templo da Glória de Deus. Matheus, vamos fazer uma oração em favor das mães que já estão nos acompanhando? Te convido a levantar este momento de oração, levar os nossos pensamentos ao Senhor, para que o nosso Deus abençoe todas as mulheres, em especial a nossa mãe na fé, a presidente deste ministério, nossa querida irmã Ereni Miranda. Estivemos ontem reunidos aqui na sede mundial, na grande ceia do Senhor, com todas as estaduais setoriais também de São Paulo, e a nossa mãezinha esteve presente, estava no meio da plateia, estava com o público, glorificando a Deus juntamente conosco, cultuando ao Senhor. Então, Matheus, esta oração é para alcançar nossa mãe na fé, para alcançar todas as mães que já estão em nossa companhia e aquelas que virão também ao Templo da Glória de Deus.
2: Então vamos juntos agora apresentar ao Senhor a vida de todas as mamães, para que o Senhor derrame sobre elas da sua graça e da sua misericórdia. Vamos clamar, vamos orar.
1: Aleluia.
2: Santíssimo Deus e eterno Pai, Deus de poder, graça e misericórdia.
1: Sim, Jesus.
2: Graças te damos, Senhor, por esta tão maravilhosa oportunidade que o Senhor nos concede, por essa benevolência que o Senhor derrama sobre nós, a oportunidade de podermos clamar por cada mulher de fé, por cada mãe que, com esforço e dedicação, tem, Senhor, se empenhado em educar, em cuidar, em ser um amparo para os seus filhos, em ser aquela fortaleza, a coluna dentro do lar, para, Senhor, a Ti apresentar o fruto a qual o Senhor a concedeu, sim, concedeu a ela, para apresentar ao Senhor os seus filhos como homens e mulheres que cresceram e alcançaram, Senhor, um ensinamento pautado nos teus princípios. Esta mãe, Pai, que se alegra em poder ver seus filhos se desenvolvendo, ver os seus filhos avançando e a cada dia mais e mais, Senhor, crescendo, não apenas no âmbito, Senhor, da vida, não apenas, Senhor, crescendo no conhecimento humano, não apenas crescendo nas conquistas terrenas, mas elas se alegram em ver os seus filhos tendo uma comunhão, uma intimidade, crescendo na tua presença, avançando no reino, sendo instrumentos seus. Sim, Pai, todas essas mamães que oram pelos seus filhos dia e noite, pelas madrugadas, apresentando ao Senhor, pedindo livramentos, pedindo a sua bênção, pedindo a sua proteção sobre eles. Ah, meu Deus, quantos que estão acompanhando, que foram alcançados pela oração das suas mães. Oraram elas pelos seus filhos e o Senhor ouviu a oração dessas mulheres de fé. Clamaram elas, Pai, pedindo o seu grande operar, e assim o Senhor respondeu. E hoje eles são frutos dessas orações. Nós somos gratos ao Senhor porque todos nós fomos alcançados e recebemos esta dádiva e te agradecemos. Aleluia. Pela vida das nossas mães. Sim, meu Deus. Aquelas que, Pai, são as mães de sangue, e também aquelas que representam o cuidado, o carinho, a atenção que estão em nossa vida. Todas aquelas, Senhor,

0: que tem, Pai, feito um papel importantíssimo em nosso caminhar, em nosso trilhar. Nós somos gratos a Ti. Apresentamos a nossa presidente, a irmã Irene Miranda, que tem sido a nossa mãe na fé nesse ministério. Te apresentamos, Senhor, todas as mães que nesse dia especial elas se sintam prestigiadas, se alegrem no Senhor e possam receber todo carinho e todo cuidado, não apenas dos seus filhos, mas, Senhor, de toda a igreja, de todos nós que aqui, nesta data especial, estamos para comemorar esta tão grandiosa dádiva que o Senhor nos entregou. Em nome de Jesus, é o que oramos, é o que pedimos e agradecemos ao Senhor. Amém, amém e Jesus. Amém.
1: Glória a Deus. Parabéns uma vez mais a você, mamãe, que está nos acompanhando. E eu já quero felicitar a minha mãe, Dona Maria Aparecida Dornelas Pereira, que cuidou tão bem de mim. Uma mãe exemplar, guerreira. Liguei cedinho para ela, 5 horas, já estava acordando ela para felicitar. Reside em Belém do Pará, mas sempre apoia o meu ministério, ora muito por mim, me dá muitos conselhos. Saiba que a senhora é muito essencial na minha vida. E também a minha esposa, Sara Marins dos Reis, a mãe do Isaac Benjamin Marins dos Reis, nosso filho. O primeiro de muitos, né? Que Deus abençoe também tua vida. Te amo e parabéns pelo teu dia. Matheus, tua mãe vai acompanhar essa live. Se ela não acompanhar, você vai fazer um recorte também, né?
0: Com toda certeza. É muito bom, né? Esse momento de podermos lembrar. Todos os dias nós lembramos, mas de podermos demonstrar. Sim. E falar o quanto a nossa mãe é importante na nossa vida. Também quero deixar aqui meus parabéns, feliz Dia das Mães para minha mãe, que está lá em Manaus, no Amazonas, ir acompanhar essa transmissão. Estamos à distância, sim, mas estamos perto porque Deus assim tem mantido nossos corações perto um do outro, né?
1: Glória a Deus.
0: Ainda que a distância física, mas o chamado de Deus nos capacita para isso e o Senhor tem cuidado. O que nos alegra é saber que o Senhor tem cuidado da nossa família, tem cuidado daqueles por quem nós oramos e apresentamos. Então, minha mãe, que está lá em casa nesse momento, Deus lhe abençoe, Deus lhe conceda muitas dádivas por tudo quanto a senhora representa na nossa família, todo o ensinamento, todo o cuidado, tudo que a senhora fez, as orações.
1: Sim.
0: Nós somos alcançados por essas orações e se aqui nós estamos hoje é porque as nossas mães têm clamado a Deus. Então, Dona Chile, Deus lhe abençoe, que assim nós em breve possamos novamente nos encontrar, né, estarmos juntos e eu me alegro em saber que Deus entregou a senhora para nós. Eu sou filho do meio, tem meu irmão mais velho que está aqui em São Paulo também e minha irmã caçula. Então, nesta família, a minha mãe foi e é aquela conselheira, aquela que sempre está ali para cuidar dos filhos. E que maravilha poder comemorar. E a todas as mães também, que Deus abençoe, que Deus alcance. A minha sogra também, que Deus abençoe a vida dela.
1: Não podia faltar, né?
0: Não podemos esquecer. Quase uma segunda mãe.
1: Glória a Deus.
0: Muito bem recebido lá na casa dela. E que Deus abençoe a vida de todas as mamães. Nos alegramos pela vida de vocês. Porque o que seria de nós sem as mães? Não há como mensurar ou descrever a vida de alguém sem uma mãe presente, uma mãe que acompanha, uma mãe que dá ali todo o ensinamento. E quantas também que são mães, não gerando, mas elas representam esse papel.
1: Sim.
0: Quantas avós que são mães, que cuidaram e sentem esse carinho dos netos,
1: sim,
0: dos filhos. Quantas tias também que fazem esse papel. E assim, todas que representam este cuidado, este carinho, este amparo, que Deus abençoe a vida de vocês e que este dia seja para vocês entenderem que o amor de Deus também, ele tem sido representado nas suas ações, nas suas atitudes e que a palavra de Deus fale em cada coração, porque eu tenho certeza que será uma tarde especial. Culto do Dia das Mães.
1: Com certeza.
0: Deus irá alcançar a cada uma delas.
1: Com certeza. E a você, mãe do coração também, mãe adotiva. Olha, você é importante na vida de uma criança, saiba disso. Agora são 3 da tarde e 14 minutos. Será que nós já temos os nossos repórteres lá na entrada principal do Templo da Glória de Deus. Então vamos lá, olha ali com um belo sorriso, presbítero Alex Cardoso vai entrevistar algumas pessoas que estão chegando para este evento de Dia das Mães, na ministração da nossa querida irmã Débora Miranda. Presbítero, a linha está aberta na parte do Senhor Jesus, uma excelente tarde. Como está aí a recepção do povo de Deus?
2: Deus abençoe Diácono Natiel, Deus abençoe Diácono Mateus, Deus abençoe ouvintes da Rádio Deus e Amor e amigos internautas. Quem fala com todos vocês é o seu irmão em Cristo, presbítero Alex Cardoso. Estamos falando diretamente da entrada principal do Templo da Glória de Deus, aonde hoje será realizado um culto especial, culto de Dia das Mães. Nesta oportunidade, teremos a presença da nossa irmã cantora Débora Miranda, cantando, louvando e trazendo aquela palavra que virá do coração de Deus para os nossos corações. E também milagres e maravilhas estarão acontecendo. Você que está nos acompanhando através do YouTube, inscreva-se no canal da Igreja Deus e Amor, ative o like, deixe o sininho e todas as vezes que a nossa Igreja Deus e Amor subir uma live ao vivo, você será informado. Que Deus abençoe você que está nos acompanhando. Um feliz Dia das Mães para todas as mamães que nos acompanham, que estão presentes aqui também. Um feliz Dia das Mães para minha mamãe, Dona Ana, e para minha esposa, irmã Janaína. Venha para a sede mundial, Deus tem bênçãos, vitórias e milagres. Vamos ouvir as mamães, vamos ouvir os milagres, vamos ouvir o que Deus ele tem operado e continuará operando na Igreja Deus e Amor. Por gentileza, irmã, aqui ao meu lado, por gentileza, vem aqui ao meu lado, olhando para aquela câmera, diga para os ouvintes e para os internautas o nome da senhora e de qual região a senhora vem. A paz do Senhor.
3: A paz do Senhor.
2: Seu nome?
3: Anita Maria da Silva.
2: Feliz Dia das Mães, irmã Anita.
3: Obrigado, Deus.
2: Está feliz?
3: Feliz, graças a Deus. Muito feliz. Não tem minha mamãe mais, mas estou muito feliz com meus filhos. Todos elas é mamãe nessa data maravilhosa, né? Porque tudo que nós passamos, nós temos que agradecer ao Pai, né? E estou muito feliz de estar aqui hoje, reunida com as outras mães, para orar uma pelas outras, né? No dia de hoje, né?
2: A irmã está expressando aqui, irmão Natiel, irmão Mateus, a alegria dela por estar aqui na Igreja Deus e Amor. Ela mesma disse, eu não tenho mais a minha mamãe, porém nós temos a nossa mãe na fé, que é a nossa irmã Erine Miranda, nossa presidente da Igreja Deus e Amor. E nos ajuntamos aqui para juntos confraternizarmos, louvarmos e bendizermos ao nome do Senhor. Irmã, em meio à sua trajetória aqui na Igreja Deus e Amor, diga para os ouvintes e para os internautas algo que Deus realizou na sua vida, um livramento, uma porta aberta, uma cura, algo do tipo.
3: Deus já deu um livramento para mim de morte, que eu morri por 15 minutos, eu estava num posto de saúde, eu morri por 15 minutos. O médico disse que eu não tinha mais solução de voltar, mas graças a Deus, Jesus me deu vida novamente. Quando eu fiz assim com a minha mão estava roxinha, irmão.
2: 15 minutos morta?
3: 15 minutos morta.
2: Quem trouxe a senhora novamente?
3: Jesus.
2: Através de buscar a Deus em qual igreja?
3: Na Igreja Pentecostal, Deus é Amor. Estou aqui faz tempo, tem 40, 45 anos que eu estou aqui.
2: 45 anos é uma vida, já há muito tempo, não é, irmã?
3: Conheci um missionário cabelinho pretinho. Falei, é uma benção maravilhosa, estou aqui. Jesus curou dois filhos meus, também desenganado da medicina, que é o Valdenir e a Elisete. Os dois também foram desenganados, está lá.
2: Curados.
3: Um deu 7 anos de vida para ele e o outro deu 4 anos de vida para minha filha. Está lá os dois. Minha filha tem 2 filhos, meu filho está lá com 40 anos. E com 7 anos ia morrer, está lá.
2: Meu Deus, hein? Essas maravilhas foram recebidas por Cristo através de buscar a Deus aqui na Igreja Deus e Amor.
3: Eu vinha para cá direto, agora não vem mais porque, né? A idade vai chegando, eu tenho diabetes, então os meninos deixam eu sair sozinha, né?
2: O salmista relatou dizendo: grandes coisas fez o Senhor por nós, pelas quais nós estamos alegres. Então, se Cristo fez algo por você, que nós temos certeza que fez, faça como esta irmã. Venha para cá relatar o seu depoimento de fé. Irmã, diga obrigado, Jesus.
3: Obrigado, Jesus.
2: Aproveite esta oportunidade, olhe para a câmera e convide os irmãos que nos acompanham através desta live, porque ainda dá tempo de vir.
3: Dá. Meus irmãos, vem para cá, vem para

0: Igreja Pentecostal Deus é Amor, orar para todas mamães nessa data de hoje. Aí, falei.
1: Ela convidou, venha para cá, a oportunidade está aberta, venha comemorar, venha louvar, venha salmodiar, como dizia o salmista Davi, e ouvir a palavra do Senhor Jesus. Deus te abençoe, minha irmã, obrigado por estar conosco e por relatar. Amém, será bem-vinda, Deus te abençoe. Diácono Lindenberg, por gentileza, Diácono Lindenberg, aqui ao meu lado, Diácono Lindenberg, hoje culto especial de Dia das Mães, a nossa irmã cantora Débora Miranda estará louvando, pregando a palavra do Senhor, nós estaremos louvando a Deus, a nossa irmã presidente Irene Miranda, que também a nossa mãe na fé estará conosco, e ainda dá tempo das mamães vir, Deus irmãos virem, aproveitar e cultuar conosco. Diácono Lindenberg, seja bem-vindo a esta live, a paz do Senhor Jesus.
2: Paz do Senhor, presbítero Alex, é um grande prazer estar juntamente com todos vocês nessa tarde maravilhosa. Já quero desejar Feliz Dia das Mães aqui, em especial para a minha mãe, Jeane, que está lá em Fortaleza, no estado do Ceará, e também para minha sogra, que está em Minas Gerais, Maria Helena. Deus abençoe a vida de vocês abundantemente. Nós estamos nesta grande expectativa, amados ouvintes, para esta grande, podemos descrever como esta grande festa, no qual nós estaremos juntos, reunidos, nesta mesma fé, neste mesmo propósito, nesta mesma comunhão, onde nós estaremos adorando, glorificando ao Senhor Jesus. E nós estamos vendo, ouvindo testemunhos de milagres, maravilhas no que o Senhor tem feito na vida daquelas pessoas que têm colocado a sua fé em prática. Então você que está em casa, está me ouvindo, está me assistindo, talvez você está precisando que a sua fé seja fortalecida e edificada. E através destes testemunhos, eu creio que a tua fé será restaurada, a tua vida será fortalecida pelo poder de Deus. E temos mais pessoas aqui que estarão contando a bênção naquilo que o Senhor tem feito na vida delas. Meu irmão, a paz do Senhor, seu nome.
3: Eu daí.
2: O Senhor está vindo de onde?
3: Eu vim do Jardim Selma.
2: Amém. Conte a bênção. Qual foi a bênção que o Senhor fez em sua vida?
3: Qual foi a bênção? Que Jesus me deu o livramento. Lá no Poçal de no Jardim Selma, me deu o livramento. Sabe por quê? A diabetes subiu muito, DHI. Eu comi dois pratos de comida, dois cachorros quentes, dois copos de Guaraná e um pedaço de bolo.
2: Ficou muito mal, né? Por causa da diabetes, né, meu irmão?
3: É. Aí a diabetes, eu já ia quase morrendo.
2: Meu Deus.
3: Me deu livramento, foi Jesus.
2: Foi Jesus?
3: Foi Jesus.
2: Está curado?
3: Estou curado.
2: Muitas pessoas falam que a diabetes não tem cura.
3: Não tem cura.
2: E aí, irmão?
3: Aí Jesus me deu cura.
2: Jesus te curou?
3: Curou.
2: Foi embora a diabetes?
3: Foi embora.
2: Fale aos nossos irmãos que estão em casa, estão nos assistindo, olhando para aquela câmera, quem foi que te curou, meu irmão?
3: Jesus.
2: Jesus cura ou não cura?
3: Cura.
2: Você é o testemunho vivo?
3: O testemunho vivo.
2: Faça um convite especial para aquelas pessoas que estão em casa, para estarem aqui participando destas campanhas.
3: Vem para Deus é amor, participando dessas campanhas.
2: Vale a pena.
3: Cura. Vale a pena. Que Jesus cura até os que andam de cadeira de roda.
2: Meu Deus do céu, muita fé.
3: Até de muleta.
2: Amém. Jesus não mudou, né, meu irmão?
3: Jesus não mudou. Jesus está vivo para sempre no céu.
2: Amém. Muito obrigado. Amém. Que Deus te abençoe. Olha só, queridos irmãos, servo de Deus curado da diabetes. A medicina, talvez ele vai e lança um diagnóstico para o homem, talvez o homem ou a mulher fica depressivo, entristecido, coração amargurado, mas Deus é quem dá o milagre, é Deus quem realiza o milagre na vida daquelas pessoas que chegam aqui enfermas, saem curadas, restauradas pelo poder de Deus. Então estejam conosco aqui, Avenida do Estado, 4568, bairro da Liberdade, São Paulo, capital. Temos aqui também mais um irmão, e ele contará aquilo que Deus tem feito em sua vida. Meu irmão, a paz do Senhor, seja muito bem-vindo. Seu nome?
4: Antônio Carlos.
2: O senhor está vindo de onde, meu irmão?
4: Estou vindo da Zona Norte, ali da Vila Zilda.
2: Zona Norte? Aproximadamente quanto tempo da sua casa até aqui?
4: Uma hora e pouco. Se o trânsito estiver bom, é sem

0: 50 minutos.
1: Mas vale a pena todo este sacrifício de sair da tua casa e vir aqui?
0: Vale.
1: Vale a pena?
0: E como vale?
1: O senhor está emocionado, isto é lágrima de alegria?
0: De alegria.
1: Meu Deus, por estar na casa do Senhor.
0: É verdade.
1: Qual foi a bênção que o Senhor fez em sua vida?
0: A minha bênção, ela vai demorar um pouquinho, tem problema?
1: Pode resumir, fazendo um grande favor para os nossos irmãos compreenderem, porque temos mais pessoas para entrevistar. Resuma em algumas palavras para a edificação da fé dos servos do Senhor.
0: É o seguinte, eu fui criado sem pai, mataram meu pai na Bahia. Eu tinha 5 anos de idade. Tinha 5 anos de idade devido às consequências de eu perder meu pai. Eu tenho um pai verdadeiro que é Deus e Jesus. Eu, devido às consequências da vida, eu vim para São Paulo ter perdido meu pai, mataram meu pai em salão de baile. Eu vim para São Paulo com 16 anos. Meu avô me ensinou a beber cachaça com 10, 11 anos de idade. Meu avô me ensinou a beber cachaça e o vício automaticamente.
1: Enquanto o senhor não tinha entregado a vida para Jesus, a sua vida era outra, não é, meu irmão? Era uma vida que era só ilusão.
0: Era só ilusão.
1: Mas depois de tudo e de todas as experiências, o senhor chegou a entregar a vida para Cristo.
0: É, realmente eu vim para São Paulo com 16 anos, devido às consequências da vida, e perdi meu pai, minha mãe ficou na Bahia. Não tive apoio, dos parentes meus, mas não foi necessário. E todo benefício que eu encontrei foi com Deus.
1: Em Jesus.
0: Jesus.
1: Ele salva, ele liberta, ele transforma.
0: Ele transforma. Então eu vou reduzir nesse aqui. É, meu testemunho é longo, mas eu vou contar só isso aqui. É que devido ao vício, eu cheguei em São Paulo com 16 anos, 67, e eu trabalhava só trabalhava bêbado, e eu vou resumir.
1: É viciado no alcoolismo, na bebida.
0: Na bebida, no cigarro, aí eu, 20 anos eu paguei meu NPS, só trabalhava bêbado e Deus não deixava os encarregados mandar eu embora. 20 anos, eu tenho minhas carteiras em casa guardadas e Deus cuidava de mim como cuidou de Moisés e José do Egito. Então, em 88 eu vim aqui na Igreja Deus é Amor.
1: Aqui na sede mundial?
0: Sede mundial, naquela igreja antiga, coberta de telha. E eu aceitei Jesus, mas foi da bebida, do cigarro, fumei maconha, torcia pro time do Pelé.
1: Ou seja, vivia em uma vida completamente oprimida de ilusões, de coisas passageiras, não é, meu irmão?
0: É. E então eu vim aqui em 88, bêbado mesmo, como eu estava, eu repeti as palavras que o missionário...
1: Fez a confissão de apelo, reconhecimento, entregando a vida para Jesus.
0: Mesmo bêbado assim, Jesus me libertou em 88 de tudo, de todos...
1: De tudo?
0: De tudo, num dia, de um dia para outro, Jesus me libertou. Até hoje eu tenho nojo daquilo... Eu tenho nojo daquilo que eu fazia, tenho nojo até hoje, eu tenho nojo.
1: Ou seja, da bebida, das drogas, de tudo que o senhor praticava.
0: Torcia para a seleção brasileira, torcia para o time do Pelé.
1: Meu Deus, aí após o senhor entregar a vida para Jesus, a sua vida foi transformada.
0: Foi transformada, e como é que diz, o que é que eu vou dizer,
1: Vale a pena servir esse Deus, né, meu irmão? Vale a pena, não é?
0: Vale a pena.
1: Que maravilha, que bênção.
0: Para resumir, Deus me deu esse ano 2 livramentos de morte. Jesus ainda está me lapidando ainda. Era para mim ter morrido em duas ocasiões esse ano. E Jesus, Deus não deixou eu morrer.
1: Amém.
0: Então, meu testemunho é muito mais grande, mas como estou tomando tempo e tem mais gente aqui na fila e...
1: Amém. Então, vale a pena, né, meu irmão, servir este Deus. E o Senhor veio hoje, nessa tarde, para agradecer. Diga obrigado, Jesus.
0: Obrigado, Jesus.
1: Que Deus te abençoe, meu irmão, pelo seu testemunho. É isto aí. Muitas pessoas que chegam também viciados, oprimidos e são libertos pelo poder de Deus. É isto que Deus tem feito, irmãos, internautas e ouvintes no programa Voz da Libertação, aqui na Igreja Pentecostal Deus de Amor. É libertação, é transformação, é milagres urgentes no qual Deus está fazendo aqui. E hoje não será diferente. Deus usará poderosamente a nossa irmã cantora Débora Miranda. Estará um instrumento de Deus para as nossas vidas, como um canal de bênção. Receberemos a palavra de Deus e seremos abençoados. Presbítero Alan Feitosa, nós seremos nessa tarde mais uma vez agraciados por esta palavra e por esta presença gloriosa, e milagres continuarão acontecendo aqui no templo da glória de Deus. Seja bem-vindo, a paz do Senhor Jesus.
2: A paz do Senhor, Diácono Lindenberg, queridos ouvintes e internautas, Deus te abençoe. Olha, hoje Deus realmente vai fazer grandes maravilhas e você não pode ficar em casa. Ainda dá tempo, você que mora próximo aqui, o Cambuci, o Brás, você que mora próximo, Vila Mariana, Vergueiro, olha, dá tempo ainda, todo o povo da Moca. O trânsito está livre, hoje é domingo, você da Zona Sul, Zona Leste, Oeste, ABCDMR, venha depressa para a Igreja Pentecostal dos Amor, na Avenida do Estado, 4568, Liberdade, a entrada principal pela Avenida Prefeito Passos, número 10. Temos aqui um amplo estacionamento gratuito, você não paga nada. E vamos ouvir o povo, que o povo está chegando nesta tarde com muita fé. Vem cá, minha irmã, vem cá relatar as maravilhas do Senhor Jesus. Como que é seu nome?
3: Lucidalva.
2: Lucidalva. A irmã, vem cá mais pra cá, minha irmã. Você está vindo de onde?
3: Eu venho de São Miguel.
2: São Miguel. Quanto tempo a irmã gastou?
3: Eu creio que uns 40 minutos, por aí. Vem de trem ou então de metrô, né?
2: Rapidinho.
3: É, se vier de ônibus, gasta mais tempo.
2: E hoje é um dia especial, aquele culto em favor às mães.
3: Para estar na presença do Senhor Jesus Cristo, todos os dias são dias especial. Nós devemos estar todos os dias na presença
2: de Deus. E hoje não é diferente.
3: Hoje não é diferente.
2: Hoje tem vitória.
3: Hoje é motivo de nós agradecer. Dia das mães, somos mãe e nossos filhos têm saúde, têm vida, estão na presença de Jesus. Então é só agradecer a Deus, né? Porque sem Jesus não dá.
2: Realmente. Relate para nós um abenço, um livramento que a irmã recebeu aqui na Igreja Deus Amor.
3: Eu tenho um testemunho da parte de Deus para falar para os irmãos que tudo é possível naquele que crê. Se você crê, não haverá impossível que Deus não possa fazer na sua vida. Eu fui cometida de um câncer e eu fiquei com 30 quilos. Eu estava só o esqueleto andando. Não tinha força, não tinha vida mais, eu estava muito magra. Hoje eu tenho
2: 30 quilos, meu irmão.
3: Quilo. Hoje eu tenho 74 quilos.
2: A senhora estava definhada.
3: Definhada, muito magra. E graças a Deus, eu estou curada, irmão. Para a glória de Deus. Tudo é para a glória de Deus. Tudo é de Deus. É Ele que fez e para Ele vai. A honra e a glória seja feita ao Senhor Jesus Cristo. Porque até aqui me ajudou o Senhor. De nada Ele tem me deixado faltar. Deus é o Deus que vitória para aqueles que confia. Tem luta sim. Se Deus tiver propósito na sua vida, você vai enfrentar a luta. Mas Ele também não te prometeu que você ia ter uma vida de abundância, uma vida de felicidade, que você não ia ter problema. Você vai ter problema e muitos problemas.
2: Mas em Cristo vence.
3: Em Cristo eu sou mais do que vencedora.
2: Quanto tempo a senhora ficou cancerosa?
3: Eu fiquei cancerosa, eu acho que 3 anos.
2: 3 anos. O que os médicos falaram para a senhora?
3: Os médicos falavam para mim que eu tomava os remédios, né? E eu faço ainda um acompanhamento, mas eu faço só uma vez por ano, Santa Marcelina. Só uma vez por ano eu faço um check-up, né? Mas eu estou bem.
2: 30 quilos agora com 70 aí?
3: 4. 4 quilos.
2: Um milagre de Jesus.
3: Milagre grande, milagre grande.
2: Diga, Senhor, obrigado, Jesus.
3: Obrigado, Senhor Jesus.
2: Faço convite agora, olhando para aquela câmera, para os internautas, para os ouvintes da Rádio Deus Amor, para vir hoje. Dá tempo ainda.
3: Dá tempo. Eu convido todos aqueles que querem ser salvo por Cristo. Venha Cristo, venha Cristo. Ele diz, eu sou o caminho, a verdade e a vida. E sem Cristo não tem vitória, gente. Aí, a vida está aí, o mundo está aí, as greves estão aí, a doença está aí, as lutas estão aí. Com Cristo, você é mais do que vencedor. Em Cristo, eu posso todas as coisas, porque Jesus é a minha fortaleza. E eu creio que todo aquele que vier ao Senhor Jesus Cristo, ele, de maneira nenhuma ele vai te lançar fora, ele vai te acolher. Pode vir do jeito que você tiver, meu filho, venha. Venha ao Senhor Jesus Cristo e Ele tem vitória para você, tá? Deus abençoe.
2: Amém. Deus te abençoe, querida irmã. Seja muito bem-vinda a esse culto especial dessa tarde. Daqui a pouco, cantora Débora Miranda pregando a palavra de Deus e orando por todos. Vamos ouvir mais uma irmã que veio na fé, que veio receber a bênção, trouxe também a família nessa tarde para a sede mundial. Vem cá, minha irmã, seja muito bem-vinda. Como que é seu nome?
4: Eunice.
2: Mãe Eunice. A irmã veio de onde, minha irmã?
4: Eu vim daqui de São Paulo mesmo, lá do Campo Limpo.
2: Campo Limpo, zona sul de São Paulo.
4: Isso.
2: O Campo Limpo é um povo abençoado.
4: É, graças a Deus. É a bênção que eu tenho para contar, primeiramente, feliz Dia das Mães para todas as mamães, que todos os dias nós somos abençoadas por Deus, né? E eu quero contar uma bênção que Jesus já ressuscitou na minha família, né? Eu tenho um filho que... Ali ele fez uma cirurgia rapidamente de... E ali, com espaço de uma meia hora, o menino deu uma febre terrível, que foi uma febre com convulsão. E naquele momento, quando eu levei ao hospital, o médico falou que ele estava morto. E ali eu fiquei só derramando lágrima e orando ao Senhor. E ali o médico falou, aqui não tem mais vida, eu vou fazer o meu trabalho de médico. Aí ele medicou o menino e sumiu. E eu fiquei com o menino orando, intercedendo ao Senhor e chorando. E para a honra e a glória do Senhor, quando o médico chegou lá por umas 3 horas da tarde, que me largou, me abandonou, aí quando chegou, meu filho estava amamentando, para a glória de Deus. Mas estava morto, estava todo roxo isso aqui, o olho estava todo roxo, esticadinho. E está vivo, está um homão com 36 anos. Ele está aqui comigo.
2: Glória a Deus. É. Manissa, a senhora confiou em Deus, o médico deu o diagnóstico, morreu. Estava todo roxo ali, esticado, e a senhora clamou o milagre de Jesus.
4: E Jesus curou, Jesus ressuscitou. Eu ali derramava lágrimas, eu sabia que eu servia um Deus vivo, que ressuscitou a Lázaro depois de 4 dias. Eu digo, meu Jesus está comigo, doutor. Aí quando ele chegou quase, ele desmaiou, porque viu meu filho vivo. Graças a Deus. E eu sou...
2: Ele ficou atônito.
4: Ficou. Eu sou muito grata a Deus. Muitos e muitos milagres Jesus já fez na minha vida. Muita ressuscitação. Não foi só essa, não. Tem muitas.
2: Conta mais uma benção para aumentar a fé do povo que nos acompanha agora.
4: Glória a Deus. Eu, quando eu fui ganhar o meu filho caçula, aí era para eu ir para o hospital para fazer o parto cesárea. Eu fui para uma clínica que estava morrendo menina... Da minha idade, naquela época, estava morrendo toda semana. E eu fui para aquela clínica. Aí, chegando lá, eu estava com hemorragia, passei 3 dias no isolamento. E ali, quando foi à noite, que eu não aguentava mais, eu falei para a enfermeira, tem doutor aí? Ela falou, tem. Então, chama ele, por favor, porque vocês não vão fazer o meu parto. Aí, quando o doutor chegou de junto de mim, ele falou assim... Olha aqui, você não vai ter passagem para ganhar o neném. E o anestesista não está aqui. Então, ele falou, não tem passagem. Aí eu comecei clamando o sangue. Eu comecei clamando ao Senhor ali mesmo na mesa do médico. Fechei o olho e não me lembrei que eu estava de junto de médico. Fechei o olho e comecei clamando. Aí eu vi assim, aquela luz azul e verde, como abriu ali aquele teto. Quando abriu aquele teto, a carne estava se abrindo para a criança nascer. Aí o médico falou, vai, faz força que o neném vem nascendo. E ele falou para mim assim, você quer que eu mato ele para salvar você ou você quer que eu te mato para salvar ele? Eu digo, nem eu e nem ele vai morrer, doutor, porque o meu filho está vivo. E para a honra e a glória do nome do Senhor, o meu filho nasceu, ele está vivo, está aí com 35 anos.
2: Casado,
4: pai de filho, já é pai de 2 filhos. Vai nascer um neném agora, ele tem uma de 5 anos. E para a honra e glória do Senhor, está aí um irmão.
2: Deus cuida, minha irmã.
4: Deus cuida. Glória a Deus. Eu sou aquela pessoa da fé, confiante que Deus é Deus e Ele está comigo.

0: porque muitos livramentos ele tem me dado.
1: Agora, dê uma palavra para aquelas pessoas que estão sofrendo, ou até mesmo as mães que estão passando momentos difíceis com seus filhos. Dê uma palavra de fé para essas pessoas.
0: Eu falo para as mães, pessoas que estão aí sofrendo, com um problema desenganado pela medicina, não fique parada aí, venha, busque a Jesus, porque Jesus tem poder, ele é acima de todas as coisas. Se o médico desenganou, é impossível para o médico, para Deus é possível, porque ele tem me dado vitória, ele tem ressuscitado na minha vida, tem ressuscitado na vida dos meus filhos e tem feito maravilha na minha vida. E Deus, ele é maravilhoso e ele está conosco. Tenha fé e confie, só confie. Entrega teu corpo, alma e espírito nas mãos do Senhor, que ele cuida de você e cuida de todos nós. Amém? Deus abençoe no nome de Jesus.
1: Amém, irmão Nisso, somos gratos pelos depoimentos maravilhosos de ressurreição, de livramento. Deus te abençoe, seja muito bem-vinda a esse culto da tarde. Está aí, querido ouvinte, internauta, você que agora está nos acompanhando, dá tempo ainda de você estar na sede mundial, na Avenida do Estado, 4568, Liberdade. Lembrando que a entrada principal do Templo da Glória de Deus é na Avenida Prefeito Passos, número 10. Temos aqui o amplo estacionamento para você vir e receber a sua bênção, a sua vitória. Então, está aí a oportunidade, o convite para nós. Estamos colocando diante de você esse grande privilégio de estar aqui na presença de Deus, recebendo vitória, adorando a Deus. Será um culto muito especial. A equipe de mulheres de fé vão estar louvando, o coral Kids, o pequeno Galileu também vai estar louvando a Deus. Então você pode estar aqui conosco nessa oportunidade para receber a sua vitória. Eu quero também desde já parabenizar todas as mães nesse dia de hoje, a minha mamãe também, irmã Cida, a minha sogra também, irmã Leda. Parabéns, Deus abençoe vocês que são mulheres de Deus, guerreiras. Que o Senhor fortaleça, que dê graça, saúde e virtude à nossa querida presidente, a irmã Irene Miranda, a nossa irmã Débora Miranda. Deus abençoe as mulheres de Deus. E hoje estamos aqui para testemunhar que vai ser um dia especial na sua vida. É só você comparecer, é só você estar conosco para receber a sua bênção e a sua vitória. 15 horas com mais 42 minutos. Vamos voltar aos estúdios com nosso irmão Diácono Natiel e Mateus também. É com vocês, atenção, é com vocês.
2: Muito obrigado, presbítero Alain. Obrigado também ao presbítero Alex Cardoso e ao diácono Lindenberg Araújo. Olha, vamos acompanhar uma linda canção, um lindo louvor. Nosso Deus vai falar ao seu coração daqui a 18 minutos, 18, somente isto. Nós iniciaremos este culto de louvor e adoração a Deus. A nossa irmã Débora Miranda, vice-presidente da nossa Igreja Pentecostal Deus e Amor, vai pregar a palavra de Deus e orar por todos. Não é isto mesmo, Mateus Galvão?
3: Sim, a palavra de Deus, uma palavra especial para as mamães, e também teremos aqui canções, as cantoras da gravadora MC Music, e teremos
2: Sim.
3: os corais aqui para cantar o coral Kids. É muito interessante você participar, vai ser um culto
2: Sim,
3: especial,
2: muito emocionante também.
3: muito emocionante, louvores a Deus, adoração e confraternização. Todos unidos, todos comemorando esta data especial. Vamos adorar o Senhor com a nossa irmã Débora Miranda, Jardim de Oração. Acompanhe, adore conosco agora.
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1: Que maravilha, que belíssimo louvor a qual
2: Sim.
1: nós acompanhamos agora, Jardim. Adorando a Deus. Jardim de oração.
2: Glória a Deus.
1: E você que está aí nos acompanhando à distância pode também adorar a Deus conosco, conhecendo, sim, a gravadora MC Music, faz parte da Igreja Pentecostal Deus e Amor, e todos os louvores,
2: claro.
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2: claro.
1: Deezer, Spotify, você pode acompanhar esses louvores da cantora Débora Miranda, cantor Ivan Luiz, Cristina Santana, são muitos cantores que adoram a Deus e daqui a pouco você irá acompanhar ao vivo aqui na sede mundial, eles adorando ao Senhor neste culto especial do Dia das Mães. Natiel, eu tenho certeza que este ouvinte, este internauta que estão nos acompanhando através da transmissão, eles não irão ficar de fora do culto,
2: de
1: mas
2: forma alguma.
1: Eles participarão, famílias já estão reunidas, os filhos com os pais, filho com a mãe ali, já reunido para adorar e acompanhar esse culto juntamente conosco. E à distância, onde você estiver, participe, adore ao Senhor, deixe o Espírito Santo tocar no seu coração e eu tenho certeza que você irá receber a bênção de Deus, a palavra de Deus.

0: especial para este culto será direcionada. Nós teremos também um momento, a palavra oficial com
1: a
0: nossa presidente Marine Miranda. Então, uma palavra de fé para todas as mamães. E você aí, permaneça, porque daqui a 11 minutinhos nós estaremos já participando deste culto especial. E eu tenho certeza que será uma bênção.
1: Com certeza. Vamos acompanhar o depoimento, então? O que o Senhor Deus, nosso Pai, tem feito através da fé. Quando nós confiamos nele. Mateus, em Efésios está escrito que aquele que se aproxima de Deus precisa crer que ele existe e que é galardoador daqueles que o buscam. E será que existe alguém para querer mais do que uma mãezinha? Que a mãe crê desde que o filho está ali, ó. Quando ela sabe que está grávida, ela já crê. Uma mãe tem muita fé. Nós vamos acompanhar aqui um testemunho. O Carlos, ele vai contar uma cura de um menino de 3 anos, uma cura de câncer no cérebro. E eu quero que você acompanhe esse depoimento, que o Senhor nosso Deus vai falar com você, com toda certeza.
2: Meu nome é Carlos Alberto Corrêa de Oliveira. E aconteceu um probleminha lá com uma criança. E aquelas crianças brincavam junto, né? Meu netinho e o menininho também brincavam. Às vezes ele vinha na casa da minha filha, às vezes ia pra lá. Minha filha me falou assim, ó, o menininho da colega minha, ela tá com câncer, né? Na cabeça. Não dei atenção àquela informação que ela me passou. Quando ela chegou em mim e falou assim, pai, o nenê da colega lá, ele tá no hospital e o médico deu só mais uma semana de vida pra ele. Aí aquilo me chacoalhou, eu falei, puxa, eu não fiz nada, faz tempo que ela tá me falando isso e eu não tomei atitude nenhuma. Eu vi aquela criança desse jeito, eu me coloquei no lugar como se ele fosse o meu neto. Ele poderia ser o meu neto que tá nessa situação. Então, como eu sabia que aqui na Igreja Deus é Amor, todos os dias a igreja tá funcionando, né? A igreja tá aberta, tem um santuário da oração a noite inteira também. Falei, vou escolher um horário e vou para lá, vou colocar essa criança no propósito. Eu vim e fiz o propósito pela criança, 7 domingos. Eu falei para Deus, durante 7 domingos eu vou me ocupar nesse propósito. Quando foi passando as semanas, aí a minha filha disse assim para mim, pai, o menininho já saiu do hospital, o médico deu alta para ele. E a criança tá lá, sã e salva, né? Graças a Deus, a família também reconheceu a Jesus, né, como Salvador. Reconheceu que foi Deus que fez o milagre na vida da criança. E eu fico feliz também porque impactou muito a minha vida. É uma atitude que a gente toma, a gente fala assim, poxa, poderia ser comigo isso aí. Para você que está vendo esse depoimento, esse testemunho, vem ver. Vem provar e ver de que o Senhor é bom. Vem buscar, vem na vigília, vem nas campanhas. Não precisa ser exclusivamente na campanha. Deus opera toda hora.
1: Tá vendo aí, Matheus? Você também acompanhou o internauta. Você ouviu, querido rádio ouvinte da Rádio Deus e Amor? Nosso Deus continua fazendo milagres, maravilhas. Quando o médico diz, olha, aqui não tem mais jeito. Aí Deus chega e diz, eu sou quem dá a última palavra. E é o que nós vimos aqui nesse testemunho. O Senhor dando a última palavra. E quando nós vemos o Senhor agindo de forma tão explícita como esta, nosso coração se alegra e se enche mais de fé em Deus.
0: A fé somada à ação gera o mover de Deus, as mãos de Deus estendidas para alcançar isso que precisa. Por isso é importante nos colocarmos a nossa fé em prática, porque não há barreiras, não há dificuldades, não há nada impossível que Deus não possa fazer, que Deus não possa operar. Precisamos crer, confiar com todo o nosso coração e clamar a Deus. Clamas a mim, respondeste-ei, e anunciar-te-ei coisas grandes e firmes que não sabes. O Senhor assim diz. E se nós clamarmos com fé, nós viveremos milagres. Nós veremos milagres. Talvez você que é mãe e está vendo uma situação, talvez seu filho precisa ser liberto, talvez a sua oração está sendo para que Deus venha alcançar aquele filho, aquela filha que está afastado dos caminhos do Senhor. Creia, não duvide, persevere em oração, porque Deus é poderoso para mudar, transformar. Nós temos centenas, milhares de testemunhos de mães que oraram, fizeram propósitos com Deus de colocar ali diante do Senhor a vida dos seus filhos e pedir a transformação, que Deus viesse libertá-los, transformá-los em homens e mulheres de Deus. E assim Deus realizou, Deus alcançou. E você também

0: que crê, você pode confiar que Deus irá alcançar e você se alegrará vendo os seus filhos na presença de Deus.
1: Glória a Deus. Então, mande uma mensagem para o nosso WhatsApp 11 982 92 33 92. Você que está aí acompanhando e precisa de uma oração por sua mãe, ou você, mãe, que precisa de uma oração por seu filho também, é convidado ou é convidada a participar conosco deste momento. Deixa eu dar uma olhadinha aqui, Matheus, no nosso canal no YouTube. Será que tem pessoas que estão parabenizando suas mães aqui no nosso chat? Olha, eu vou entrar aqui na live. Vou abaixar um pouquinho aqui para não dar microfonia. Tem muitos pedidos de orações aqui, mas ainda não estou vendo aqui você parabenizar sua mãe pelo dia dela. Cadê? Cadê sua homenagem? É muito bom, é importante você fazer isso. Olha aqui, tem muitos pedidos de orações. Isso é louvável, claro. Mas a gente tem que ressaltar que hoje é um programa especial. É um culto especial, alusivo ao Dia das Mães. E nós precisamos, além de pedir orações, também glorificarmos a Deus pela vida das nossas mães. Precisamos glorificar a Deus porque elas estão bem. Se não está bem, vai ficar através do seu pedido de oração. Mas mande aí a sua mensagem, é importante. Pelo nosso WhatsApp 11 982 92 33 92, e também através do nosso chat. Estamos aguardando aqui. Daqui a 4 minutos entraremos ao vivo desde o Templo da Glória de Deus, sede mundial da nossa Igreja Pentecostal Deus e Amor. Mais depoimento, Matheus, só para nós finalizarmos aqui, para você acompanhar o que Deus tem feito aqui no Templo da Glória de Deus e em todas as nossas igrejas Deus e Amor no Brasil e no mundo.
2: Esse, quando foi um belo dia, eu recebi a notícia que ele tinha tomado veneno. E ele estava hospitalizado. Meus pais moram no sítio onde aconteceu o ocorrido. Ele precisaria ir atrás do carro. Aí veio um primo nosso, sobrinho da minha mãe, com o carro. Jogaram ele em cima desse carro e levaram ele para a cidadinha. A primeira cidade que tem, Oricuri. Chegando lá, não tinha o que fazer com ele. Aí só tinha uma ambulância nessa cidade. A ambulância estava com um paciente que estava levando para a Serra Talhada. Tiraram o paciente da ambulância e levaram ele para Petrolina. E o médico falou assim, se o veneno que ele tomou, aquele veneno para colocar em plantações, né? Se o veneno subir para a cabeça dele, ele vai morrer, ele vem a óbito. Aí eu buscava pelo santuário de oração, pelo rádio. Eu escutava, meu rádio fica ligado na Deus e Amor. Então minhas orações de 6 da tarde, principalmente, eu fico assistindo. Até aquele um programa que tem, que é do Sertão, que começa às 7h30 da manhã, eu amo assistir, porque me recorda lá o meu sertão, né? E eu acompanho a Deus e Amor no meu radinho. Deus foi tomando ali os caminhos. Acho que 3 dias que eu cheguei, Deus libertou, Deus tirou ele da UTI, deu a vida dele de volta. Ele foi pro quarto. Irmão, naquele hospital não faltou nada para mim. A Deus e Amor foi o canal que Deus colocou assim, você vai orar, porque Jesus, ele é um só. E o Deus me deu força, me deu coragem. Eu fui àquela viagem, eu cuidei do meu irmão lá 30 dias, resumindo, voltei para São Paulo. E hoje eu falo assim, não fui eu, foi o Espírito Santo que me deu toda essa força na minha vida, para a honra e a glória do Senhor Jesus. Meu irmão está aí contando a vitória.
1: Glória a Deus, que lindo depoimento. É o nosso Deus trazendo vida, por que não dizer um milagre de ressurreição? Enquanto a vida há esperança e o nosso Deus proporcionou esta oportunidade à nossa irmã e também ao seu irmão e a toda a família como um todo, porque quando nós recebemos um milagre para a vida de alguém da nossa família, esse milagre também nos alcança. Matheus, tem algumas pessoas que estão aqui interagindo já. Olha, eu fiz o apelo, você mandou sua mensagem para sua mãe. Eu vou ler aqui algumas antes de nós entregarmos esta oportunidade. Sara Magalhães, feliz Dia das Mães para minha mãezinha Deusalina, ouvinte assídua do programa, te amo muito, minha rainha. Tá vendo? Já um coração amolecido aí. Quem mais tá mandando mensagens aqui? Olha, Tem muitas agora, tem várias mensagens. Inclusive, o Thiago Luciano disse assim, Natiel, fala o número do WhatsApp devagar.

0: aqui embaixo, ó. Você vai ver o número do WhatsApp para você enviar a sua mensagem,
1: isso,
0: sua felicitação à sua mãe. E nós iremos, lá na rádio, ao longo da programação, quando tiver ali um pastor, um locutor, irá ler as mensagens e felicitar as mães durante o programa da A Voz da Libertação, ali a Rádio Deus e Amor.
1: Glória então, a Deus.
0: É muito importante, 16 horas já,
1: sim,
0: estamos no momento de iniciar este culto e eu tenho certeza
1: estamos no aguardo
0: que
1: aqui,
0: já na expectativa do nosso coração se encher de emoção nesta tarde, nós viveremos algo especial, Natiel, neste culto Dia das Mães aqui na Sede Mundial.
1: Olha, Liliane Craveiro, 3001, aqui é a identificação dela no YouTube, está dizendo aqui: Feliz Dia das Mães, minha mãezinha Luciana, parabéns, que Deus abençoe. Tem mais aqui mensagens falando sobre mães, pessoas. Marisa, isso. Feliz Dia das Mães para todas nós. Parabéns para vocês. Que Deus abençoe. Vem tudo juntinho aqui, Matheus. Aí eu tenho até conseguir ler tudo. Não dá. Mas Deus abençoe. Estamos aguardando. A expectativa é muito grande. A nossa irmã Débora Miranda vai pregar a palavra de Deus. Vai cantar e vai ser lindo demais. Tiago Luciano, Feliz Dia das Mães para todas as mães, muitas bênçãos, vitórias. Desejo um Feliz Dia das Mães para minha esposa e para minha mãe. Vai aí então esse recorte especial para você, Tiago. Muito obrigado por ter participado. E também a José Carlos Gonçalves. Hoje, ou seja, agora domingo, Feliz Dia das Mães, que Deus abençoe. Felicidades a todas, parabéns. E também a Priscila Rosa, Feliz Dia das Mães para todas as mães. E eu vou encerrar aqui com a mensagem do Eric Souza, que diz: Feliz Dia das Mães, Ivane Aparecida, que Deus abençoe. Tem muitas outras mensagens chegando aqui, nosso coração se enche de muita alegria, principalmente, Matheus, porque a mãe, assim, é única de fato na nossa vida, e todos nós viemos de uma mãe, principalmente mães dedicadas, mães amorosas, mães que se entregam verdadeiramente para Deus. E aquilo que você estava falando aí a respeito da tua mãe, que ora, minha mãe também ora, me veio aquele velho bordão, né? Mães de joelhos, filhos de pé.
0: Com certeza. A oração feita com sinceridade, com direcionamento, é uma oração que gera resultados. E eu tenho certeza que há muitos filhos como nós que são alcançados pela oração de suas mães. E que aqueles que ainda não foram alcançados serão, porque uma pessoa insistente é a mãe,
1: claro,
0: para orar pelos filhos.
1: Muito insistente.
0: Ela ora, ela chora, ela derrama a alma, ela busca o Senhor, ela crê que Deus vai fazer a obra. Em algum momento, esse filho será resgatado, esse filho será alcançado pelo Senhor. E enquanto não acontece, ela permanece em oração.
1: É insistente.
0: É uma mulher de fé, de insistência, de perseverança. E assim muitas mães têm sido, orando pela sua família, clamando, e Deus tem feito uma obra maravilhosa e especial. Nós nos alegramos por todas estas mães que têm sido aí uma bênção nos seus lares e na vida dos seus filhos. E esses filhos também que devem entender e olhar para as suas mães com esse olhar de cuidado e vendo toda essa dedicação. E ajudá-las.
1: Claro.
0: Fazer a sua parte de filho. Ser para sua mãe um filho que ela espera que você seja. E assim eu tenho certeza que ela se alegrará muito vendo você se esforçando e se dedicando na presença de Deus. Vamos de mais um louvor, enquanto ainda não temos o sinal ali do Templo da Glória de Deus, salão principal. Vamos de um louvor da Cristina Santana, Bate Forte o Coração. Vamos adorar a Deus agora.

0: 4 da tarde e 8 minutos. Está aí uma linda canção com a cantora Cristina Santana. E você também pode participar com a gente deste culto maravilhoso através da nossa live. Se você não conseguiu chegar ao Templo da Glória de Deus, o culto começou agora. Vamos então até o altar da sede mundial. O Matheus a chamar o nosso catdown.
1: Sim, você que aí acompanha agora e entrou no meio da live, nós pedimos no início para compartilhar. Então já agora é o momento de você compartilhar. Envie para os seus amigos, para todos, e assim Deus, ele fará maravilhas e ele irá alcançar essas vidas. E neste dia especial, muitas mães serão alcançadas pelo seu compartilhamento. Envie o máximo possível nos grupos, compartilhe na sua própria rede social e muitas pessoas se alegrarão nesta tarde, juntamente conosco. Vamos agora ao countdown e você permaneça, porque o culto já irá iniciar e você irá acompanhar esta belíssima, sim, demonstração, esta homenagem no Dia das Mães aqui na Sede Mundial. Permaneça, acompanhe. Deus abençoe. Fique conosco aqui nessa transmissão e feliz Dia das Mães.
2: Aproveitando que os irmãos já estão em pé, vamos ler em Provérbios. Provérbios, capítulo 31, vamos ler do verso 10 até o verso 31. A mulher virtuosa, quem a achará? Um versículo bem conhecido, né? Provérbios, capítulo 31, versículo 10, diz assim: mulher virtuosa, quem a achará? O seu valor muito excede o de finas joias. Seu marido tem plena confiança nela e nunca lhe falta coisa alguma. Ela só lhe faz o bem e nunca o mal, todos os dias da sua vida. Escolhe a lã e o linho e com prazer trabalha com as mãos. Como os navios mercantes, ela traz de longe as suas provisões. Antes de clarear o dia, ela já se levanta, prepara sua comida para todos os que estão na casa e dá tarefa às suas servas ou aos seus filhos. Ela avalia um campo e o compra. Com o que ganha, ela planta uma vinha. Entrega-se com vontade ao trabalho. Os seus braços são fortes e vigorosos. Ela administra bem o seu comércio lucrativo e a sua lâmpada fica acesa durante a noite. Ela é vigilante. Nas mãos segura o fuso e com os dedos pega a roca. O trabalho nas máquinas de costura, né? Os antigos conhecem aí a roca. Acolhe os necessitados e estende as mãos aos pobres. Ela não teme por seus familiares quando chega a neve, pois todos eles já estão bem agasalhados. Ela já teceu ali os seus agasalhos. Faz cobertas para sua cama, veste-se de linho e de púrpura. E o seu marido, ele é respeitado na porta da cidade, onde toma assento entre as autoridades da sua terra, porque ela é uma mulher virtuosa. Ela faz vestes de linho e as vende, e fornece cintos aos comerciantes. Reveste-se de força e de dignidade. Ela sorri diante do futuro. Fala com sabedoria e ensina com amor. Cuida dos negócios da sua casa e não dá lugar à preguiça. Os seus filhos se levantam e a elogiam. O seu marido também a elogia, dizendo: muitas mulheres são exemplares, mas você a todas supera. A beleza, ela é enganosa. A formosura é passageira. Mas a mulher que teme ao Senhor será elogiada. Que ela receba a recompensa merecida e as suas obras sejam elogiadas à porta da cidade. Amém? Pode dar uma salva de palmas para essa palavra. A palavra do Senhor é linda. Nesta tarde especial, em que celebramos os dias das mães, queremos convidar vocês a todos, pode se assentar, e a refletirem sobre uma pergunta que a palavra de Deus nos faz. Mulher virtuosa, quem a achará? Essa pergunta não é apenas uma frase bonita, ela nos faz pensar no verdadeiro valor de uma mulher. Em um mundo que valoriza tanto a aparência, o status e o dinheiro, Deus nos mostra algo diferente. Ele nos mostra o valor de uma mulher que está no seu caráter, na sua fé e na sua essência. A Bíblia diz que o valor dessa mulher excede o de pedras preciosas, excede o de rubis. Ou seja, ela é uma mulher preciosa, mais do que qualquer riqueza deste mundo. E quando olhamos para esse texto, nós vemos que essa mulher não é perfeita, mas ela é dedicada, forte e temente a Deus. Ela cuida da sua casa com amor, ela trabalha com dedicação, ela estende a mão ao necessitado, fala com sabedoria e enfrenta a vida com força e dignidade. Quantas mães que aqui são exatamente assim? Dá um sinalzinho com a mão. É isso, mulher virtuosa. Mães que acordam cedo e dormem tarde, que se preocupam, que oram em silêncio para os seus filhos. Quantas mães aqui hoje estão com o coração apertadinho porque falam: Senhor, eu queria tanto que meu filho estivesse aqui comigo hoje. Queria tanto que meus filhos servissem ao Senhor.

queria tanto que meus filhos saíssem das drogas, saíssem do vício da bebida e estivesse aqui adorando. Saiba que o Senhor está te vendo aqui esta tarde. Ele está sondando o teu coração. Mães que muitas vezes não são vistas, não são valorizadas como deveriam, mas continuam firmes, confiando em Deus. A palavra diz também: seus filhos se levantam e a chamam bem-aventurada, porque ela dá exemplo dentro do seu lar. É uma mãe que dá exemplo. As crianças, elas às vezes não sabem falar, e ela não vai fazer o que você está fazendo, ela vai olhar, ou seja, ela não vai obedecer o que você está falando para ela fazer, ela vai olhar o que você está fazendo e vai seguir o seu exemplo. Hoje é dia de reconhecer isso, hoje é dia de honrar aquelas que muitas vezes choraram escondido, mas nunca deixaram de amar. O versículo 30 nos lembra que enganosa é a graça e vã a formosura, mas a mulher que teme ao Senhor, essa será louvada, aleluia, aleluia. Ou seja, a verdadeira beleza não está no exterior, está no coração que teme a Deus. Ser uma mulher virtuosa não é sobre ser perfeita, é sobre buscar a Deus todos os dias, mesmo em meio às dificuldades. Neste dia eu quero deixar três reflexões. Para os filhos, honrem sua mãe, valorizem enquanto há tempo. Para todas nós, para todos nós, que possamos aprender com este versículo, com este exemplo de fé, de força e amor. E para as mães, nós somos preciosas aos olhos de Deus. Mesmo quando ninguém vê, Deus vê. Dá uma salva de palma para Ele, porque Ele vê. E para finalizar, a palavra diz: dai-lhes do fruto das suas mãos, e de público a louvarão pelas suas obras. Hoje é dia de louvar, agradecer e reconhecer que Deus abençoe todas as mães, que fortaleça cada uma de nós e que nunca falte a graça, a sabedoria e o amor em seus lares. Deus abençoe.

0: Glória a Deus, cumprimenta o povo de Deus presente com a paz do Senhor Jesus, amém? Igreja, cadê o sorriso na face? Cadê as mães? Aleluia! Eu quero hoje, em nome de Jesus Cristo, homenagear todas as mães aqui. Nós vamos adorar o Senhor Jesus Cristo com um louvor, entoar para Ele, exaltar o Seu Santo Nome. E oferecer para todas as mães. A canção que eu vou cantar, ela se chama Mais Que Vencedora. Mas antes de eu cantá-la, em todos os anos que o Senhor me conceder vida, fôlego de vida, eu quero homenagear uma pessoa muito especial para mim. A minha mãezinha hoje não se encontra mais aqui na face da terra. Mas eu tenho uma que eu adotei como mãe na fé. Quem será? E eu tenho certeza que ela também me adotou como filha na fé. Eu sei que não é fácil, irmãos, a gente cuidar de filhos. Tantas coisas para a gente cuidar, mas o Senhor nos deu essa bênção na nossa vida, quando Ele nos concede sermos mães. E ela, além de cuidar dos filhos dela, de sangue, cuida também dos filhos na fé, que somos eu e vocês, aleluia. Quero homenagear a minha querida Ereni Miranda, mãezinha na fé. Trouxe aqui algo para ela especial. Tem uma luz aqui dentro. Será que vocês conseguem ver? Será? Não dá não. Que Deus abençoe, mãezinha. Eu te amo muito, de todo o meu coração. Mulher de fé, mulher guerreira. Eu tinha 12 anos de idade quando vim para a igreja. Eu falo isso todo ano, porque todo ano tem gente nova e todo ano eles não sabem. A senhora lê com carinho que está escrito aqui.
1: Coisa linda.
0: E é só Jesus para ter misericórdia.
1: Muito obrigada.
0: Amém. Em nome Deus te abençoe, de Jesus. Mãezinha na fé.
1: Obrigada.
0: Minha irmãzinha na fé também aqui, ó. Deus abençoe vocês. Vamos adorar o Senhor Jesus Cristo? A palma, as palmas. Para quem será? Jesus, aleluia! Mulher de fé, mulher guerreira, aleluia! Diga assim comigo, as mães: eu sou mais que vencedora. Mesmo que você estiver aqui e ainda não for mãe, é mulher, não é? Então diga comigo: eu sou mais que vencedora em Cristo Jesus. Vamos adorar o Senhor Jesus Cristo com esse louvor. Ensaiaram, né? E os irmãos? Não se esqueçam de dizer: mais que vencedor. Os irmãos, cantem comigo, adora o Senhor Jesus.

direi, cante comigo, sou mais que vencedora. E direi, diga, sou

vencedora. Não importam as circunstâncias, Jesus está comigo.

0: nome de quem? Em nome de Jesus. Aleluia! Profetiza vitória. Na tua boca tem poder em nome de Jesus as tuas palavras. Então diga: somos mais que vencedores em Cristo Jesus. Aleluia, Senhor.
1: Cumprimento, amada igreja, com a gloriosa paz do Senhor Jesus, amém? Quantos estão felizes por essa tarde de homenagem às mães? Eu estou aqui com a minha mãe. Tenho muito orgulho de ser filha dela, de ter aprendido os caminhos do Senhor, toda a caminhada no louvor. Eu me espelhei nela, cantando, desde que eu estava na barriga dela. Ela vinha para os ensaios do coral Unforgettable Praise. Conheceu meu pai no coral Unforgettable Praise e eu vinha na barriga dela. E hoje nós estamos aqui ainda na nossa casa, a Igreja Deus e Amor, há 26 anos para mim. E é uma honra estar aqui com ela. E nós vamos cantar juntas Exemplo de Mulher, porque ela para mim é um exemplo de mulher forte, corajosa, guerreira, nosso pilar. Quando meu pai faleceu, ela foi o nosso pilar, a nossa base. E nós estamos hoje firmes e fortes nos caminhos do Senhor, porque ela é o nosso pilar. Pode glorificar a Deus por isso?
2: Tudo é por Ele, né, igreja? Ela 26 anos e eu 47 anos de casa e família pentecostal Deus e Amor. Tudo para a honra do nosso Deus. E se não for Ele a nos sustentar, a gente não vai. Mas por isso que nós estamos aqui hoje, para agradecer ao Senhor, porque Ele tem nos sustentado. Amém? Vamos adorar a Deus. E esta homenagem também é para as mães, né?
1: Para todas vocês.
2: Sintam-se homenageadas e amadas por Deus.

0: temos a oportunidade que todas as mães se sintam amadas. Vamos aproveitar esse momento em comunhão para cantarmos mais uma canção para nossa mãe.
1: Essa canção foi composta pelo pastor Júnior, quando ele regia o coral Unforgettable Praise. Então, também faz parte da nossa história. E agora eu quero cantar junto com meu irmão. Já foi chegando, porque a gente está com o objetivo de fazer ela chorar de emoção, que ela é muito forte. Vocês estão vendo?
0: Ela é difícil, mas vai dar certo.
1: Eu tô brincando.

0: Deus abençoe, irmãos, e toda a honra, toda a glória seja dada ao nosso Deus. Mãe, não desista do teu filho. Ore por ele, busque por ele. Amém? A minha mãe orou 15 anos pelo meu irmão, que estava no mundo das drogas. E hoje ele também faz parte da família pentecostal Deus e Amor. Foram 15 anos chorando. Deu uma overdose nele dentro do carro. Meu esposo estava do lado dele, socorreu. Questão de 5 minutos, nós estávamos próximo ao hospital. Quem conhece Zona Norte, hospital, manda aqui. Foi socorrido ali com overdose e o médico disse, mais 5 minutos ele não sobreviveria. Para colocar o soro e o remédio na veia para cortar essa overdose, tiveram que rasgar a pele dele com bisturi, porque não dava para injetar. Enfim, eu não vou pegar muito tempo aqui, mas é só para você ter essa injeção de ânimo. Senhor, será que meu filho vai? Vai sim. Ele vai vir para a casa do Senhor por causa da tua oração. Não desista do teu filho. Não desista da tua filha, não desista da tua família. Continue orando, continue intercedendo. E o Senhor Jesus com certeza concederá o desejo do teu coração. Deus abençoe a todos vocês, toda honra e todo aplauso ao nosso Senhor Jesus. Deus abençoe, irmãos.
1: Glória a Jesus. Cumprimento a igreja do Senhor, com a paz do nosso Jesus amado, que se faz presente no nosso meio nesta tarde. Glória a Jesus. Nós estamos aqui em um culto especial, um culto de famílias. Nós temos aqui os pais, os filhos, e nós glorificamos ao Senhor por isso. Eu sei que talvez haja corações nesta tarde entristecidos por filhos que já se foram, por filhos que já não te visitam mais. Talvez haja mães que há muito tempo não falam com seus filhos, por N motivos. Mas nessa tarde o Espírito Santo traz esperança ao nosso coração. O Senhor é aquele que restaura o que havia se perdido. E pela fé nós confiamos que Deus pode restaurar, Deus pode renovar e Deus pode trazer alegria de novo. Levante a sua mão e diga: o Senhor, o meu Deus, é aquele que cuida da minha família e da minha casa. Que nesta tarde você saia daqui confiante de que o Senhor, o nosso Deus, Ele cuida de nós, Ele cuida da nossa casa e Ele cuida da nossa família. E nós vamos declarar não somente de boca e de lábios, mas nós vamos declarar pela fé que a nossa casa pertence ao Senhor. E Ele é quem coloca todas as coisas no seu devido lugar. E nós estamos aqui como a família de Cristo reunidos, e a igreja, ela se preocupa com todas as pessoas. Através das instituições Reviver, nós temos o amparo à mãe Reviver. Hoje nós estamos falando de mães, estamos celebrando as mães. E nós gostaríamos que aqueles que ainda não conhecem, que conhecessem esse trabalho tão lindo que a Associação Reviver Help está desenvolvendo, cuidando, acolhendo e prestando um auxílio no momento em que essas mulheres mais necessitam, o momento em que elas estão gerando uma criança, que elas estão desamparadas, que elas estão passando por um processo que é tão delicado. A Associação Reviver está cuidando dessas mulheres. Nós vamos passar um vídeo então para que vocês vejam, para que vocês conheçam e para que vocês possam ver o quanto a igreja, ela se preocupa em ir e em alcançar aqueles que estão realmente precisando. Vamos acompanhar então esse vídeo para que vocês conheçam um pouco mais o que é o amparo à mãe Reviver.
2: 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O amor de Deus socorre vidas.
1: O amor de Deus que socorre vidas. Não só essas mães estão sendo alcançadas, mas essas crianças geradas no ventre, elas já estão sendo ministradas bênçãos sobre a vida delas. Elas já vão nascer e crescer conhecendo os caminhos do Senhor. E o amor de Deus que socorre vidas, nós convidamos agora toda a igreja para se colocar de pé. Com o seu voto, com a sua oferta, você que ama essa obra, você que quer que o amor de Deus continue alcançando pessoas, não somente a Mãe Reviver, mas tantas obras, cuidado, amor, misericórdia, a igreja tem alcançado tantas vidas, pessoas em situação de rua, pessoas que recebem cestas básicas, igrejas indo a lugares que nós talvez sozinhos não iríamos, mas a nossa oferta, a nossa contribuição, a nossa ajuda tem chegado a esses lugares. Eu convido para que você oferte nesta tarde por amor. Se não houver amor, nós não conseguimos nos doar. Seja através do Pix, se você está com o seu celular, seja através do seu voto, eu te convido agora para se render ao Senhor e dizer: Pai, tudo que eu tenho foi o Senhor que me deu. A minha família foi o Senhor que me deu, meu emprego foi o Senhor que me deu. Todas as coisas que eu possuo não vieram de mim, vieram do Senhor. E por gratidão, por tudo aquilo que o Senhor tem feito na minha vida, eu vou levantar agora o meu voto, a minha oferta, e vou abençoar a tua casa. Levante, se você ofertou pelo seu celular, se você abriu aí o seu aplicativo do banco, se você está com o seu voto na mão, se você está com a sua oferta, levante agora o que Deus preparou de melhor, o que há de melhor no seu coração, oferte ao Senhor agora. E nós vamos orar para que o Senhor continue abençoando a nossa casa, que o Senhor continue abençoando a nossa família, que o Senhor com a sua infinita mão faça aquilo que nós não podemos fazer. Feche os teus olhos, que não seja uma oração de dizer: Senhor, aqui está o meu voto, mas que seja uma oração de dizer: Senhor, aceita a minha oferta, receba a minha oferta pela tua misericórdia. Senhor Deus e Pai, nesta tarde nós te louvamos, nós te agradecemos e nós te glorificamos. Te adoramos, Senhor, por cada pessoa que aqui está, por cada família, pai, mãe, filhos, que o Senhor possa receber, ó Pai, o nosso culto desta tarde, e que o Senhor também possa receber a nossa oferta, que nós estamos levantando a ti em gratidão por tudo aquilo que o Senhor tem feito, por todo o livramento, por todo o cuidado, quantas vezes o Senhor livrou a nossa família, quantas mães que não podiam gerar e o Senhor abriu o seu ventre, Pai, e nós somos imensamente gratos por isso. Quantas vezes o Senhor livrou os nossos filhos da morte. Quantas vezes, Senhor, o Senhor livrou a nossa casa das astutas ciladas e flechas do inimigo. Nenhum valor poderia pagar o que o Senhor tem feito por nós. Nada, Senhor, que nós viéssemos a apresentar diante do teu altar, todos os nossos bens, todas as nossas riquezas, tudo aquilo que nós temos, não se compararia com o que o Senhor tem feito por nós. Mas humildemente, Senhor, nós te pedimos: aceita o coração, Senhor, que nós doamos diante de ti nesta tarde, através do nosso voto, através da nossa oferta, através, Senhor, daquilo que melhor temos para contribuir, Pai. Que seja o Senhor a levar a nossa contribuição, que seja o Senhor a levar a nossa oferta aos lugares lugares onde necessitam, as famílias desamparadas, Senhor, e aqueles que precisam ser alcançados pelo Teu Evangelho, pela Tua Palavra. Nós lançamos, Senhor, a nossa pequena semente, sabendo que o Senhor levará para um grande plantio, para uma grande colheita, em nome de Jesus. Com um propósito, diga: Senhor, receba o que eu te ofereço de todo o coração nesta tarde. Agora você pode se assentar. Os nossos irmãos obreiros estarão passando, recolhendo as ofertas, o seu voto. Que o Senhor recompense a sua vida, que o Senhor recompense a sua doação nesta tarde. Eu quero lembrar a todas as mães que ao término deste culto, nós estaremos com as mulheres de fé ali no lounge, aguardando vocês para um momento de acolhimento. Nós queremos dar um abraço em todas as mães, em nome da igreja. E que vocês sintam que nós realmente somos uma família. É um privilégio passar o Dia das Mães na casa do Senhor e celebrar essa data tão especial com todos vocês. Então, ao término do culto, eu sei que alguns pais irão à escolinha buscar os seus filhos, mas logo vocês desçam ao lounge para esse momento. Que Deus abençoe.
3: Aleluia, glórias a Deus. Eu saúdo toda a igreja, todos que nos veem, todos que nos ouvem, com a paz do Senhor Jesus Cristo. Aleluia, quem está triste, diga amém. Ninguém está triste, hoje é dia de nós louvarmos ao Senhor por Ele ter nos dado uma mãe. Porque muitos de nós poderia não existir, mas nossa mãe nos trouxe ao mundo, cuidou de nós. Talvez não a mãe, às vezes a avó, a tia, a madrinha, porque muitas mães não puderam estar com suas crianças, mas o Senhor sempre preparou alguém. E aqui estamos nós, felizes e abençoados, em nome de Jesus. Todos digam amém. A igreja está muito calada hoje. É dia de louvar ao Senhor. É dia de agradecer pelas nossas mães. Minha mãe foi uma mulher maravilhosa, brava, muitos puxões de orelha, chineladas, mas foi para o meu bem, graças a Deus. Ela está com o Senhor já. No final da sua vida, ela estava com mal de Parkinson, não andava mais, não conseguia falar, mas agora ela está cheia de saúde, ela está andando, ela está falando lá no paraíso de Deus. Isso é uma alegria que invade o meu coração. Eu fiz hinos para ela. Saudade de mamãe, muita saudade, até hoje faz muitos anos que ela faleceu, mas ela me

faz falta até o dia de hoje. Eu sei que muitos aqui também não têm suas mães, mas estão felizes porque estão com Jesus. Muitas vezes sentimos a falta dela, mas o Espírito Santo de Deus está sempre conosco para nos consolar, nos abençoar e dar a vitória. Filho, você que não falou com a sua mãe hoje, esta semana, este mês, às vezes este ano, às vezes faz mais de um ano que você não fala com a sua mãe. Não faça isso. Você está estraçalhando o coração dela. Mas lembre que você tem uma mãe que te trouxe ao mundo, que cuidou de você, te amou, cuidou de você como você estava doente. Quantas noites passou acordada cuidando de você? Então, não seja ingrato, não seja ingrata. Lembre da sua mãe. Não precisa dar presente. O maior presente que você pode dar para sua mãe é a sua presença. É você falar com ela. Diga para ela: mãe, eu te amo. Existe palavra melhor para dizer para a mãe? Não. Para mim, é o suficiente o filho dizer: mãe, estou pensando na senhora hoje, estou longe, mas te amo. Que coisa linda, né? Vamos agradecer a Deus nesta tarde pelas nossas mães, em nome de Jesus. Que Deus abençoe a cada um de nós. Amém.

0: amor que serve como o alicerce mais seguro para a vida, uma força muitas vezes silenciosa, mas que sustenta, acalenta e transforma tudo o que toca. Esse é o seu amor, mãe. Para o seu marido, você é companheira fiel, apoio nos dias difíceis e força nos momentos de fraqueza. Para os seus filhos, você é o maior exemplo de amor verdadeiro, daquele que ensina, protege e nunca desiste. Mesmo diante do cansaço e dos sacrifícios silenciosos, sua fé e suas orações continuam nos guiando e protegendo todos os dias. Cada conselho, cada abraço e cada gesto seu deixam marcas eternas em nossos corações. Hoje queremos agradecer por tudo o que você é. Você é a alma da nossa família, nossa inspiração e nosso porto seguro. Feliz Dia das Mães!
1: A paz do Senhor Jesus. O Coral Kids saúda a todos com...
2: A paz do Senhor Jesus.
1: E nós estamos desejando aqui um feliz Dia das Mães para todas as mães, para nossa mãe na fé, a mãe Ereni Miranda, para nossa querida tia Débora, que também é nossa mamãezinha na fé, para minha querida mãe, que está aqui também. Te amo muito, minha mãe. E nós queremos externar essa homenagem também àquelas mães atípicas, aquelas mães que teve uma criança especial. E por conta disso, você muitas vezes tem que correr um pouquinho mais do que as outras mães, ou se esforçar um pouquinho mais. Nós aqui acolhemos todas as crianças e todas essas mães. E eu quero dar um abraço especial para essa mãe, que muitas vezes, na maioria das vezes, é comprovado em pesquisas, nas terapias, nos acompanhamentos, são mais as mães do que os pais que estão lá acompanhando esses filhos. E eu quero parabenizar você e dizer que o Senhor, Ele te escolheu porque você também é muito especial. Você é muito forte, embora você ache que você não é. Um feliz Dia das Mães para todas as mães, com muito carinho. As palmas para Jesus. Jesus.

As crianças vão cantar uma primeira música agora, de homenagem para todas as mamães. Preste atenção na letra. Eles vão deixar algumas mensagens aqui, é com muito amor e com muito carinho.

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Neste momento, nós vamos cantar um hino, juntamente com toda a igreja, o hino Canção da Mamãe. Eu tinha um sonho de ter o coral infantil. E eu fiquei pensando, quem que poderia dirigir esse coral, né? Eu não imaginava que ia ficar tão grande assim, porque os crentes têm bastante...

favor, nós vamos ouvir agora, juntamente com as crianças, o hino Canção da Mamãe. Vamos lá? Louvado seja o nome do Senhor. Eu te louvo, Senhor, porque o Senhor está recebendo todo este louvor.

Louve ao Senhor. Louve ao Senhor. Ele está aqui para receber a nossa adoração. E nós vamos agora ler a palavra de Deus. O Senhor quer falar conosco nesta noite, ou seja, nesta tarde. Eu tenho certeza que Deus, Ele tem uma palavra para todo tipo de mãe que aqui está. Seja mãe solo, seja mãe de uma criança especial, seja uma mãe que esteja talvez abandonada pelos seus próprios filhos. Deus conhece cada mãe que aqui está. Todos de pé neste momento. Toda a igreja de pé neste momento. Nós vamos ler a palavra de Deus, mas antes eu queria fazer uma oração para Deus tocar em cada vida. Eu sei que aqui tem pessoas que estão necessitadas de ouvir uma palavra, que precisam de um milagre.

Levante as mãos comigo, igreja. Comecem dando glória, glória, glória, glória a Deus. Deus quer ouvir a sua voz. Deus quer ouvir a sua oração. Solte a sua voz agora em adoração ao Senhor. Diga glória, glória, glória a Deus. Senhor, nós estamos aqui na tua casa, Senhor, para ouvir a sua voz, para receber, Senhor, aquilo que tanto precisamos. Que o Senhor venha abençoar, que o Senhor venha tocar em nossas vidas. Mas nós precisamos ter fé, Senhor. Que o Senhor possa aumentar a nossa fé. Se ela está pequena, que o Senhor venha acrescentá-la neste momento. Que o Senhor venha me usar através desta palavra. Senhor, toca vidas que estão nos ouvindo nesta tarde, que estão nos assistindo pelas redes sociais. Senhor meu Deus, tu conhece as lágrimas de cada mãe, tu conhece as lágrimas de cada pessoa que aqui está nesta tarde, orando conosco, que vieram neste momento, que vieram nesta tarde, ouvir a tua voz, receber a tua palavra, receber a tua bênção, em nome de Jesus, em nome de Jesus. Toda a igreja diga amém. Pode louvar ao Senhor com palmas. Tome seus assentos. Aliás, pode ficar de pé que nós vamos ler agora a palavra. Desculpa, irmãos. São João capítulo 19, versículo 25 ao 27. Aleluia. São João capítulo 19, versículo 25 ao 27. Diz assim: perto da cruz de Jesus estavam sua mãe, a irmã dela, Maria, mulher de Clopas, e Maria Madalena. Quando Jesus viu sua mãe ali e perto dela, o discípulo a quem ele amava disse à sua mãe: aí está o seu filho. E ao discípulo: aí está a sua mãe. Daquela hora em diante, o discípulo a recebeu em sua família. Diga comigo: Senhor meu Deus, Senhor meu Deus, fala comigo em nome de Jesus. Agora sim, pode tomar seus assentos. Glória a Deus. Pode louvar ao Senhor, solte a sua voz, solte a sua voz. Aleluias, aleluias, glórias ao Senhor. Uma mãe chamada Mary Ann, esta história é verdadeira. Ela vivia com seu filho, ou seja, seus filhos. E ela enfrentava muitas dificuldades depois da morte de seu marido. Ela ficou muito doente e a sua aparência mudou por causa de uma doença muito rara. Ela começou a ficar deformada no seu rosto, como vocês podem ver. As pessoas começaram a zombar dela nas ruas da cidade. E ela passou a ser chamada de a mulher mais feia do mundo. Imagine receber esse título, a mulher mais feia do mundo. E assim ela começou a viver a sua vida. Mas o mais importante não era a doença que transparecia na sua face. Era o que ela fazia pelos seus filhos. E ela, mesmo sendo humilhada, zombada pelas pessoas e sofrendo vergonha todos os dias quando ela saía de sua casa, ela aceitou trabalhar em apresentações públicas para conseguir dinheiro e alimentar as suas crianças. Enquanto muitos a criticavam, ela suportava tudo em silêncio, porque dizia que seus filhos precisavam comer, estudar, e ela queria dar a eles um futuro. Anos depois, seus filhos contaram que a mãe, nas caladas da noite, ela escondia suas lágrimas para não machucá-los. As madrugadas eram madrugadas de lágrimas, porque ela sentia o desprezo das pessoas.
Então ela preferia sofrer sozinha a ver os seus filhos sofrendo. Essa história chama atenção, porque mostra algo muito forte. Eu não sei se vocês conseguiram perceber isso. O amor de uma mãe consegue suportar dores que ninguém imagina. E isso nos lembra um pouco do amor sacrificial que vemos na Bíblia. O amor de Jesus, um amor de entrega, um amor de proteção. E este amor continua firme mesmo quando ninguém está vendo, que ninguém está ouvindo, esteja ouvindo. Hoje não é apenas um culto, continua sendo um culto, mas não é apenas um culto. Hoje é uma tarde de honra. Porque por trás de muitas famílias de pé, eu sei que existe aqui uma mãe que chorou escondido diante de Deus. Por trás de muitos filhos vivos, existe uma mãe que orou de madrugada pedindo livramento, que talvez você não tenha visto. Por trás de muitas vitórias, existe uma mulher cansada, que nunca desistiu da sua luta e da sua provação. Talvez ninguém tenha visto. Mas ela viu o filho dormir e ficou acordada, preocupada. E eu me lembro dessa história que a minha mãe conta. Que eu nasci e passado alguns meses, eu tive de ser internada com muita diarreia. Só que ali no hospital eu não fiquei somente com disenteria. Eu tive um pequeno tumor na minha testa. E ali eu comecei a parar de andar. E ali minha mãe ficava cuidando. O médico disse, olha, ela não está bem, ela tem 12 horas de vida. Mas ela e meu pai oraram ao Senhor, fizeram votos. E ela me disse que a cada 10 minutos ela e meu pai pingavam uma gotinha de soro na minha boca para que eu pudesse me alimentar. Como não agradecer e como não hoje ser e estar ao lado dela, agradecendo o que ela fez, algo que eu não vi, mas que eu ouvi. E, inclusive agora eu te agradeço, mãe, por este carinho tão grande, por este cuidado que só o Senhor pode te recompensar. Muito obrigada, eu te amo, te amo. E o mais forte é que muitas mães continuam lutando, não sabemos exatamente o problema que você passa com seu filho. Mas eu sei que muitas estão lutando, mesmo sem receber reconhecimento. Eu sei que muitas mães estão aqui que não receberam uma mensagem hoje de seus filhos. E Deus está vendo. Mas hoje Deus trouxe aqui cada mãe para dizer, eu vi cada lágrima. Eu ouvi cada oração da madrugada. Nenhum sacrifício que você fez aos meus pés foi em vão, porque eu sou o Deus recompensador. Sou eu o Deus da cura, sou eu o Deus da solução. Sou eu que posso fazer todas as coisas. Eu sou o Deus do improvável. Eu sou o Deus do impossível. O milagre que Deus pode trazer para você depende da sua fé. Deus poderia ter escolhido talvez um outro jeito para se cuidar de uma criança. Eu não sei se futuramente vamos ter um robô para cuidar dos nossos filhos. Talvez. Mas Ele criou uma mãe. Ele criou um ser tão sensível, com um coração tão grande, para afagar este filho. E eu digo que a mãe, ela ama sem medida. Ela ama sem esperar nada em troca. Ela perdoa, mesmo ferida pelo seu próprio filho. Acredita quando ninguém mais acredita, ela acredita no seu filho. Aleluia. Quando o mundo aponta os erros do filho, a mãe ainda vê possibilidades de mudança. Quando todos vão embora, a mãe permanece esperando o seu filho voltar. E isso é poderoso, porque amor verdadeiro, ele não abandona o seu filho. O amor verdadeiro é aquele que sempre está lá esperando que o filho retorne. E existe uma cena na Bíblia tão linda.

Ainda, eu estava lendo ontem à noite, que mostra a força de uma mãe. Minha mãe estava dizendo que é a mãe modelo. Ela se chama Maria. Quando Jesus foi preso, muitos fugiram. Quando Jesus foi humilhado, muitos se esconderam. Quando Jesus carregava a cruz, quase ninguém ficou ao lado dele. Mas havia alguém ali, aos pés da cruz, a sua mãe, Maria. Maria não abandonou seu filho no pior momento dele. Quando todos o cuspiam, humilhavam, ela estava ali ao pé da cruz, cuidando do seu filho. Imagine a dor que Jesus sentiu, não somente pelos nossos pecados, mas por ver a sua mãe, não biológica, eu digo a mãe de criação, porque ele foi gerado pelo Espírito Santo, mas podemos dizer mãe biológica porque cuidou dele, cuidando ali dele no momento mais difícil da sua vida. Imagine a tristeza também, o amor daquela mãe que transparecia em lágrimas, ao pé da cruz, chorando por causa da morte do seu filho, mas ela sabia que era um plano. Ela não poderia dizer, não, meu filho, desça daí da cruz, porque você está sofrendo demais, eu não quero ver você sofrendo. Não, ela sabia que ela foi escolhida para ser a mãe do Salvador do mundo, e que um dia ele morreria na cruz para nos salvar, para nos perdoar, para que hoje pudéssemos estar aqui. Você pode louvar esse Jesus? Eu posso louvar esse Jesus. Tu és grande na minha vida, Senhor, tu és tudo para mim. Um outro exemplo lindo na Bíblia, de uma mãe que tinha um nome muito estranho, Joquebede. Diga comigo, Joquebede. Não é língua estranha não, é o nome dela, Joquebede. A mãe que lutou para salvar o filho. Na época em que seu filho nasceu, existia uma ordem cruel. Todos os meninos hebreus que nascessem deveriam morrer. Imagine o medo daquela mãe. Mas Joquebede, ela não desistiu do filho. Eu vou ter que arranjar uma maneira de salvar o meu filho. Ela foi e escondeu o pequeno Moisés dentro de casa enquanto podia. Enquanto ainda ele não chorava alto, porque aquele neném ia chorar alto. E quando ela não conseguiu mais esconder o choro dele, ela preparou um cestinho, o colocou dentro e colocou no rio e disse, está nas mãos de Deus. Esta mãe confiou. Talvez ela pensasse, eu não posso controlar tudo. Eu não posso controlar, eu não posso proteger o meu filho 100%. Mas o Deus de Israel, o meu Deus pode controlar e pode cuidar desta criança. E sabe o que aconteceu? Exatamente como nós estamos falando, Deus cuidou daquele menino. Aleluia. Um menino que parecia condenado à morte, se tornou um grande homem de Deus. O libertador de Israel. Aleluia. Nós podemos ver que aqueles que são chamados sofrem muito. Nós podemos ver na Bíblia aqueles homens que foram chamados, sofreram muito, muitas vezes desde a sua infância. Aleluia. Mas eram escolhidos de Deus. Olha que poderoso isso, uma mãe proteger um filho. Parece simples, mas isso é profundo. E aquele filho mudou uma geração inteira. Isto mostra que uma mãe cheia de fé pode criar filhos que vão marcar histórias. Talvez seu filho ainda seja pequeno, mas Deus tem um chamado grande para ele. Ele é pequeno, mas o chamado é grande para ele. Se você crê nisso, levanta a mão e glorifica o Senhor. Porque eu sei que o Senhor tem coisas grandes para os seus filhos. Aleluia! Existem batalhas que só uma mãe conhece. Nem o pai conhece, mas a mãe sim. Tem dores que você não conta para ninguém. Há lutas escondidas que somente você batalha sozinha.
Você sofre calada para não preocupar os seus próprios filhos. Minha mãe às vezes esconde algumas coisas de mim. Mas só de olhar a sua feição eu sei que ela está sofrendo. Talvez você carregue medos escondidos. Você hoje veio aqui não para clamar por você, mas para clamar pelo seu filho ou pela sua filha. Às vezes você sente até culpa quando algo dá errado e tenta ser forte o tempo todo segurando as lágrimas. E às vezes a mãe está tão cansada que sorrir até virou um esforço. E talvez há muito tempo você não tenha sorrido, porque a luta está tão grande, está tão pesada, que você não consegue sorrir. Talvez existam mães aqui pensando, será que alguém percebe? Lá na igreja ou no meu trabalho, o quanto eu estou lutando? Talvez ninguém tenha percebido isso. Mas Deus, Ele percebe. Ele tem visto as suas lágrimas. Ele tem visto as suas batalhas escondidas. Talvez ninguém tenha valorizado você, mas Deus viu o seu esforço, o seu cansaço, a sua lágrima, as suas noites sem dormir, as suas orações feitas em silêncio. Deus tem visto e hoje Ele manda dizer: filha, eu estava com você o tempo todo quando você chorava, quando você orava, quando você buscava a solução em mim. Eu estava lá para ouvir. Eu digo que a oração de uma mãe, ela tem muita força. Muitos de vocês conhecem o testemunho do meu esposo. No momento em que eu mais precisei, no momento em que eu mais precisava de uma pessoa para segurar a minha mão, para orar comigo, no momento de prova que eu estava passando, quando eu achava que não tinha mais jeito, eu tinha uma mãe para orar comigo, orar por mim e orar pelo meu esposo. Por isso eu digo que a oração de uma mãe, ela é muito forte, ela tem uma força imensurável. Quantos filhos vivos estão aqui hoje porque uma mãe orou? Que uma mãe fez uma campanha de livramento? Quantos filhos estão vivos aqui? Você talvez esteja vivo aqui por uma oração que a sua mãe fez, que você talvez nem saiba. Quantos livramentos aconteceram sem ninguém que tenha percebido? Quantas vezes Deus entrou na frente porque havia uma mãe de joelhos? Quantas vezes você recebeu vitórias do Senhor porque a sua mãe orou? Mas mãe, talvez o seu filho esteja agora longe de Deus. A irmã Débora não pode nem imaginar o quanto eu tenho sofrido, quantos meses eu tenho orado, quantos anos eu tenho orado para a salvação dos meus filhos. Talvez o seu filho não queira nem ouvir o seu conselho. Não precisa falar mais. Não precisa falar do amor de Deus para ele mais, ele sabe. Aquela semente que você lançou no coração dele está lá. Deixe o orvalho do Espírito Santo fazer a obra. Quanto menos você esperar, aquele filho vai dizer: mãe, eu voltei. Eu estou aqui porque eu quero servir a Deus. Então não desista. Porque quando a mãe dobra os joelhos, aleluia, o céu entra em movimento. Quando a mãe dobra os seus joelhos, o Senhor move as suas mãos. Ele levanta do trono e diz: eis-me aqui para trazer a você uma grande vitória. Quantos podem louvar ao Senhor por isso? Eu posso louvar. Eu tenho falado no programa de rádio que eu faço a 12h30 todos os dias. E lá tem um quadro que diz Momento da Família. E eu tenho pensado, eu tenho orado, eu tenho estudado muito sobre a família. E a mulher tem um papel muito especial dentro do seu lar. Ela é guardiã da sua casa. O pai é o sacerdote, é o cabeça. Ele ordena, ele comanda, mas a mãe guarda. A mãe é guardiã. E o nosso lar é a forma que vai formar os nossos filhos. O ambiente da nossa casa é que formou você. Você hoje é aquilo que você viveu dentro da sua casa com o seu pai e com a sua mãe. Nós somos guardiãs da nossa casa. E o inimigo tenta ferir as mães porque ele sabe a força de uma mãe.
pode imaginar, quando você se levanta de mau humor,

Naquele dia, toda a casa fica de mau humor. Quando você levanta feliz, meu filho, bom dia, meu amor, meu marido, bom dia. Todo mundo fica feliz. Veja a importância do seu papel como mãe, como esposa, como guardiã de uma casa. Às vezes eu me vejo fazendo o que minha mãe fazia. Ela disse que eu era muito observadora. Os meus irmãos estavam brincando com outras crianças e eu estava observando o que ela estava fazendo. Então o que você faz vai refletir na vida dos seus filhos. E hoje nós somos o espelho, o reflexo dos nossos pais. É interessante que Satanás quer ferir, Satanás quer atacar a uma mãe, porque a mãe faz muita falta. Eu sei que tem muitas mães aqui nesta tarde que já não tem mais as suas mães. E eu sei que é difícil, muitas vezes você quer ouvir um conselho, você quer ouvir, quer sentir abraçada por ela. Mas muito mais do que isso, o próprio Deus pode abraçar você. Jesus é o esposo das viúvas, Jesus é o pai daqueles órfãos, Jesus é aquele que pode fazer o impossível, muito mais daquilo que o seu marido ou que a sua mãe possa fazer. Lembre de tudo que sua mãe já fez por você. É muito difícil encontrar uma mãe que não lute para o futuro do seu filho. E como estava dizendo a Lilian, que na maior parte, da maioria das vezes, nas terapias, nas clínicas, nos médicos, está a mãe. É claro que eu não quero desmerecer os pais, mas parece que a mãe é muito mais cuidadosa. A mãe é muito mais perto do seu filho. Às vezes a sua mãe abriu mão dela mesma para cuidar de você. As noites acordadas, as preocupações escondidas, os conselhos que você às vezes não quer ouvir e não quer entender. As lágrimas que você talvez nunca tenha visto. Talvez você nunca tenha falado isso, mas sem ela, você não teria chegado aqui. E eu acredito, ainda veremos filhos que vocês têm orado. Ainda veremos os seus filhos voltando para Jesus. Ainda veremos os seus filhos diante do altar, ou em cima desse altar, pregando a palavra de Deus. Você crê nisso? Eu creio. Levanta a mão e grita: eu creio, Senhor. Uma mãe pode achar que suas lágrimas caem no chão, mas nenhuma lágrima derramada diante de Deus ela é perdida. Tudo que você passou na vida, nada foi desperdiçado. Nada foi desperdiçado, porque tudo foi propósito de Deus. Às vezes nós não entendemos o propósito de Deus. Por exemplo, neste momento da minha vida, eu não estou entendendo ainda o que Deus quer comigo e com meu esposo. Estamos passando ainda um momento difícil de vale. Talvez seja você também passando um momento de vale, eu não sei qual seja. Mas você precisa aceitar, porque a vontade do Senhor, ela é boa, ela é perfeita, ela é agradável. Eu creio, Senhor, e eu aceito. Eu creio e eu aceito, Senhor. Eu queria encerrar aqui, contando ainda uma história, como eu comecei contando uma história. A minha mãe canta uma música que marcou minha vida quando eu era pequena, quando eu comecei a ouvir este hino. Era uma mãe viúva, perdeu o seu marido, claro. E ela tinha uma filha. E um dia, esta criança, era a nenezinha, ela estava na sua casa, e a casa pegou fogo. E a mãe se lançou entre as chamas para salvar esta criança. E diante daquele fogo, naquelas chamas, ela ficou com seu rosto todo queimado. E aquele incêndio, aquele fogo, deformou a sua face. E aquela filha começou a ter vergonha da sua mãe, porque a sua mãe estava defeituosa. E um dia,

Quando perguntaram para ela: esta é sua mãe? E ela disse: não, ela é apenas minha empregada. Teve vergonha da mãe. Mas não imaginavam que por aquelas cicatrizes, aquela deformidade na sua face, foi para salvar a vida dela, a vida daquela criança. E o mesmo Jesus, que teve as suas mãos cravadas, furadas por amor a você, por amor de mim, para que hoje nós pudéssemos estar aqui. E eu quero louvar este Deus, eu quero glorificar este Deus, te agradecendo, Senhor, pelo que o Senhor fez e que o Senhor continuará fazendo por nós. Aleluia! Para encerrar esta pregação, eu quero orar por você. Você que tem sentido uma mãe abandonada, uma mãe sozinha, achando que nada dá certo, você precisa de Jesus. Todos nós passamos lutas, provações, mas o mais importante é que nós, servos de Deus, temos alguém para nos ajudar. Temos o Espírito Santo. Você tem lutado sozinha, talvez. A situação não tem sido fácil na sua casa. Você talvez é uma mãe solo. O seu filho, você não sabe nem onde ele está neste momento. Jesus quer mudar esta situação. Eu queria que você viesse à frente, ou você mesmo no seu lugar, se você está tímido, de levantar a sua mão e dizer: Senhor, eu preciso de ti. Eu preciso que o Senhor venha escrever o meu nome no livro da vida. Eu preciso da tua ajuda. Ou você que se sente fracassado na fé ou fracassada na fé. Você que tem sentido a necessidade de voltar, mas não tem forças. Hoje o Espírito Santo entrando na sua vida, ele te dá forças para você voltar. Eu já ouvi muitas pessoas dizerem: eu só vou aceitar Jesus quando eu abandonar o vício. Eu só vou aceitar Jesus quando eu conseguir largar este pecado. Mas você está enganado. Você só vai conseguir quando você aceitar Jesus, porque aí o Espírito Santo entra na sua vida e ele começa a mudar. Ele começa a mudar o seu pensamento, a sua maneira de ver as coisas, e te dá forças para você voltar, para você talvez aceitar a Jesus. Quantas pessoas estão aqui que gostariam de entregar as suas vidas ao Senhor? Passe à frente que eu quero orar por você. Você que está fracassado na fé, e também você que quer uma solução para seu filho ou para sua filha. Vocês que vieram receber uma bênção do Senhor, eu quero orar por vocês, juntamente com toda a igreja. Levante a sua mão e venha entregar a sua vida, decidir a sua vida diante do Senhor.

Venha à frente. Quero chamar a todos vocês que precisam de uma oração para a sua família. Uma oração para o seu filho que está distante de Deus. Passe à frente correndo. Hoje é o dia da sua vitória. Hoje é o dia que o Senhor vai transformar a vida do seu filho. A oração que você tem feito diante de Deus, o Senhor está respondendo agora. Passe à frente. Você que quer uma oração para a sua família, para o seu filho, para a sua filha. Você tem falado de Jesus para ela, para ele, mas parece que nada tem acontecido. Jesus pode mudar esta situação. Venha correndo, venha correndo, venha correndo. Canta comigo nesta tarde.

0: todos vocês que estão aqui, põe a mão na sua cabeça. Jesus está presente. Neste culto especial, Jesus está presente. A Bíblia diz, onde tiver dois ou três reunidos em seu nome, Ele está ali no meio deles. A igreja está de pé? Fique de pé, igreja. Com as suas mãos levantadas para cá, eu não vou orar sozinha. Eu quero orar juntamente com todos vocês neste instante. Estenda as mãos para cá. E vocês que estão aqui, põe a mão na sua cabeça. Comece dando glória, glória, glória a Deus. Jesus quer ouvir a sua voz. Jesus quer ouvir a sua voz. Glória, glória. Igreja, clama comigo. Igreja, clama comigo. Oh, santo, santo, santo é o Senhor. Neste momento de oração, meu Deus, eu quero clamar no teu nome por essas pessoas que estão aqui adiante. Pessoas que vieram numa situação difícil. Pessoas que vieram enfermas. Pessoas que chegaram tristes, ó Pai. Pessoas que vieram talvez enfeitiçadas. Pessoas que vieram, Senhor, carregadas de problemas e enfermidades. Ah, neste momento eu quero te repreender. Obra maligna, obra satânica. Eu quero te repreender agora. Igreja, clama comigo. O sangue de Jesus tem poder. O sangue de Jesus tem poder. Obra maligna, obra satânica, largue este corpo agora. Eu estou clamando no nome poderoso. É o nome maior desta terra. O nome suficiente de Jesus Cristo. O nosso Salvador. Toda obra satânica eu quero repreender agora. Toda enfermidade. Toda obra satânica eu quero repreender agora. Saia desta vida. Saia desta casa. Igreja, clama, igreja. O sangue de Jesus tem poder, clama. Jesus quer ouvir a oração desta igreja. O sangue de Jesus tem poder. Clama você que está aqui também. Senhor, me liberte, diga, Senhor, me cure. Eu vim aqui porque o Senhor mora neste lugar. Oh, glória. Sim, Senhor, nós queremos ver milagres. Nós queremos ver transformação de vidas. Nós queremos ver lares construídos. Aqueles que foram destruídos pela obra maligna, pela mão maligna de Satanás. Saia desta casa que está me ouvindo agora. Saia desta família que está me ouvindo agora. Aonde estiver adentrando a minha voz, que as mãos do Senhor, que as mãos poderosas do nosso Deus possa transformar esta casa. Senhor, enxugue as lágrimas desta mãe que chora. Enxugue as lágrimas desta pessoa que chora, que veio nesta tarde com o propósito de receber algo do Senhor. Olha a fé dos teus filhos, Senhor. Olha a fé da sua igreja. Solta esta vida, Satanás. Solta esta vida, obra maligna. Solta esta casa agora. Sai, Satanás. Saia, inimigo. Sai, inimigo da felicidade, inimigo de um lar feliz. Saia, solta agora esta casa. Igreja, clamando comigo, estamos em batalha, clama. Solta agora esta vida, solta agora esta casa, solta esta vida. O sangue de Jesus tem poder. O sangue de Jesus tem poder. Clama, igreja, o sangue de Jesus tem poder. Eu te repreendo. Chega. Chega agora de afetar esta casa. Chega de afetar esta família. Chega de afetar esta mãe, este pai, este filho. Eu te repreendo no nome de Jesus. Receba a tua vitória agora. Receba a tua vitória pela fé. Receba a sua vitória pela fé. Alabaste mihatahai. Oh, Senhor. Ouça a oração deste povo que não mediu histórias, momentos, não mediu, Senhor, dificuldades, e está aqui clamando, está aqui na tua casa, no teu altar. Senhor, visita esta pessoa que chora, esta pessoa que clama e suplica pela sua misericórdia, em nome de Jesus. Eu quero orar por você. Por que tantas lágrimas?
1: Meu filho está muito distante de mim. E eles foram criados aqui. na palavra, mas depois que ele casou, as suas esposas deixaram ele ficar bem distante.
0: Mas... Você acha que estas lágrimas Jesus está enxugando? Eu creio. Vem aqui, eu vou orar por você. Igreja, estende a mão para cá. O Senhor conhece os corações. O sangue de Jesus tem poder. Eu quero repreender toda a força maligna que está nesta família. Toda a força maligna que está nesta casa segurando estes filhos no mau caminho. Eu quero te repreender, obra maligna que está nesta família. Toda obra de feitiçaria. Ora comigo, igreja, clama, igreja. Toda obra de macumbaria e feitiçaria, eu te repreendo. Eu te repreendo agora, toda obra satânica. Toda obra do mal está repreendida agora. Em nome de Jesus. Em nome de Jesus. Eu também quero orar por você. Passa à frente. Isso. Dá um espaçozinho aqui. Eu sinto de orar por você. Eu não sei se é o problema. O motivo que você está aqui. Chega mais perto. Confia no Senhor que Ele viu tudo o que você está passando. Toda essa tristeza, essa depressão, Jesus vai tirar agora. Você crê?
1: Eu creio, amém.
0: A igreja crê? A igreja crê? Levanta a mão e começa a dar glória, glória. O sangue de Jesus tem poder. Toda obra satânica de tristeza profunda, eu te repreendo. É você, depressão maligna. Você está repreendido agora em nome de Jesus. Solta ela. Solta o coração dela, os sentimentos dela, solta. Solta agora a depressão maligna. Toda obra maligna que está nesta família, trazendo tristeza e depressão, eu te repreendo. Solta ela. Solta a casa dela, Satanás. Solta ela, solta. Solta, você não vai ficar mais aí. Vai embora, vai embora, vai embora. Eu te ordeno. Eu te ordeno, solta ela, Satanás. É você, né? Jesus me mostrou que você está destruindo a casa dela. Você vai pegar sua bagagem de feitiçaria lá agora. Eu estou te ordenando no nome de Jesus. Porque eu creio neste nome. Solta ela, Satanás. Depressão do diabo. Você está colocando maus pensamentos nela, né? O sangue de Jesus tem poder. Igreja, comigo. Batalhemos, batalhemos, igreja. Sai, obra maligna. Sai agora. Pensamento maligno de morte. Obra de morte que está nessa casa. Solta ela, Satanás. Não adianta. Não adianta se esconder aí. Vai embora, vai embora. Solta ela, solta ela. Sai da vida dela. Sai da casa dela, sai. Sai da casa dela, Satanás. Sai da casa dela, Satanás. Saia! Em nome de Jesus. Jesus está entrando na sua casa agora. Você veio receber e Ele está te dando.
1: Glória.
0: Você crê?
1: Eu creio.
0: Quando chegar lá, glorifique o nome de Jesus. Porque Jesus chegou primeiro que você. Jesus chegou primeiro. Oh, glória a ti. Eu quero orar também por esse homem, esses dois que estão aqui. Passa à frente. Esses dois, esse e o de trás. Vem aqui.

0: Aleluia. O Senhor quer transformar. Jesus está presente, irmãos. Jesus está revelando, Jesus está mostrando. Porque onde tiver dois ou três, Ele está no meio deles. Jesus está aqui nesta tarde. Glorifica o nome do Senhor. Esse aqui. E cadê aquele outro que está aqui com a sua esposa? Tudo bem contigo?
1: Tudo bem.
0: Como que está a sua vida? Está tudo perfeito? Vamos orar. Feche os olhos, igreja. Ele precisa de libertação. Em nome de Jesus. Vocês estão comigo? A igreja está comigo? Em nome de Jesus. Todo espírito de violência solta esta vida. Todo espírito de violência solta esta vida. Solta ele, Satanás. Cordas de morte. Cordas de violência. Eu te ordeno que saia desta vida agora. Não adianta você se esconder. Não adianta você estar no pensamento dele. Solta ele agora, Satanás. Solta ele agora, obra maligna. Espírito da morte. Espírito de violência. Eu te repreendo. Solta. Solta ele, Satanás. Vai embora, vai embora. Vai embora, Satanás, vai embora. Igreja comigo. Igreja comigo. Repreenda, repreenda, igreja. Sai. Sai. Sai. Sai desta vida. Sai desta vida. Obra maligna. Eu te repreendo. Solta ele, solta ele. Pega a sua obra de macumbaria, Satanás. Vai embora. Solta ele, Satanás. Solta a casa dele agora. Obra maligna de feitiçaria. Obra satânica de morte. Vai embora. Igreja está comigo, igreja. Comigo, igreja. É batalha, igreja. Sai, Satanás. Sai, obra de macumbaria. Solta ele, Satanás. Não adianta, você está aí escondido, né? Jesus já te achou, vai embora. Vai embora, vai embora. Vai embora, Satanás. Obra satânica, solta ele. Solta ele, solta ele. Solta ele, irmão, solta ele. Obra satânica. Você está me ouvindo, né, Satanás? Jesus está aqui. O Espírito Santo está aqui. Com a espada de fogo para te queimar. Para cortar as cordas de morte. As cordas de violência. Solta ele, Satanás. Solta ele agora. Sai! Você também. É sua esposa, ela? O que está acontecendo com vocês?
2: O que você passa?
0: O que está passando?
3: Não sei falar português.
0: Eu sei falar espanhol. Pode falar comigo. O que está passando?
3: Tantas coisas em casa.
0: Ha entregado sua vida ao Senhor?
3: Isso, em Venezuela.
0: E aqui em Brasil, está bem sua vida com Deus?
3: Uh-huh.
0: Você tem seguro, está seguro disso? Não todavia, verdade? Você necessita de Deus. Você vino aqui porque Deus lhe trajo aqui. Você e seu esposo necessitam de Deus. Eles precisam de Deus. São venezuelanos, estão aqui no Brasil. Vamos orar por eles. Levante as mãos, igreja. Com amor por estas almas, obra maligna. Hechicería del infierno. Yo te expulso ahora en el nombre de Jesús. Solta, suelta. Suelta ella, Satanás. Obra de hechicería, suéltala. Suéltala ahora en nombre de Jesús. Yo te ordeno, sal. Sal, obra maligna. Sal de esta casa. Sal de la pareja. Yo te ordeno que sal de esta pareja. En el nombre del Señor. Yo te reprendo, obra maligna. Paje lanza del infierno. Yo te ordeno, suelta. Suelta a ella, Satanás. Suelta a ella, vino porque el Señor quiere sanarla. El Señor quiere liberarla. Suéltala ahora, Satanás. Obra maligna. Suelta esta vida. En el nombre de Jesús. Mira hacia mí. Mira hacia mí. Usted necesita seguir al Señor firme. Usted no puede estar aquí y allá. En el mundo, en el Señor. En la iglesia y en el mundo. Si no, Satanás va a matarles. ¿Usted cree que el Señor puede librarle de las manos de Satanás?
3: Amén.
0: Siga viniendo. Tenemos una iglesia importante.

0: nel bajo barrio. Como se dice aquella iglesia, aquel barrio que tenemos iglesia? París. ¿Usted conoce el barrio París? Tenemos una iglesia hispana. Hermanos, ustedes que tienen un enderezo para dar para ella, por favor, pase para ella. Alguien cuide de ella. Anote el teléfono de ellos. ¿Hace tiempo que están en Brasil?
1: Hace 3 años.
0: Hace tiempo, ¿no? Tenemos una iglesia solo en lengua hispana. Está bien, tenemos liberación, sanación, palabra de Dios y alabanza. Está bien, vamos a pasar la dirección para que ustedes vayan allá y que se firmen en el Señor. Amén. ¿Cuántos están felices por este casal aquí? Puede louvar al Señor. Anote el nombre de ella. Para a gente fazer visita para ela, eles necessitam do Senhor. Irmãos, está muito bom, não é? Mas já está terminando a hora para nós irmos embora. Vamos fazer oração da fé. Você vai levantar a peça de roupa pela fé, a fotografia pela fé. A gente não vai ungir, mas você vai levantar. Você vai falar o nome do seu filho, você vai falar o nome da sua filha, da sua mãe. Talvez você que esteja neste momento com enfermidade, a oração de um justo pode muito em seus efeitos. Levante aí a sua peça de roupa, a fotografia. Os pedidos de oração, pode levantar, minha querida, levanta. Levanta. Levanta a mão. Levanta a sua mão vazia, você que não trouxe fotografia, não trouxe peça de roupa. A igreja começa dando glória, glória, glória, glória, glória. Glória, glória, glória, glória, glória. Senhor, passa o teu sangue sobre esta gente. Passa, Senhor, o teu sangue sobre estas vidas. Senhor, cobre com o teu sangue, meu Deus. Confirma o milagre, confirma a salvação, a transformação. Eu oro também por aqueles que nos assistem, aqueles que estão nos ouvindo neste momento. Nós repreendemos toda a obra do mal. Clama comigo, igreja. O sangue de Jesus tem poder. O sangue de Jesus tem poder. O sangue de Jesus tem poder. Liberta, Senhor. Leva o seu povo em paz. Liberto, livre, em nome de Jesus. Ainda temos mais festa. A Priscila vai cantar com a mamãe, né? E juntamente com Mulheres de Fé, vocês tomam seus lugares. Deus abençoe vocês que vieram. Não vão embora ainda, que nós temos ainda um cafezinho bom para vocês. Só quem ficar sentadinho, como diz as crianças, né? Só quem ficar sentadinho que vai receber aí o nosso cafezinho no lounge. Nós vamos ouvir o coral. Não estão todas as mulheres aí, mas nós temos parte delas, juntamente com a irmã Cristina e também a irmã Priscila, vão louvar ao Senhor. Quem pode dar glórias ao Senhor, dá glórias ao Senhor.
2: Glória a Deus, você pode aplaudir ao Senhor Jesus. Mais forte, bem alegre, glória a Deus. Vou louvar ao Senhor com uma canção de agradecimento por esta festa tão linda, juntamente com a minha mãezinha, desejando a ela mais um ano, feliz Dia das Mães. E quero convidar todos vocês a se colocarem de pé. Nós vamos louvar uma canção, Te Adoramos, juntamente com o coral Mulheres de Fé. E tem mais uma canção depois. Fiquem aí, porque eu tenho certeza que o Senhor vai continuar falando com você e você vai para sua casa com certeza da sua vitória. Você pode adorar ao Senhor e agradecer? Diga comigo, obrigada, Senhor. Obrigada por este dia na sua presença. Porque a sua presença é o que nós temos de mais precioso. Obrigada, Senhor. Obrigada por tudo que o Senhor tem feito, pela vida de cada mãe que aqui está. Obrigada, Senhor. Cante comigo. Te adoramos. Levante as suas mãos.

Aleluia. Deus é maravilhoso, não é, igreja? Sinta-se abraçados pela presença do Senhor Jesus. Aleluia. Vamos continuar louvando e enaltecendo o nome do Senhor Jesus. Aleluia. Essa canção é só para nós finalizarmos com muito amor. Para todas as mães, para todas as mulheres, para nós filhos também. E sabermos e recordarmos que a nossa mãe é virtuosa. Aleluias.

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estão em casa, você que está pelas redes sociais, pelo rádio Deus e Amor, eu quero já meditar na palavra de Deus, lendo esse Salmo 103, Salmo de gratidão a Deus. E Deus, ele fica contente quando nós paramos um minutinho para agradecer a Ele, porque Deus tem feito muito e nós temos agradecido pouco. Então vamos juntamente já meditar nessa palavra no Salmo 103.

Bendize, ó minha alma, ao Senhor, e tudo que há em mim, bendiga o seu santo nome. Bendize, ó minha alma, ao Senhor, e não te esqueças de nenhum de seus benefícios, porque é Ele que perdoa todas as tuas iniquidades e sara todas as tuas enfermidades. Quem redime a tua vida da perdição e te coroa de benignidade e de misericórdia. Quem enche a tua boca de bens, de sorte que a tua mocidade se renova como a águia. O Senhor faz justiça e juízo a todos os oprimidos. Fez notório os seus caminhos a Moisés e os seus feitos aos filhos de Israel. Misericordioso e piedoso é o Senhor, longânimo e grande em benignidade. Não repreenderás perpetuamente, nem para sempre conservará a sua ira. Não nos tratou segundo os nossos pecados, nem nos retribuiu segundo as nossas iniquidades. Pois quanto o céu está levado acima da terra, assim é grande a sua misericórdia para com os que o temem. Quanto está longe o oriente do ocidente, assim afasta de nós as nossas transgressões. Como um pai se compadece de seus filhos, assim o Senhor se compadece daqueles que o temem. Sim, Pai querido, nós estamos gratos porque o Senhor é bom, o Senhor é misericordioso, compassivo, o Senhor tem cuidado de nós. Por isso estamos aqui, meu Pai, fazendo a Tua vontade. Estamos aqui, Senhor, agora unidos com milhões, milhões de almas libertas do pecado, almas libertas do mundo, almas transformadas, almas compradas com o sangue de Jesus Cristo e estão prontas para o arrebatamento. Senhor, estamos também nesta oração com milhões de pessoas também necessitadas, pessoas que estão oprimidas, pessoas, Senhor, que estão agora atrás das grades, pessoas que estão no leito de dor, pessoas que estão internadas, Senhor. São milhões de pessoas que estão chorando agora, pessoas que estão clamando, pedindo ajuda, pedindo misericórdia. E agora, Pai, eu apresento todos esses pedidos de oração que já chegaram aqui na sede mundial, pedidos de oração que chegaram pelas redes sociais, pedido de oração que chegou por telefone, pela rádio Deus e Amor, pedido de oração que chegou aqui no Templo 1, aqui na sede mundial, nesse dia de hoje. Quantas mães desesperadas, Senhor, porque o filho foi vítima ali do acidente e agora está internado, correndo risco, Senhor, de vida. Meu Deus, agora é hora, Senhor, que milhares de mães estão pedindo, Senhor, ajuda. E agora, Pai, estamos aqui pela Tua vontade para ajudar essas mamães que estão pedindo ajuda, Senhor. Só o Senhor pode socorrer agora, só o Senhor pode já ajudar agora. Esta mãe que está com seu filho aí do lado do rádio, da internet, ó Deus, com o celular, chorando. E o Senhor já está ouvindo o clamor desta mãe, meu Pai. O Senhor está pronto para curar a enfermidade, para livrar da morte. O Senhor está com as mãos estendidas agora, livrando, livrando do acidente, livrando da morte. Alamassicandalá, ó Deus e Pai, nós estamos clamando agora, Pai, porque há muitas aflições, e o Senhor prometeu estar conosco na angústia, nas aflições, nas perseguições, nas tentações. O Senhor está conosco nas batalhas. Oh, que maravilha! É a proteção divina. Deus está nos protegendo, e por isso agradecemos, Pai, por atender nossa oração, por
atender a oração desta mãe. Hoje é o dia especial das mães, meu Pai. E o Senhor tem cuidado das tuas filhas. O Senhor tem cuidado das viúvas. O Senhor tem cuidado das

desta mãe que foi desamparada, Senhor. Olha a situação, Senhor, desta família. O Senhor está presente agora, entrando nesta casa. É a Tua presença entrando nesta casa agora, Pai. Em nome de Jesus Cristo, é a Tua presença ajudando esta mãe. Em nome de Jesus, é a Tua presença agora, fortalecendo o coração desta mãe. É a Tua presença levando agora saúde, Senhor, para esse corpo enfermo, esse corpo que está internado lá na UTI. Ó Deus poderoso, a Tua presença que está entrando nesta casa agora, nesse leito de dor, arrancando esta dor agora, a dor desse câncer, em nome de Jesus Cristo. Ó Deus, repreende agora essa seta maligna, esse demônio da enfermidade, em nome de Jesus. Está repreendido agora pelo poder da palavra de Deus, pelo poder do sangue de Jesus Cristo. Repreendemos agora, em nome de Jesus Cristo, toda a enfermidade, todo ataque maligno, cai por terra agora, em nome de Jesus Cristo, porque a presença do meu Deus já entrou nesta casa agora, a presença do meu Deus já chegou nesta vida agora, a presença do meu Deus já está abençoando agora, dando saúde, livramento, em nome de Jesus Cristo. Aleluia, meu Pai. Nesta oração do entardecer, nós apresentamos agora esta mamãe que está hospitalizada, Senhor, com muitas dores. Esta mãe, Senhor, que está fazendo um voto com Deus e prometendo contar a bênção quando o Senhor dá a alta para ela, ela sair do seu hospital. Esta mãe que está orando comigo, lá na casa, acamada, está fazendo um voto com Deus, para o Senhor operar maravilha agora. Ela está prometendo exaltar o Teu nome, contar a bênção, gravar o testemunho, e por isso agora, Pai, são milhões de pessoas que estão recebendo a Tua bênção, são milhões de pessoas recebendo a vitória agora, são milhões de pessoas, Pai, recebendo perdão divino agora. Quantas mães, Senhor, nesta tarde, nesse dia de hoje, estão se humilhando, estão reconhecendo o seu pecado, estão pedindo perdão, Pai, aleluia. E Jesus Cristo veio para os pecadores, Jesus Cristo veio para os perdidos, Jesus Cristo veio para os sofredores, sobre carregados, oprimidos, endemoniados, viciados. Jesus Cristo veio para libertar, para perdoar, para salvar, para curar. Ó Deus, em nome de Jesus, nós agradecemos, Pai, por esse momento importante, esse momento de oração, a oração do entardecer, onde esse rádio está ligado, essa internet, as redes sociais entrando, onde está entrando agora o som nessas emissoras, pelas redes sociais, a Tua presença está entrando, o mal já está saindo agora, a alegria está chegando, a vitória está chegando, a solução está chegando, porque onde o Senhor chega, a bênção também chega. Onde chega a luz de Deus, as trevas desaparecem agora. Que maravilha, Senhor! Obrigado, meu Deus, por estar cuidando da família Deus e Amor, cuidando, Senhor, do esposo, da esposa, do filho, da filha, aquela mãe que está orando pelo filho que está desaparecido. Nós oramos agora, Pai, entregando em Tuas mãos, porque o Senhor conhece todas as coisas. O Senhor é Deus de perto e de longe, aleluia. As Tuas mãos poderosas alcançam aquela pessoa que está desaparecida. As Tuas mãos poderosas dá saúde agora para o enfermo. As Tuas mãos poderosas vai abrindo as portas fechadas. As Tuas mãos poderosas vai alcançando aquela ovelhinha que está perdida, sofrendo, enferma, e as Tuas mãos poderosas vai trazendo agora, Pai. Tudo está nas Tuas mãos, e nós confiamos nesse Deus, Deus da Igreja Pentecostal, Deus e Amor, Deus que tem cuidado desta igreja há mais de 64 anos.

anos, nesse ano agora completa, Pai. O Senhor tem cuidado de nós, por isso estamos descansado, estamos entregando em Tuas mãos toda a ansiedade do Teu povo, aqueles que estão ansiosos, aqueles que estão inquietos, aqueles que estão aflitos, aqueles que estão passando por luta, provação, nós entregamos nas Tuas mãos agora, Pai, em oração, e o Senhor tem cuidado com amor, aleluia. Obrigado, meu Deus, por esse momento de oração. O Senhor está abençoando também os presidiários, ali no presídio feminino, no presídio masculino, porque a Tua palavra diz que nós devemos lembrar dos presos, como se fosse nós mesmos, se estivéssemos presos ali. Mas estamos lembrando deles, Pai, porque o Senhor ama os presidiários. O Senhor ama, Senhor, aquelas almas são preciosas. Aquelas almas custaram o sangue do Teu Filho Jesus Cristo na cruz do Calvário. Aleluia! É a Tua palavra que diz que Deus amou o mundo de tal maneira que deu, que entregou o Seu Filho Jesus Cristo para morrer naquela cruz, para que todo aquele, aquela que crê no Senhor Jesus, não seja condenado, mas seja salvo, livre, livre da condenação. Ó Senhor, e essas almas estão crendo na Tua palavra, e aquele que crê na Tua palavra é protegido, é abençoado, é perdoado, é salvo, aleluia. E além disso, nós temos a vida eterna, que um dia estaremos com Deus para sempre. Abençoa também, Senhor, em todos os hospitais do mundo inteiro. Enquanto muitas mães estão alegres, junto com seus filhos, comemorando o Dia das Mães, por outro lado, há mamães tristes, chorando. Ó Deus, só o Senhor pode consolar. É o Senhor que pode consolar, Pai. Consola esta mamãe. Consola esta mãe que está com o coraçãozinho sofrido pela perda de alguém da família. Consola, Pai. É a minha oração, em nome de Jesus. E agora, Pai, eu quero apresentar também a diretoria deliberativa, a nossa mamãe na fé, a nossa mamãe na fé, a presidente irmã Irene Miranda, que precisa também das orações. Ela tem orado constantemente pela família Deus e Amor. A tua serva, que é a nossa mamãe da fé, ela tem orado pela diretoria, tem orado pelos diretores, tem orado pelo ministério, ela tem orado pela juventude, pelas criancinhas, tem orado pelo povo católico. Olha, Senhor, que amor o Senhor tem dado a tua filha, a irmã Irene Miranda, que é a nossa mãe na fé. Ajuda a tua filha, Pai. O Senhor tem ajudado já. Obrigado, Senhor. Fortalece a tua filha na saúde. Fortalece, Senhor, ajudando a tua filha, os filhos, as filhas. Abençoa também a irmã Débora de Almeida, que tem apoiado, tem ajudado a sua mamãe. Abençoa teus filhos, Senhor, em nome de Jesus. Genros também, netos. Abençoa o pastor Lorival de Almeida, que também precisa da nossa oração, e a multidão de irmãos que estão me ajudando agora. Veja, Senhor, em todo o país e o mundo, há milhões de pessoas clamando ao Senhor, juntamente comigo, apresentando o pastor Lorival de Almeida, apresentando o Senhor, todos os diretores da diretoria deliberativa, executiva, apresentando o Senhor, os diretores pastor Antônio Osmar, pastor Milton de Almeida, pastor Wilson Siqueira, pastor Jerry Adriane, Wilson Siqueira também, Marcos Magno, Fabrício Beata, abençoa também a irmã Regiane Tinonim, Ilza Rocha, Maria Josefina, todos os diretores, os assessores também. Visita agora, Pai, porque o Senhor mandou pedir, eu estou pedindo, obedecendo a Tua palavra. Eu não posso pecar contra o Senhor, deixando de orar por eles, deixando de orar pelo Teu povo. Não posso pecar, por isso eu apresento na Tua presença agora, toda a família
família Deus e Amor, toda a juventude, apresento também os dirigentes das igrejas Deus e Amor, os pastores, presbíteros, diáconos, cooperadores, obreiras e obreiros, está na tua presença, porque eles estão fazendo a obra do Senhor, uma obra excelente, uma obra de salvação em toda a terra, para a salvação das almas perdidas, Senhor, em nome de Jesus, e os teus filhos, as tuas filhas, estão se esforçando, agora mesmo, estão indo, se dirigindo para as igrejas pentecostal Deus e Amor, para cuidar da igreja Deus e Amor, para cuidar do culto nesta noite, cuidar das almas, cuidar do teu povo, e ali os dirigentes se dirigindo com alegria, com prazer, porque o Senhor está no coração de cada um, fazendo a obra. É o Senhor que está em nosso coração, fazendo a obra do Senhor, porque sem Jesus, nada podemos fazer, sem o Espírito Santo, nada podemos fazer, então dependemos do Senhor, dependemos do Espírito Santo, dependemos de Jesus Cristo, dependemos da tua graça, para fazer a tua obra, aleluia. Usa teus filhos, Senhor, usa mesmo as tuas filhas, que estão orando, muitos deles já jejuaram hoje, apresentando esse jejum a Deus, para a salvação da família, salvação do filho, salvação da filha, alamanai, salvação do esposo, da esposa, aleluia, e o Senhor tem recebido essas orações com alegria, porque a nossa parte é entregar na mão de Deus, confiar em Deus, e o Senhor tudo fará, aleluia, como o Senhor tem feito, meu Pai, nesses 64 anos da Igreja Pentecostal Deus e Amor. O Senhor tem feito maravilha, tem curado os enfermos, libertado os oprimidos, oh, que maravilha, Senhor, e tem salvado milhões de almas, é as tuas mãos trabalhando, o Senhor trabalha de noite, nos guardando, nos protegendo, nos livrando do inimigo, é verdade, Senhor, o Senhor está trabalhando de noite, desmanchando todo laço maligno, o Senhor está trabalhando em favor daqueles que confiam na tua palavra, daqueles que esperam no Senhor, o Senhor está renovando as forças, o Senhor está fortalecendo os fracos, levantando os caídos, é o Senhor que está operando, em nome de Jesus Cristo, mas se canta lá, graças, Senhor, pela tua bondade, pela tua misericórdia, em nome de Jesus. Eu quero apresentar também, Senhor, dia 31 de maio, esse mês, o dia da evangelização mundial, teus servos, a tua serva, é o Ministério da Intercessão, já intercedendo por esse dia, é o Ministério da Evangelização, preparando folhetos, convidando já o povo católico, convidando o povo doente, porque esse é o trabalho da Igreja Deus e Amor, buscar os perdidos, é verdade, porque, Senhor, estamos chegando no fim, olha aí o princípio das dores chegou. Olha quanto sofrimento, é de um lado, é só se escuta o ai, ai de pessoas internadas em hospitais, é o ai de pessoas gemendo na casa, no lar, nas ruas, nas praças, só se escuta desespero, aflições, é o momento do ai, é o princípio das dores, mas é o sinal da Bíblia, é o sinal da Bíblia que Jesus deixou na profecia em Mateus 24, Jesus disse que esses sinais viriam para despertar a humanidade, aleluia, lamacicandala, está despertando os seus sinais, Senhor, está despertando a humanidade para buscar a tua face, enquanto é tempo para a humanidade deixar o pecado, deixar o mundanismo, deixar a vaidade e aceitar a tua palavra, porque é a tua palavra que livra, a tua palavra que dá saúde, a tua palavra que nos perdoa, em nome de Jesus Cristo, é a tua palavra que nos prepara, Senhor, para o arrebatamento, mas no momento, é momento de aflição, de dores, e aqueles que buscar a tua presença, vão ser livres,
livre dos ataques malignos. Aquele que buscar a tua presença, Senhor, ficará livre dos ataques do diabo, que veio matar, roubar e destruir, como está fazendo nos dias de hoje. Olha, Senhor,

Quantas pessoas morrendo cada dia com enfermidade, com peste, com pecado, com mundanismo, com as drogas. Quantas pessoas morrendo, Senhor. E estamos aqui na Igreja Pentecostal, Deus é Amor, pedindo para o Senhor nos usar. Usa o teu servo nesta noite. Usa os pregadores nesta noite. Usa os obreiros nesta noite ainda. Nas Igrejas Pentecostal, Deus é Amor, para libertar os oprimidos, para curar os enfermos, para pregar a tua palavra com autoridade. A tua palavra é poder, ela vai libertar esse pecador que está no vício. A tua palavra tem poder para arrancar toda bruxaria, feitiçaria, macumbaria, toda inveja. Está caindo por terra agora, pelo poder da tua palavra, em nome de Jesus Cristo. Alamasse, canta lamaná. Graças, Senhor. Abençoa também a equipe de evangelismo. Dia 31, Senhor, que os irmãos vão sair de casa em casa, convidando os católicos, convidando os enfermos para o dia da festa de aniversário da Igreja Pentecostal, Deus e Amor, dia 13 e 14 de junho, a grande festa, Senhor. As caravanas já estão preparadas, aleluia, porque os bons samaritanos que o Senhor preparou já estão trabalhando. A equipe com os bons samaritanos já estão convidando, formando caravanas para a grande festa na sede mundial. Abençoa essa grande festa, Senhor. As caravanas que virão da América do Sul, América Central, América do Norte, da África, da Ásia, aviões trazendo o teu povo para essa comunhão, essa confraternização mundial. Abençoa também o Ministério da Intercessão, a evangelista Maria Lorena, que virá também com a sua equipe, e aqui em São Paulo também, a equipe continua aos momentos de oração no santuário. Pai, abençoa, levanta mais irmãos de oração, levanta mais mulher de oração, homens corajosos, homens valentes, para enfrentar o diabo, em nome de Jesus, e arrancar as almas da mão de Satanás. Satanás, em nome de Jesus, arrancar essa família que ainda está no mundo no pecado. Eles têm que deixar o mundo, em nome de Jesus. Por isso estamos aqui orando, entregando em tuas mãos essa grande festividade, dia 13 e 14 de junho, ao aniversário da Igreja Deus e Amor. Obrigado, meu Pai, por esse momento de oração. Eu vou orar agora também pelos irmãos católicos. Os irmãos católicos, Senhor. Eu também era católico, mas alguém estava aqui orando pelo pecador, pelos perdidos, por aqueles que queriam tirar a própria vida. Alguém estava orando aqui. Ah, e o Senhor buscou o pecador como eu, perdoou, libertou, salvou, e agora está me usando. E agora estou orando por esse pecador que ligou o rádio e ali está orando comigo também. Eu quero orar por ele. Ele vai aceitar Jesus agora, vai pedir perdão, vai reconciliar também, em nome de Jesus. E o Senhor já está ali do ladinho dele para ajudar ele. Irmão católico, irmã católica, ora comigo esta oração, oração de salvação. É, você gosta da oração, mas salvação é muito melhor. Aleluia. Então ora comigo dizendo essas palavras. Meu Pai, meu Deus, meu Criador, eu reconheço que sou pecador, pequei contra ti, mas o sangue de Jesus Cristo foi derramado lá no Calvário para me purificar, me perdoar, me lavar e me salvar. Escreve meu nome agora, Senhor, no livro da vida eterna, e para aquele dia do arrebatamento eu vou estar com o Senhor para sempre. Segura minhas mãos, Senhor, para eu continuar vencendo as lutas, vencendo o pecado e carregando a minha cruz de cada dia, em nome de Jesus. Obrigado, Senhor, por essa oportunidade, a essas almas que se humilharam, se arrependeram, aceitaram Jesus. Segura na mão de cada um, onde eles estiverem, em nome de Jesus. Amado irmão, amada irmã, agora você não é mais católico, agora você é salvo. Diga, eu sou salvo, porque Jesus me salvou agora. Obrigado, meu Pai. Então aí na tela, ouvintes, na tela está escrito aí, quero aceitar Jesus, @ipda.com.br, ou pelo telefone WhatsApp 950-94-4645-DDD011. Ali tem o Conselheiro de Deus para orientar você.

0: você, aconselhar você, ajudar você a caminhar na presença de Deus. Orou com vocês, pastor Humberto Ramos. Que Deus abençoe a paz do Senhor Jesus.
1: Mateus capítulo 24, versículos de 42 a 44. Portanto, vigiem, porque vocês não sabem que dia virá o seu Senhor. Mas entendam isso. Se o dono da casa soubesse a que hora da noite o ladrão viria, ele ficaria de guarda e não deixaria que a sua casa fosse arrombada. Assim, vocês também precisam estar preparados, porque o Filho do Homem virá numa hora em que vocês menos esperam.

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0: 18:38.
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3: Olá, ouvintes. Sejam bem-vindos ao nosso episódio de hoje. Vamos falar sobre a importância de impor limites na educação dos filhos. Muitos pais têm dúvidas sobre como fazer isso de maneira equilibrada e respeitosa. Mas os limites são essenciais para o desenvolvimento emocional e social das crianças. Vamos descobrir aqui como os pais podem aplicar regras de forma eficaz e amorosa. Por que os limites são importantes? É a primeira pergunta. Os limites são fundamentais porque oferecem às crianças segurança e ajudam a entender as consequências de seus atos. Os limites ensinam disciplina e o respeito pelas regras, criando uma base sólida para o comportamento no futuro. Tanto que um estudo conduzido pela Universidade de Illinois, nos Estados Unidos, mostrou que crianças cujos pais impõem limites de forma consistente tendem a apresentar melhor desempenho acadêmico, mais autocontrole e uma maior capacidade de lidar com a frustração. Ou seja, os limites não só ajudam na educação, mas também no desenvolvimento emocional das crianças. E como impor limites de maneira respeitosa, então? Bem, impor limites não precisa ser algo autoritário, é claro. O importante é explicar o motivo por trás da regra, para que a criança entenda. Por exemplo, ao dizer, não pode sair sem usar uma blusa, um casaco. É importante explicar. Eu não quero que você fique doente. Você pode adoecer se não levar uma blusa. É um exemplo aqui. Além disso, é fundamental manter a consistência, porque as regras devem ser claras e aplicadas de maneira constante, sem exceções, para que as crianças saibam o que esperar. E eu cito aqui o papel da comunicação. Como é importante uma comunicação aberta? Porque ela é a chave nessa questão dos limites. Porque quando os pais colocam limites, eles devem sempre ouvir os filhos e respeitar os seus sentimentos. Quando os pais explicam de maneira calma e amorosa, a criança entende que o limite não é uma punição, mas é uma forma que os pais estão criando de cuidar dela. Isso cria um ambiente de respeito mútuo, essencial para a relação familiar. E aí você me pergunta, o equilíbrio, qual é a relação que existe entre o equilíbrio, o limite e a liberdade? Então, embora os limites eles sejam necessários, também é importante dar às crianças liberdade para explorar e tomar algumas decisões. Nem sempre, nem todas, mas é importante. O equilíbrio entre orientação e autonomia é essencial para o desenvolvimento saudável. Limites não são sobre o controle, mas sobre ensinar valores e responsabilidade. Se você é mãe, se você é pai, avó, responsável, você não pode deixar de entender isso, que uma criança, ela vai aprender é pelo exemplo e não unicamente por aquilo que o adulto está tentando impor. E aí eu termino aqui dizendo o seguinte, em resumo, os limites são a ferramenta valiosa na educação dos filhos. desde que sejam aplicados com amor, com clareza e com consistência. Eles ajudam as crianças a crescerem com respeito, com responsabilidade e segurança. Quem sabe assim nós teremos não só um futuro, mas um presente melhor, um presente diferente. Se você achou esse episódio útil, compartilha também aí com outros pais, com os seus amigos, com os seus familiares, que aqui na nossa programação nós sempre temos um conteúdo edificante para você. Fique conosco, a gente volta a qualquer momento. Até breve, um forte abraço.
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0: Deus.
1: Meu nome é Cássia Assunção. Eu quero contar a minha história, da minha conversão e do meu encontro com Deus. Eu era uma pessoa que usava muita droga, principalmente a cocaína, e bebia muito. Na maioria das vezes era o uísque que eu bebia. Fiquei 12 anos assim. Eu já não estava aguentando mais, já não sabia mais o que fazer, porque eu não estava feliz. Não estava, era só quando estava com os amigos bebendo, que aparentemente eu transmitia felicidade, mas eu não estava feliz. Eu chorava todas as noites. E por conta da droga e da bebida, eu afastei bastante da minha família. Continuei a minha vida, achando que eu era independente, dona da situação, que estava tudo bem, que eu poderia fazer o que eu quisesse, que ninguém ia me proibir ou me questionar. Queria independência, mas do jeito errado. E a minha mãe sempre foi evangélica. Ela nunca deixou, nunca cessou de orar, de pedir a Deus por mim. Sempre vinha falar de Deus, eu nunca dava ouvido, porque eu ficava pouco tempo com ela. E com o tempo já não estava aguentando mais. Já estava insuportável aquela situação, que por fora eu estava bem, por dentro eu estava destruída, muito infeliz. Já comecei a tomar calmantes por cima da droga, de bebida. Já peguei a faca uma vez, sentei no corredor da minha casa, tentei me cortar. O diabo fez com que eu chegasse ao fundo do poço. Eu olhava para um lado, para o outro, não tinha solução nenhuma, eu não tinha uma ajuda de verdade. Porque para quem eu ia contar uma coisa dessa, né? Aí eu comprei um radinho e comecei a ouvir o programa Voz da Libertação. E comecei a ouvir o pastor falando sobre, ouvia testemunhos. Eu meio que desacreditei no começo. Mas através das orações dele, eu começava a chorar porque eu não tinha palavras para falar com Deus, porque eu tinha vergonha da situação que eu tava. Eu ajoelhava no chão da minha cozinha quando eu estava lavando a louça, ouvindo o radinho e chorava, só chorava, só chorava. E falava, Deus, eu não aguento mais essa vida, eu não quero isso para minha vida. E nisso, todos os dias, eu não permitia que ninguém desligasse o rádio da tomada. Ninguém. Só abaixasse o rádio, desligar jamais. Porque através das orações eu já estava começando a me sentir melhor. E com o tempo, não foi remédio nem clínica que me curou, quem me libertou. Foi a minha humildade perante Deus, de expressar o que eu estava sentindo. Eu creio que foi isso sim, de eu falar, Deus, eu estou fazendo isso, estou fazendo aquilo, o Senhor sabe, o Senhor vê. Eu não quero mais isso para a minha vida. Aí Deus foi me libertando, e eu comecei a ir à igreja, Deus é Amor, que tem na minha cidade. A minha luta não era só com a abstinência, que me deu com certeza, pois 12 anos usando droga me deu abstinência. A luta era espiritual também, pois eu queria me libertar e o diabo sabia disso. Ele começava a me dar pesadelos na madrugada, me enforcar, segurava meu rosto, soprava meu rosto. Eu escutava me gritando à noite, meu nome, muito alto no meu ouvido. Me chacoalhava, me jogava da cama. Então foi, além da abstinência, foi a luta espiritual também. E eu não desisti, eu continuei indo na igreja. Continuei indo e comecei a ler a Bíblia, uma coisa que eu nunca fiz. Eu só deixava a Bíblia aberta no Salmo 91, mais nada. Mas eu nunca lia a Bíblia. Comecei a ler e ver os milagres que Jesus fez em Mateus, em Marcos. Os milagres que ele fez. E o que me chamou a atenção, numa madrugada eu estava lendo a Bíblia e li uma passagem que Jesus dizia: eu sou a água da vida, e quem bebe dessa água nunca mais sentirá sede. A partir daquele momento, eu chorei muito, mas sorrindo, pois eu senti um alívio muito grande. E perdi o desejo de tudo, de droga, de bebida. A partir daquele momento, eu fui para a igreja e falei, mãe, eu vou aceitar Jesus. Deus tirou de mim a vaidade, afastei de tudo. decidi, fui para a igreja, aceitei Jesus. Minha mãe ficou até meio assim, assustada, sentadinha no banco, me olhando. Acho que ela não acreditou me vendo lá na frente. Assustada no banco, acho que ela não esperava isso. Ficou muito feliz e assustada, com certeza. Mas naquele momento eu tinha certeza que tinha festa no céu, pois eu entreguei meu coração a Deus e a minha vida também. Hoje eu estou muito feliz em tudo que faço. Tudo, tudo. Eu não me sinto só em hora alguma, momento algum. Eu me sinto sozinha. E eu faço um apelo a quem estiver assim, da mesma forma que eu já fiquei. Não é fácil, eu sei que não é. Mas basta a gente querer. Não é remédio, não é clínica. É Jesus que ajuda a gente. É Jesus que liberta. É Jesus que cura. É Ele que dá alegria. Quando eu tive o primeiro encontro com Deus, foi uma alegria inexplicável. Não, nunca senti igual, como naquele dia. Então, eu falo para quem estiver nessa situação, confia em Deus e abre o seu coração. Mesmo não tendo palavra, chore, que o Senhor recolhe nossas lágrimas. Ele conhece nosso coração. Estou muito feliz, agradecida e abençoada por Deus.
0: 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Você que está enfermo, você que está desempregado, você que precisa de Deus, um milagre, vem estar conosco. O endereço, coloque no seu Waze aí, você que vem com o seu carro, Avenida Prefeito Pereira Passos, número 10, é a entrada principal aqui no nosso Templo da Glória de Deus. Espero todos vocês logo mais às 9 horas da manhã, aqui na Sede Mundial.
2: Eu sou Maria de Fátima Oliveira, lá de Guarulhos, né? E eu recebi muita vitória aqui na Quarta Mover de Deus. Eu era doente, tinha 5 anos doente desse pé aqui, né? E Deus me curou, foi aqui, nas quarta-feiras. Graças a Deus, eu sou muito feliz, vim às quarta-feiras. Nunca perdi uma quarta-feira, mas graças a Deus eu estou muito feliz com o Senhor Jesus.
3: Paz do Senhor Jesus, ouvinte de casa. Sou o irmão Ailton Silva, líder de caravana da sede sucursal do bairro dos Pimenta, Guarulhos. É uma benção de Deus trazer o pessoal aqui todas as quarta-feiras, né? E você que ainda não veio, venha também conhecer o Templo da Glória de Deus e receber grandes bênçãos, grandes vitórias e grandes livramentos que o Senhor tem concedido. O Senhor tem abençoado muito a minha vida, tanto na minha parte ministerial, que eu também sou pastor de igreja, pela misericórdia do Senhor. Só vitória na minha vida.
4: A paz do Senhor, meus irmãos, eu sou do Grajaú, tenho acompanhado, né, a caravana, meu nome é Roberto, né, tenho acompanhado a caravana, tenho gostado muito, Deus tem abençoado muito a minha vida, né, Jesus trabalha muito aqui nessa casa de oração, nesse ministério, né, e eu estou convidando a vocês, né, que toque no coração de vocês, que vocês venham também nesse culto abençoado, né, tanto de libertação, de cura e da palavra do Senhor, amém? Deus abençoe a cada um.
5: Eu sou a Elisângela, moro no Jardim São Carlos, Americanópolis. A primeira vez que eu vim no culto, gostei muito e foi uma bênção na minha vida. Convido vocês que vêm também fazer parte, todas as quarta-feiras. Convido vocês.

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1: 19 horas e 2 minutos.
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4: Ah, eu me lembro de um pastor que ele contava, né, que havia lido um livro, e nesse livro o autor contava a história de um senhor que foi ao médico, que ele tinha uma dor de cabeça insuportável, uma dor de cabeça assim que... não dava para aguentar, não. Aí o médico falou para ele, você fuma? Ele disse, eu fumo sim, então pare de fumar. Aí o médico deu para ele um tempo, a gente sabe que deixar de fumar não é fácil, né? Mas ele, pela dor de cabeça, ele se esforçou, deixou de fumar. Aí ele voltou ao médico, e o médico perguntou a ele, como é que tá? Ele disse, olha, doutor, a dor continua, não tô aguentando mais. O médico falou, você bebe? Bebo. Você fala, bebe é bebida alcoólica, né? O médico falou, então pare de beber. Voltou ao médico e a dor continuava. E ali no consultório, o médico, né? Você exerce alguma atividade que produz pressão sobre as suas costas? Sim. Então deixa essa atividade. Mas, de novo, a dor não parou. E as consultas ali continuavam. E nada de resolver o problema do senhorzinho. Chegava lá, doutor, a dor continua. Olha o problema, doutor. Não é? Só que um certo dia, tudo foi solucionado. Porque o problema do homem era simples. O homem usava colarinho 38 e o seu tamanho de colarinho era 39. Então aquilo ali apertava. A solução era simples. Era só usar um colarinho do tamanho certo, não é? E tudo terminaria. Aí ele nunca mais teve dor. Então, ouvinte, às vezes nós temos soluções simples e nós não enxergamos as soluções simples. Nós temos uma certa, não sei dizer se é uma tendência ou, sei lá, um puberismo inato, alguma coisa assim. Que a gente sempre acha que as coisas têm que ser complicadas para funcionar. Quando vê uma coisa muito simples, às vezes a gente até despreza, não é? Faltava aquele homem, é claro... um pouco mais de, sei lá, atenção, né? Porque se eu colocar um colarinho que não cabe, eu não aguento. Até a respiração me falta. Mas é uma história, uma ilustração. Às vezes, ouvinte, nós precisamos só de um pouco mais de bom senso na forma de tratar as pessoas e a contenda termina. Às vezes, nós precisamos só um pouquinho de cautela nas nossas negociações e os prejuízos vão embora. Às vezes... nós vamos deixar de atrair grandes confusões na nossa vida se nós moderarmos as nossas palavras. Temos de saber moderar as nossas palavras. Se nós falamos qualquer coisa, nós podemos até matar alguém. Às vezes falta nós equilibrarmos as nossas atitudes. E aí muitas coisas ruins seriam evitadas. Mas não. Nós deixamos de verificar coisas simples e continuamos então com dor de cabeça. Não agimos corretamente nas coisas tão simples, e a enxaqueca não vai embora.

Existem ocasiões, é claro, que o problema não depende de nós, mas está lá e causa uma dor de cabeça incessante. Às vezes não temos segurança na vida ou falta de tranquilidade em certos momentos. Aí vem, bate o desconforto, a sensação de que falta alguma coisa, que nós não sabemos nem explicar o que é. Às vezes algo que desconhecemos nos faz uma falta danada, não é? A vida de Jesus foi vivida, eu posso garantir a vocês, debaixo de uma tensão inimaginável. Porque Jesus, ele tinha todo tipo de questão que ele fazia parte, tipo, estamos falando das questões religiosas, né? Ele tinha todas as questões religiosas que eram para ele oposição. A simples questão dele dizer, olha, eu sou o Messias, já criava uma confusão sem tamanho. Oposição, a oposição da liderança das religiões ou da religião daquele tempo, que era o judaísmo, né? Mesmo aqueles que o acompanhavam, os seus discípulos, não entendiam totalmente os seus ensinos ainda e gostavam de um poderzinho, né? Parece que isso não muda, né? Isso não muda. Lutavam por poder, eram carentes de uma profundidade teológica para entenderem melhor o que Jesus estava dizendo. A própria família do Senhor Jesus chegou a pensar, não é? Que ele era louco. A multidão não o entendia plenamente, mas mesmo não entendendo ele plenamente, quis fazer dele rei. A vida de Cristo não foi uma vida sem tribulações, não. A vida de Cristo não foi uma vida sem dor. Não foi uma vida sem problema algum, não. Foi uma vida de perseguição. Foi uma vida conturbada, mesmo sendo ele o Filho de Deus. Mas em meio a toda a tensão, nós vemos em Cristo um homem seguro, confiante no cuidado do Pai. E na sua oração no túmulo de Lázaro, que oração tremenda, maravilhosa. Pai, graças te dou, porque me ouviste. Observe que Lázaro não estava ressuscitado ainda. E disse mais, eu sabia que sempre me ouves. Está em João capítulo 11. Ou seja, Jesus entregava tudo ao Pai e confiava no seu poder de tudo resolver. E confiava na sua resposta em qualquer momento, em qualquer circunstância. Não havia dúvida de que o Pai ouviria. Olha, parece uma coisa assim, de tamanha simplicidade, parece uma oração também que é, mas é. É tão simples como usar o número correto do colarinho para evitar o desconforto. Mas é a essência da fé cristã. Deus ouve, Deus responde, Deus age. E nos causa sobressalto e espanto. Não é que seja simples. É a distância entre o nosso discurso sobre a fé e a nossa incapacidade, a incapacidade de muitos, que muitos têm, em descansar na fé. Não tem essa capacidade. Vivem amarguradas. Será que me ouviu Deus ou não? Então isso causa espanto. Nós falamos que temos fé, mas não descansamos no Senhor. Causa-nos sobressalto a pouca capacidade de nos entregarmos à fé, crendo que Ele sempre nos ouve. Te dou graças, ó Pai, porque o Senhor me ouve e o Senhor sempre me ouve. Falta a nós esse descansar no Senhor. Você está com alguma coisa que te incomoda? Você está com, que seja uma dor de cabeça? Eu não estou falando de uma cefaleia, eu não estou falando de uma migrane, não é? Enxaqueca. Mas um problema que você não consegue visualizar, nem ver uma saída. Que eu vou dizer a você, parece tão simples. Que eu vou dizer a você, parece assim tão, não é? De uma simplicidade tão tremenda, que você vai até se espantar. Talvez o que você precisa é usar o número do colarinho correto. Já que você entregou a sua vida a Deus, descansa nele. Já que você falou com Deus com todo o seu fervor, com toda a sua fé, descansa no Senhor. Porque o Senhor te ouviu já. Porque Ele sempre te ouve. O que acontece às vezes é que nós queremos uma resposta do jeito que nós queremos, não é verdade? É claro que se eu estou com a dor, é lógico, não tem como fugir a lógica, né? Eu tenho que me livrar dessa dor. Mas às vezes nós temos questões que nós colocamos diante do Senhor, Ele já ouviu. Mas nós não descansamos na resposta que Ele tem. Você já se entregou a Deus? Descansa no Senhor, a resposta do Senhor é melhor do que a nossa resposta, do que o sentimento de que nós temos algo melhor do que Deus em resposta à nossa dificuldade. É tão simples, tão simples. É tão simples quanto usar um número correto, não só do seu colarinho, da sua camisa, da sua roupa, enfim.

0: Confia em Deus, pai. Confia no Senhor. Confia no poder de Deus, que Ele pode resolver tudo que está acontecendo, que está trazendo desconforto na sua vida. Eu espero que Deus esteja te abençoando de uma forma tremenda, de uma forma gostosa mesmo, viu? Tá? Eu sei que Deus está falando ao seu coração.
1: 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As mães são belas dádivas de Deus nas nossas vidas. Elas têm a responsabilidade de criar, ensinar, instruir, proteger. Não é uma tarefa fácil e por isso devem ser amadas, respeitadas e honradas. Honra teu pai e tua mãe, a fim de que tenhas vida longa na terra que o Senhor, o teu Deus, te dá. Êxodo, capítulo 20, versículo 12. 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

Paz, senhor, aqui é o cooperador Anderson da cidade de Itatinga, São Paulo. Quero contar rapidamente duas bênçãos que Deus me concedeu. Eu falo duas, mas através de uma bênção, de um milagre que Deus fez na vida, não somente minha, mas da minha esposa. Desde quando eu me casei, tinha uma grande vontade, um desejo de ser pai,

0: E minha esposa, ela tinha ovário policístico, a qual concedia a ela uma porcentagem muito baixa de engravidar. E fora isso, ela tinha o útero menor, pequeno, do que o padrão. E poderia haver riscos durante a gestação e até mesmo no dia do nascimento, caso ela engravidasse, tirando a vida tanto da criança e tanto a vida dela. E eu lembro que na época estava tendo uma grande campanha na nossa igreja, na nossa IPDA, chamada Uma Carta para Deus. Muitos conhecem. E eu lembro que eu escrevi uma carta depositando toda a minha fé, toda a confiança no Senhor, pedindo a Deus que me desse um presente, que me desse um filho, que fizesse um milagre na vida da minha esposa. E pela honra e glória do Senhor, no mesmo dia, Deus usou um servo de Deus que estava ministrando a palavra, falando diretamente para mim: Deus está concedendo um grande presente para você e para sua esposa, e vocês irão glorificar a Deus todos os dias. E eu lembro que passou exatamente uma semana, a minha esposa começou a sentir enjoos, e nós fomos fazer o exame para saber o que que era, e estava lá que a minha esposa estava grávida. Deu positivo a gravidez dela. Essa foi a gravidez da minha primeira filhinha. A gestação foi uma bênção. Hoje a minha filha primogênita tem 5 anos de idade. E Deus me concedeu uma segunda bênção. Lembra que eu falei que era duas? Deus me concedeu uma segunda bênção. Minha segunda filhinha, que no dia 7 de outubro agora estará completando 2 aninhos de idade. E pela honra e glória do Senhor, Deus me concedeu esses dois presentes. A Lívia de 5 anos e a Lana de 2 anos. E eu glorifico e exalto a Deus e digo para você que está ouvindo a este testemunho que confie em Deus. Quando você tem um desejo, que é um desejo profundo, eu tenho certeza que Deus, ele está te ouvindo, Deus está te observando, está preparado para te entregar a bênção. Basta você confiar, basta você depositar a sua fé em Deus, crer que você vai receber a tua vitória. Porque eu recebi a minha vitória, recebi a minha bênção. Minhas duas bênçãos estão aqui ao meu redor, brincando bastante, com bastante saúde. Minha esposa está super bem e eu glorifico a Deus por esta oportunidade. Creia e Deus vai conceder a sua bênção também. Paz o Senhor!
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1: 19 horas e 37 minutos. Que Deus abençoe, amados e queridos ouvintes do programa Voz da Libertação. Que Cristo Jesus possam abençoar a tua vida, abençoar toda a tua família, toda a sua casa. Estamos ao vivo aqui direto do Estúdio C, Central de Produção Internacional, a nossa Igreja Pentecostal Deus e Amor. Sim, é o programa Voz da Libertação. Sejam todos muito bem-vindos, vocês que já estão presentes em todas as cadeias, em todas as emissoras da nossa Rádio Deus e Amor, ligada no Brasil inteiro, no mundo também, vários países, estados, cidades, no qual estão agora localizados, sintonizados nesta programação. Diácono Lindenberg Araújo falando com todos vocês nesta noite de domingo, dia 10 de maio de 2026. Olha, é um domingo do Dia das Mães e eu já quero já desejar feliz Dia das Mães a todas as mamães deste Brasil. Que Deus abençoe, vocês são mulheres virtuosas, mulheres abençoadas e guerreiras. Então, já quero já parabenizar todas vocês. Que Deus abençoe. Estamos aqui ao vivo em nossa sede mundial. Tivemos um grande culto, uma festa muito linda e gloriosa nesta tarde de domingo. Nossa querida irmã, cantora Débora Miranda, trouxe uma mensagem. Meu Deus, que mensagem poderosa. E também orou por todos que estiveram presentes, orou por libertação, orou para que o Deus abençoasse todas as mamães. Que bênção, que festa linda. Louvores da gravadora MC Music, as Mulheres de Fé, Pequeno Galileu, Batalhão de Fé, orando por todos. Isto é para a glória de Deus. Olha, irmão Lindenberg, eu tenho um desejo de conhecer a nossa sede mundial, mas não sei onde está localizada. É muito fácil. Pega papel e caneta e anota um endereço da nossa sede mundial, Avenida Prefeito Passos, número 10. É onde estamos aqui localizados, no coração de São Paulo. Então venham, traz a sua caravana, porque teremos outras concentrações. E estamos no mês de maio também, já na expectativa para o mês de junho, 14 de junho, grande aniversário da nossa Igreja Pentecostal Deus e Amor. Portanto, todavia, organize já a sua caravana, porque ainda dá tempo de você se programar, preparar, trazer sua família para adorar a Deus conosco. Ah, pastor Lindenberg, nunca estive na sede mundial, então já reserve esta data, dia 14 de junho de 2026, a partir das 14 horas, nós estaremos juntos celebrando 64 anos do aniversário da nossa Igreja Pentecostal Deus e Amor. Não é uma bênção, isto é para a glória de Deus. E atenção, você também que está nos ouvindo na Rádio Deus e Amor, já envia sua mensagem, manda sua mensagem para mim, pedido de oração, testemunho, enfim, mande para o número 011 982923392. DDD 11 982923392. Este é o WhatsApp da Rádio Deus e Amor e você estará enviando para mim seu pedido de oração, porque daqui a pouco teremos oração, teremos louvores, testemunhos, teremos bloco de notícias, teremos mais uma palavra com a nossa querida irmã cantora Débora Miranda. Ou seja, é muitas bênçãos de Deus reservada para nós. Então, fique conosco, permaneça conosco nesta transmissão, nesta sintonia, porque a tua vida será abençoada, porque a Voz da Libertação certamente é um culto no lar. Que Deus abençoe. 19 horas e 41 minutos.

É isso aí, amados ouvintes. Vamos agora para este quadro muito especial com nosso pastor Carlos Ruiz, Caminhando com Deus. É um quadro em

0: 19 horas e 51 minutos, horário de Brasília, na capital paulista. Voltamos com vocês, que Deus abençoe você que chegou agora e já está enviando a sua mensagem. Olha só, vamos ler, vamos aqui olhar algumas mensagens que estão sendo enviadas para nós. Informe-nos também, queridos ouvintes, de onde você está nos ouvindo, seja estado, cidade, o país, né? Talvez muitas pessoas estão ouvindo a nossa programação em outros países. Certa feita, eu estava aqui e a irmã enviou a sua mensagem falando: olha, eu estou acompanhando o programa A Voz da Libertação aqui de Portugal. Meu Deus, que lindo, que tremendo, né? Então, a nossa programação, ela chega até a Europa, em outros países, em outro continente. Então, isto, irmão, é um meio de nós evangelizarmos, encaminharmos a palavra de Deus a outras nações. Olha só, nosso irmão Edno Mário, a paz do Senhor Jesus, irmão Lindenberg, sou Edno Mário Rocha dos Santos, aqui de São Paulo, peço oração por causa na justiça e também na minha família. Amém, meu irmão, que Deus te abençoe. É isto aí, envia seu pedido de oração para mim, porque daqui a pouco, logo mais, estarei enviando já, fazendo a oração por todos vocês. E vai ser uma bênção, em nome de Jesus Cristo, tá bom? Olha, nosso irmão Sirley, boa noite, a paz do Senhor, peço oração pela minha mãe Nadia, para Deus fazer um grande milagre na vida dela, que está com começo de Alzheimer. E eu estou falando de Dom Aquino, Mato Grosso, e todos os dias ela ouve o programa no rádio e tá ouvindo agora. Olha só que bênção, Deus abençoe, serva de Deus, que Deus abençoe, servo do Senhor, em nome de Jesus. Nossa irmã Miriam, amém, glória a Deus, eu que agradeço a atenção e o carinho de toda a equipe, Deus abençoe, nós que agradecemos, somos gratos ao Senhor pela vida de todos vocês que nos acompanham, que nos ouvem de dia e de noite, ligados nesta programação. Olha, nosso irmão José Marcelino, tô ligado aqui na rádio IPDA, aqui no Espírito Santo. Deus te abençoe, povo capixaba, povo de muita fé, que Deus abençoe vocês a cada dia. Nosso irmão Adalberto também, que também já fez o seu pedido de oração, está falando: Deus abençoe grandemente vocês, em nome de Jesus. Deus abençoe vocês também, irmãos que nos acompanham. Nosso irmão aqui, olha, Donizete, está pedindo oração pela libertação, por livramento, por proteção divina. Amém, meu irmão. Que Deus te abençoe, querido e amado ouvinte do programa Voz da Libertação. Meu Deus. Olha, também aquilo que tem marcado a nossa rádio Deus e Amor é testemunhos. É aquilo que tem trazido edificação espiritual para as nossas vidas. Então vocês ficarão agora com este breve testemunho, porque daqui a pouquinho nós vamos agora chamar a identificação das emissoras e também ouvir mais testemunhos, louvores, para trazer edificação espiritual. Para você, amado ouvinte, talvez está com o coração duvidoso, está entristecido, desacreditado de tudo, mas através destes testemunhos, vocês serão edificados e fortalecidos por Deus, em nome de Jesus. Portanto, ficaremos agora com este testemunho e já já voltamos com vocês.
1: Eu me chamo Aide, eu sou de São Paulo, capital. Eu gostaria de dar um testemunho para os irmãos de uma graça que eu alcancei. Na verdade, eu tenho que agradecer a Deus todos os dias, né? Por tudo que eu tenho, por eu ter onde comer, onde morar, o que vestir, pela minha família. Mas, especificamente, eu queria agradecer que eu fui curada de uma doença muito grave, uma neoplasia, né? Um câncer. Tive esse diagnóstico amamentando a minha filhinha quando ela tinha um aninho. Tive um diagnóstico de um câncer de mama. Esse diagnóstico, quando eu tive, eu estava na mesa do exame tremendo. Eu quase caía da mesa de tanto medo, de tanto pavor mesmo. E uma enfermeira chegou para mim e disse: a senhora acredita em Deus? E eu falei, acredito, mas eu não parava de tremer. E ela disse, então você tem que acreditar, mas tem que confiar também. E a partir daquele momento eu entendi que Deus está no controle de tudo. Então eu fico até emocionada porque, assim, passei por momentos muito difíceis. Desde o diagnóstico, eu fiz tudo que eu poderia fazer, assim, de difícil, né? Que é quimioterapia, radioterapia, fiz cirurgia de 8 horas. E agora...

0: agora, já se passando 3 anos, né, de tudo que aconteceu, eu tremo ainda, como eu tremi no diagnóstico, para fazer o diagnóstico, mas eu tremo de felicidade, de gratidão, porque todos os exames que eu faço, todos eles não têm resquício de nada daquela doença. Deus me curou e me cura todos os dias, porque além de ter me curado da doença, dessa doença gravíssima, Ele me cura da minha ansiedade, né? Ele me cura na parte mental. Então, assim, eu creio e não tenho mais aquela ansiedade, aquele tremor, porque eu sei que Deus está no controle e Deus é bom. Deus é muito bom. Deus faz coisas que eu nem acredito, sabe? Porque Ele é bom, Ele é o nosso Pai. Ele é digno de toda honra e toda glória. Muito obrigada, meu Deus. Amém.
1: Às 19h58, é isto que tem trazido edificação para os nossos corações, para a nossa vida, testemunhos. É isto que Deus tem sido glorificado constantemente. Enquanto Satanás está lutando dia e noite para roubar a tua fé, Paulo disse: olha, guarda o que tens, para que ninguém tomes a tua coroa. Olha, quando Paulo estava prestes a ser morto, ele mesmo disse: acabei a carreira, guardei a fé. O diabo está lutando constantemente, amados ouvintes, para roubar a sua fé, para trazer dúvidas, para trazer desconforto espiritual para a tua vida, para que você não caminhe nem para a direita nem para a esquerda, não progride nada e nada dê certo na tua vida. Mas por isso que eu disse a princípio que através destes testemunhos nós somos edificados. Precisamos ouvir daquilo que Deus tem feito em nossa igreja pentecostal Deus de Amor. E por isto já lanço este convite especial, porque todos os dias temos cultos específicos em 5 horários, às 7, às 9, às 11h30, às 3 horas da tarde e às 7 da noite. Inclusive, amanhã teremos a segunda do pão. Então, eu convido já você de antemão para estarem conosco, testificando daquilo que Deus está fazendo. Ele não fez, Ele está fazendo. Então, você vai testemunhar, você será uma testemunha ocular. Você verá com os teus olhos e também será autor daquilo que o Senhor está fazendo, porque Deus também fará na tua vida para a glória de Deus. Então, ouvintes, venham fazer-nos uma visita especial para que o Senhor venha te abençoar, venha te libertar, venha te transformar e você ser uma nova criatura. Não perca este foco, não perca esta fé. Satanás está lutando para roubar a tua fé, mas Deus todavia será glorificado, porque Deus é quem te libertará. Amém? Está lançado o convite. Amanhã teremos cultos em 5 horários e você é o nosso convidado especial para estar aqui conosco em nossa sede mundial, Avenida Prefeito Passos, número 10. Venham, este é a entrada principal. Você entrará pelo amplo estacionamento e receberá a bênção de Deus em nome de Jesus. 20 horas, vamos para a identificação das emissoras. Já já nós retornaremos com mais louvores, com mais bênçãos e vitórias para a Igreja do Senhor em nome de Jesus.
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6: 8:10.
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7: 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Paulinha, Labarte, Rosas e Amor.

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26: 8:35.
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12: 8h49. 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
2: Vai ter aquela choradinha, né? Essa é doída, hein?